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1: Bom dia, bem-vindo às notícias apresentadas por Vítor Rufino. O presidente da República, Daniel Chapo, nomeou Carmelita Namachulua para o cargo de inspetor-geral do Estado, Emanuel Augusto Mabumo e Laura Nhancali para o cargo de inspetor-geral adjunto do Estado. As nomeações inserem-se no processo de instalação e operacionalização da Inspeção-Geral do Estado, órgão criado para reforçar os mecanismos de controlo, fiscalização e promoção da boa governação na administração pública, indica um comunicado da Presidência da República. O governo já transferiu 109 milhões de dólares para o Fundo Soberano, provenientes das receitas do gás natural. O valor marca o arranque efetivo da operacionalização do mecanismo de gestão da riqueza nacional, que vai assegurar a estabilidade macroeconómica e poupança pública de longo prazo. A informação foi avançada esta segunda-feira pela ministra das Finanças, Carla Louveira, durante o seminário sobre a implementação do Fundo Soberano de Moçambique.
2: Em novembro de 2025, foi assinado o acordo de gestão entre o Ministério das Finanças, que é o gestor global do Fundo Soberano, e o Banco de Moçambique. Na sequência deste marco, foram transferidos para o fundo cerca de 109 milhões de dólares norte-americanos provenientes das receitas do gás natural, constituindo assim o capital inicial do Fundo Soberano de Moçambique.
1: Por outro lado, Carla Louveira fez saber que para este ano o Plano Económico e Social e o Orçamento do Estado prevê arrecadar mais de 70 milhões de dólares da exploração do gás natural liquefeito. O presidente da Frelimo manifestou esta segunda-feira sentimentos de pesar pela morte do veterano da luta de libertação nacional, Joaquim Munhepe. Daniel Chapo deslocou-se com este propósito à sede da Associação dos Combatentes da Luta de Libertação Nacional, a CLINA, em Maputo, para igualmente coordenar aspectos ligados à realização das cerimônias fúnebres do veterano.
3: Estamos num momento triste, perdemos o camarada Munhepe, então achei que devia estar aqui em casa e depois também podermos conversar sobre o funeral do camarada Munhepe, que é veterano da luta de libertação nacional, que todos nós conhecemos, membro do Conselho de Defesa e Segurança e membro do Comitê Central do nosso partido.
1: Na mesma ocasião, Daniel Chapo inteirou-se do nível de preparação da 4ª Sessão Ordinária do Comitê Nacional da ACLIN, que tem lugar no próximo fim de semana na Matola, província de Maputo. Duas pessoas morreram e outras duas contraíram ferimentos ligeiros em consequência de um acidente de aviação ocorrido no último fim de semana na localidade de Mandambuzi, posto administrativo de Cobwe, distrito do Lago, no Niassa. O acidente ocorreu quando um caminhão de mercadoria chocou-se com um motociclo, causando a morte de uma pessoa e a outra veio a perder a vida a caminho do Hospital Provincial de Lixinga, por sinal também ocupante da motorizada. O porta-voz do Comando Provincial da PRM, no Niassa, Nelson de Souza, disse que o caso já foi remetido ao Ministério Público com vista à responsabilização criminal dos envolvidos.
4: E do acidente teve como consequência dois óbitos que se faziam transportar naquele ciclo motor. Apelar aos condutores para que observem todas as medidas de segurança com vista a evitar que haja acidentes de aviação na nossa cidade, assim como nos nossos distritos.
1: Duas pessoas morreram e outras duas contraíram ferimentos ligeiros em consequência de um acidente de aviação na localidade de Mandambuzi, posto administrativo de Cobwe, distrito do Lago, no Niassa. Perto de 1.000 trabalhadores do Conselho Municipal de Quelimane, na Zambézia, estão em greve desde esta segunda-feira em reivindicação a salários em atraso. Os funcionários encerraram as portas de vários serviços, impedindo o atendimento aos utentes, alegando que a situação está a afetar o sustento familiar.
5: E não vamos abrir isso. E dois, todos aqueles colegas que estão a pagar receitas lá no mercado, aqui o dinheiro não entra, não sei onde vai o dinheiro, não entra. Aqui também não se abre. Antes está cancelado, cada pessoa pode ir na dele. Estou a pedir grande favor, cada pessoa daqui, isso está fechado.
6: A nossa preocupação daqui é de salário. A nossa receita, meu irmão, eu não vou te esconder. Está a ser desviada. O município não está a saber gerir. Eu vou mostrar ao meu filho agora já está apanhando em mim. Meu pai não está a receber.
7: O elevado custo de vida e tudo para o mercado. Quem admite alguém? Nós não somos seres inanimados. Pedimos o edil que reconheça. Quem trabalha 6 meses sem salário.
1: O chefe do gabinete do presidente do Conselho Municipal de Quelimane, Carlos Jackson, reconhece a legitimidade da greve, mas diz que o problema deve-se à crise financeira. Na atualidade internacional, a fronteira entre a República Democrática do Congo e o Ruanda, nas proximidades de Goma e Gisenyi, está fechada desde a manhã de domingo. Até o momento, não houve nenhum comunicado oficial emitido pelo governo ruandês ou pelos rebeldes do M23 que controlam a cidade de Goma desde o ano passado. Entretanto, fontes citadas pela mídia Congo confirmaram que o Ruanda não permite mais a entrada em seu território desde domingo. O encerramento da fronteira ocorre em meio a um alerta sanitário regional elevado após a decisão da Organização Mundial da Saúde de classificar o surto de ébola em Bundibugyo, na República Democrática do Congo e Uganda, como uma emergência de saúde pública de âmbito internacional. Diversos observadores acreditam que essa é uma medida preventiva para limitar a disseminação do vírus do ébola, já que o fluxo diário entre Goma e Gisenyi está entre os mais intensos da região dos Grandes Lagos. Fechamos com a previsão do tempo. As cidades de Tete, Nampula e Pemba poderão registrar esta terça-feira 30 graus centígrados de temperatura máxima, seguidas de Quelimane com 29 graus. Beira, 28, Maputo, Inhambane e Vilanculo, 27, Xai-Xai, 25, Lixinga e Chimoio, 23 graus centígrados de temperatura máxima. Apresentamos as notícias a esta hora, as próximas às 6 horas, inseridas no Jornal da Manhã. 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

0: Bom dia, estimado ouvinte. Receba os nossos melhores cumprimentos. Inicia-se mais uma edição do Jornal da Manhã no seu receptor. Estes são os principais destaques. Tabaco contrabandeado a partir do Malawi ameaça a campanha de comercialização desta cultura de rendimento na província de Tete. União dos Transportadores da província de Maputo, Tramap, insurge-se contra alguns operadores semicoletivos de passageiros que continuam a protagonizar desmandos na via pública em prejuízo dos passageiros. Retoma da circulação de comboios no corredor ferroviário de Limpopo, depois das cheias e inundações, está a imprimir uma nova dinâmica nas trocas comerciais nos distritos do norte de Gaza. Três comunidades da localidade de Minhanha, no distrito de Miluca, em Cabo Delgado, podem ser completamente abandonadas pela população devido às ameaças terroristas na região. E fora do país, o presidente norte-americano Donald Trump diz haver desenvolvimentos positivos nas negociações com o Irã, visando pôr fim ao conflito entre os dois países. Notas de destaque nesta edição do Jornal da Manhã, de terça-feira, 19 de maio de 2026. Francisco Jato está na sonorização, Vitor África nas notícias, Ernesto Chauque na edição e apresentação. Desejamos-lhe uma excelente escuta. Fique conosco, temos muito para lhe contar em forma de notícia. De seguida, o primeiro dos três blocos de notícias no Jornal da Manhã com Vitor África. Bom dia.
1: Bom dia. O governo já transferiu 109 milhões de dólares para o Fundo Soberano, proveniente das receitas do gás natural. O valor marca o arranque efetivo da operacionalização do Mecanismo de Gestão da Riqueza Nacional, que vai assegurar a estabilidade macroeconómica e poupança pública de longo prazo. A informação foi avançada esta segunda-feira pela ministra das Finanças, Carla Louveira, durante o seminário sobre a implementação do Fundo Soberano de Moçambique.
2: Em novembro de 2025, foi assinado o acordo de gestão entre o Ministério das Finanças, que é o gestor global do Fundo Soberano, e o Banco de Moçambique. Na sequência deste marco, foram transferidos para o fundo cerca de 109 milhões de dólares norte-americanos provenientes das receitas do gás natural, constituindo assim o capital inicial do Fundo Soberano de Moçambique.
1: Segundo a ministra, para este ano, o Plano Económico e Social e o Orçamento do Estado prevê arrecadar mais de 70 milhões de dólares com a exploração do gás natural liquefeito. O presidente da República, Daniel Chapo, nomeou ontem Carmelita Namashilua para o cargo de inspetor-geral do Estado, Emanuel Augusto Mabumo e Laura Helena Nhancali para o cargo de inspetor-geral adjunto do Estado. As nomeações inserem-se no processo de instalação e operacionalização da Inspeção-Geral do Estado, órgão criado para reforçar os mecanismos de controlo, fiscalização e promoção da boa governação na administração pública, de acordo com o comunicado da Presidência da República. E o Presidente da República manifestou esta segunda-feira sentimentos de pesar pela morte do veterano da luta de libertação nacional, Joaquim Munhepe. Na qualidade de Presidente da Frelimo, Daniel Chapo deslocou-se à sede da Associação dos Combatentes da Luta de Libertação Nacional, a CLINA, em Maputo, para igualmente coordenar aspectos ligados à realização das cerimônias fúnebres do veterano.
3: Estamos num momento triste, perdemos o camarada Munhepe, então achei que devia estar aqui em casa e depois também podermos conversar sobre o funeral do camarada Munhepe, que é veterano da luta de libertação nacional, que todos nós conhecemos, membro do Conselho de Defesa e Segurança e membro do Comitê Central do nosso partido.
1: Na mesma ocasião, o presidente da Frelimo inteirou-se do nível de preparação da 4ª Sessão Ordinária do Comitê Nacional da Clínica, que tem lugar no próximo fim de semana na Matola, província de Maputo. Perto de 1.000 trabalhadores do Conselho Municipal de Quilimane, na Zambésia, estão em greve desde esta segunda-feira em reivindicação a salários atrasados. Os funcionários encerraram as portas de vários serviços, impedindo os atendimentos aos utentes, alegando que a situação está a afetar o sustento familiar.
4: E não vamos abrir isso. E dois, todos aqueles colegas que estão a pagar receitas lá no mercado, aqui o dinheiro não entra, não sei onde vai o dinheiro, não entra. Aqui também não se abre. antes está cancelado, cada pessoa pode ir na dele. Estou a pedir grande favor, cada pessoa daqui, isso está fechado.
5: A nossa preocupação daqui é de salário. A nossa receita, meu irmão, eu não vou te esconder, está a ser desviada. O município não está a saber gerir. Eu vou te mostrar meu filho agora já está apanhando em mim. Porque o pai não está a receber.
6: O elevado custo de vida e tudo para o mercado. Quem admite alguém? Nós não somos seres inanimados. Pedimos o edile que reconheça. Quem trabalha 6 meses sem salário.
1: O chefe do gabinete do presidente do Conselho Municipal de Quilimane, Carlos Jackson, reconheceu a legitimidade da greve, tendo justificado a situação com uma ligada crise financeira. Na província de Tete, 7 pessoas perderam a vida no presente ano devido a doenças relacionadas à hipertensão arterial. No mesmo período, 2.111 casos de doença foram diagnosticados, o que representa um aumento em 17,8%. Os óbitos representam um aumento em 40% se comparados com os de igual período do ano passado. Os dados foram partilhados esta segunda-feira pelo chefe do Departamento de Saúde Pública na Direção Provincial de Saúde, em Tete, Danilson Gonçalves, no quadro do Dia Mundial da Hipertensão Arterial. E no plano internacional, o presidente norte-americano Donald Trump diz haver desenvolvimentos muito positivos nas negociações com o Irã, visando pôr fim ao conflito entre os dois países. Segundo Trump, os aliados no Médio Oriente lhe disseram que estavam muito perto de chegar a um acordo que impediria o Irã de adquirir armas nucleares. Através da sua rede social Truth Social, Trump realçou que os Estados Unidos estão prontos para lançar um ataque total e em grande escala contra o Irã a qualquer momento, caso não seja alcançado um acordo aceitável. Apresentamos as notícias no próximo bloco às 7 horas.

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1: Bom dia, estimados ouvintes da Rádio Moçambique. Previsão do estado de tempo para hoje, dia 19 de maio de 2026. O Instituto Nacional de Meteorologia prevê para as províncias das regiões centro e norte céu pouco nublado, localmente muito nublado, com possibilidade de ocorrência de chuvas fracas, principalmente em Nampula, Zambézia e na faixa costeira de Cabo Delgado. Vento de sudoeste a sudoeste fraco a moderado. E para as províncias da região sul, céu pouco nublado, sendo muito nublado na faixa costeira, onde há possibilidade de chuvas fracas locais. Vento de sudoeste a leste fraco a moderado. Temperaturas máximas previstas em graus Celsius. As cidades de Tete, Nampula e Pemba serão as cidades que terão a temperatura mais elevada, de 30 graus Celsius, seguido de Quelimane com 29, Beira 28, Maputo, Inhambane e Vilanculos 27, Xai-Xai 25 e por último temos as cidades de Lixinga e Chimoio com 23 graus Celsius. É tudo quanto à previsão do estado do tempo para hoje. Bom dia, até à próxima.

0: Jornal da Manhã da Rádio Moçambique, no seu receptor, são 6 horas e 11 minutos. Presidente da República diz que Moçambique deve encontrar novas formas de encarar a gestão da água face às mudanças climáticas que ciclicamente assolam o país. Daniel Chapo falava esta segunda-feira em Maputo, no lançamento do Compacto Nacional de Segurança Hídrica 2026-2036 ProÁguas. Adéro Tulipang desenvolve a informação.
1: Trata-se de uma iniciativa do governo de mobilização de fundos no valor de 4,593 mil milhões de dólares nos próximos 10 anos para financiar o setor da água e saneamento no país. O presidente Daniel Chapo sublinhou que os eventos extremos cada vez mais frequentes e intensos deixam um sério alerta sobre a gestão dos recursos hídricos no país.
2: As mudanças climáticas vieram transformar profundamente a forma como encaramos a gestão da água. Nos últimos anos, o nosso país tem enfrentado cheias, ciclones, secas, inundações, eventos extremos, cada vez mais frequentes e intensos. Há comunidades que convivem simultaneamente com a escassez de água para consumo e com a destruição causada por excesso de água. Há regiões vulneráveis, há seca prolongada, enquanto outras enfrentam inundações devastadoras. Do Rovuma ao Maputo, do Zumbo ao Índico, o povo moçambicano conhece na sua própria pele o peso da insegurança hídrica. Conhece a angústia da seca prolongada, conhece a força destruidora das cheias que arrastam casas, machambas e sonhos do povo moçambicano.
1: Por isso mesmo, ao Estado é imposta uma nova capacidade de antecipação, preparação e resposta face às mudanças climáticas, alerta o presidente Daniel Chapo.
2: Não podemos continuar a reconstruir indefinidamente aquilo que pode ser prevenido através de planeamento, armazenamento e resiliência. Por isso, é neste contexto que lançamos hoje o ProÁguas, Compacto Nacional de Segurança Hídrica 2026-2036. O ProÁguas representa o mais abrangente, estruturante e ambiciosa plataforma nacional de transformação do setor de águas, saneamento e recursos hídricos. Trata-se de um instrumento nacional de planificação integrada e de mobilização de investimento para os próximos 10 anos.
1: Com efeito, o presidente da República anunciou que no domínio social o ProÁguas prevê igualmente construir e reabilitar infraestruturas de água, saneamento e higiene em mais de 12 mil escolas e centenas de unidades sanitárias. O compacto prevê ainda a construção e reabilitação de 4 grandes barragens e de 1000 pequenas, para além de reservatórios escavados.
0: O presidente da República diz que Moçambique deve encontrar novas formas de encarar a gestão de água face às mudanças climáticas que ciclicamente assolam o país. Numa altura em que a exiguidade de infraestruturas hídricas e recursos financeiros continua a ser um dos principais obstáculos para a gestão eficaz das bacias hidrográficas no país. Dini Kassam.
3: A constatação é do diretor da divisão da bacia do Pungwe na área centro, António Melembe. Segundo a fonte, a situação tem vindo a comprometer a capacidade de proteger as comunidades das cheias provocadas pelas chuvas intensas. António Melembe explicou que, devido às alterações climáticas, a região tem registado nos últimos tempos precipitações superiores a 200 milímetros em 24 horas, o que aumenta significativamente o risco de inundações, sobretudo em zonas onde não existem barragens ou sistemas de contenção.
4: Não temos infraestruturas que podem ajudar naquilo que é a retenção das águas, de modo a minimizar os impactos das cheias nas zonas de risco, que é a Jusante. Então, esse é um dos grandes desafios. O que nós fazemos é estarmos atentos na monitoria, olhando especificamente onde é que estas chuvas ocorrem e tomarmos as medidas necessárias, que é avisar as populações a tempo para que elas possam sair das zonas de risco.
3: Destacou a cooperação entre Moçambique e o Zimbábue na gestão das bacias transfronteiriças através da troca de informações e do fortalecimento dos sistemas de aviso prévio de cheias. No entanto, frisou que ainda existem desafios técnicos e financeiros, como a necessidade de mais estações automáticas de monitoria e melhores recursos para analisar dados em tempo real.
4: Os países também precisam de ter melhor performance em termos financeiros para implementar mais estações automáticas, né, nestas bacias, de modo a ter informação em tempo real para também poder transmitir ou analisar a informação e ter decisões mais atempadas, de forma a que as comunidades não sejam apanhadas em contrapé.
3: Diretor da Divisão da Bacia de Pungwe na área centro, António Melemba, e a necessidade de criação de infraestruturas hídricas e de alocação de recursos financeiros para garantir uma gestão eficaz das bacias hidrográficas. Sambanhara Ngokuma, no Sabauca, na Marota, Vikirai Cólera, a partir de Chimoio, Dine Kassam.
0: O tabaco contrabandeado a partir da República do Malawi ameaça a campanha de comercialização desta cultura de rendimento nos distritos da província de Tete com potencial agrícola. Isaura Afonso.
5: Bom dia. A empresa fomentadora anunciou a descoberta de cerca de 400 fardos de tabaco de origem malawiana que estava a ser comercializado no território nacional, situação que poderá causar prejuízos aos produtores moçambicanos e comprometer a produção interna. A preocupação foi apresentada ao governador da província de Tete durante a visita efetuada à feira agropecuária, alusiva ao lançamento da campanha de comercialização de excedentes agrícolas. O representante da empresa fomentadora do tabaco em Moçambique pede a intervenção do governo no reforço das medidas de fiscalização nas zonas fronteiriças.
6: Nós temos uma produção planificada, dependendo daquilo que é o mercado. Então, quando planificamos uma certa quantidade de tabaco para uma certa campanha, fazemos com que o tabaco de fora não venha a se infiltrar no mercado nacional. Então este é o nosso grande desafio neste momento. Que é moçambicano, não podemos misturar com outro país.
5: Respondendo à inquietação, o governador da província de Tete, Domingos Viola, disse que o seu executivo vai inteirar-se das razões por detrás da comercialização do tabaco malawiano no mercado nacional.
7: Vamos ver como gerir essa situação. Mas garanto a compra de todo o tabaco moçambicano. Tá bem? Não queremos que a população reclame. Vocês são os fomentadores, ao mesmo tempo são os que compram. Então tem que garantir. Não queremos vir que alguém não produziu, mas você já não tem capacidade de compra. Então isso vai criar a fuga dos produtores.
5: A produção da cultura do tabaco em vários distritos de Tete tem contribuído significativamente para a geração de renda e a melhoria das condições de vida das famílias camponesas. Wedwe, Gatidziwire Zirguere Panguaino, Ngekuti Zirguere Jinouraya. Saudações de Isaura Afonso a partir de Tete. Bom dia.
0: O tabaco contrabandeado a partir da República do Malawi ameaça a campanha de comercialização desta cultura de rendimento na província de Tete. E camponeses na província de Niassa poderão encaixar mais de 1 milhão de meticais na presente campanha de comercialização agrícola. Raimundo Matola.
8: Esta quantidade vai resultar da venda de mais de 840 mil toneladas de produtos alimentares e de rendimento, com destaque para o milho, algodão, tabaco, gergelim, feijões, batatas doce e rena, entre outros. O diretor provincial da indústria e comércio no Niassa, Mauro Pilsen, disse que o desafio atual prende-se com o contrabando de produtos agrícolas para os países vizinhos. Para travar este fenômeno, estão em curso trabalhos nos distritos fronteiriços com as vizinhas de repúblicas de Malawi e Tanzânia, envolvendo equipas multissetoriais e lideranças comunitárias na fiscalização do comércio transfronteiriço. Mauro Pius disse que, além de evitar bolsas de fome provocadas pela venda desregrada de produtos agrícolas, a ação vai permitir o controle da quantidade da produção que sai para fora do país.
9: O que nós estamos vindo a fazer é esse esforço interinstitucional, porque a reparar que há responsabilidades setoriais, então nós temos o setor da guarda-fronteira, temos o setor mesmo da PRM, temos o setor da migração, temos o setor das alfândegas e autoridade tributária, temos os governos distritais e temos os SEDAIs. Então, existe uma equipa técnica de trabalho que temos feito reuniões de forma ad hoc, mas também de forma extraordinária, que é mesmo para ir aprimorando os mecanismos de como reduzir a situação de contrabando. Mas assumimos que é uma situação um bocadinho delicada, complicada.
8: Mauro Pilsen, diretor provincial da indústria e comércio no Niassa, e os desafios de combate ao contrabando de produtos agrícolas para os países vizinhos, nomeadamente Malawi e Tanzânia. Achalongo, quando tu gendres de cutenda chazanda a Europem, para curaxi de acudir chega a cólera e ilueleine. A partir de Lixinga, Raimundo Matola.
0: Retoma da circulação de comboios no corredor ferroviário de Limpopo depois das cheias e inundações está a imprimir uma nova dinâmica nas trocas comerciais nos distritos de Norte de Gaza, um assunto a acompanhar daqui a pouco neste jornal. Para já, temos uma indicação de que há transportadores que continuam a especular a tarifa de transporte de passageiros em algumas rotas da província de Maputo. Verónica Sedum.
10: A União dos Transportadores da província de Maputo, Ultramap, insurge-se contra alguns operadores semicultivos de passageiros que continuam a protagonizar desmandos na via pública em prejuízo dos passageiros. O desvio e encurtamento de rotas, a especulação de tarifas de passagem e entrevistas a utentes são alguns dos desmandos cometidos pelos operadores. O fato acontece numa altura em que se aguarda pelo arranque próximo mês do processo de subsídios anunciados pelo governo, no contexto da mitigação dos impactos da subida do preço dos combustíveis. Em entrevista à Rádio Moçambique, o vice-presidente da Ultramap, Neemias Matsin, indicou que a desordem que ainda prevalece neste grupo revela a falta de consenso com as orientações emanadas pela sua organização e explica.
11: O governo, o que prometeu, vai cumprir. Vale a pena nós deixarmos acabar o mês e próximo mês vamos ver se ele cumpre ou não. Aí é que vamos reagir. Agora, dizer que o governo vai pagar, estamos a fazer acusações. Vamos ser tolerantes, vamos instruir os nossos motoristas para que realmente respeitem aquilo que é uma negociação feita a nível superior com a SEMAT, que representa todas as associações a nível da província. Qualquer pessoa que não acredita, eu peço esperar até final do mês. Teremos a primeira semana, a segunda semana do mês de junho. Não acontecendo nada, fará sentido voltar a dizer que já trabalhamos 26 dias e não estamos a ser compensados. Agora, dizer hoje que não acredita o governo é uma acusação que não tem fundamento neste momento.
10: Neemias Matsin reitera, entretanto, apelos aos passageiros para denunciarem qualquer infração dos chamados chapeiros na via pública.
11: O que se pode fazer é fazer denúncia. A partir de uma esquadra próxima, polícia municipal, qualquer sítio que exista, uma entidade que possa dar seguimento ao assunto. Porque neste momento ainda não há nenhuma alteração de tarifa. Continuamos a transportar com as anteriores tarifas.
10: Neemias Matsin disse igualmente estar em debate em sede da Ultramap a questão de reajuste da tarifa do transporte interno e interdistrital. Muingisete, Kutuanana, Inwegatindlela, Takusibela Mazolonga. Damatola, Verónica Sidumu.
0: Vamos a Xaixai, com a indicação de que retoma a circulação de comboios no corredor ferroviário de Limpopo depois das cheias e inundações, está a imprimir uma nova dinâmica nas trocas comerciais nos distritos de norte de Gaza. Teodomir Nhantumbo.
12: Afirmativo, Chau, que entretanto o restabelecimento do tráfego ferroviário na linha do Limpopo está igualmente a reduzir o custo de vida no seio das comunidades em resultado do aumento do fluxo de mercadorias e redução dos preços dos produtos. O administrador do distrito de Xqualaqwala, Constácio Pila, diz que a população tem a oportunidade de vender os seus produtos nas feiras comerciais que decorrem na região em todas as quintas-feiras.
13: O comboio de passageiros começou a circular no dia 9, no sábado. Veio o comboio e facilitou também a troca comercial. As feiras retomaram. A população das comunidades começaram a vender os seus animais e outros produtos. E também, em troca, vão comprando alguns produtos que são de extrema importância ao nível local. E na quarta-feira veio, então temos tido feiras, as quintas-feiras, localmente, todo dia praticamente há movimento, mesmo depois da saída do comboio, há sempre um movimento, porque há quem fica para continuar a fazer as trocas comerciais.
12: Já o administrador de Mabalane, Sérgio Moiani, considera a retoma da circulação de comboios na linha do Limpopo um ganho para os habitantes locais que ainda ressentem-se dos efeitos das cheias e inundações deste ano.
14: Isso permite que haja o fluxo de negócio que funcione normalmente e tem permitido que a vida volte à normalidade. Estamos há duas semanas depois que já aberta a linha de Limpopo, pensamos que está a trazer mais galinha, porque perdemos muito com a paralisação da linha, tanto para os passageiros. Não era possível viajar porque os preços de comboio também são acessíveis, porque leva muita gente com as suas cargas para vários pontos da região sul do nosso país.
12: A circulação de comboios no corredor do Limpopo esteve interrompida por mais de 3 meses em consequência dos danos na linha ferroviária provocados pelas enxurradas de janeiro e março últimos. Munkisetu Odundeka, Tolovela Kuvunana, Nivato, Loko, Vadika Sikarato, Kambe Ngadvalto, Onamanguana, Vangakufuna. Tchidumburiantum, Enxaixai.
0: Mais de 150 quilômetros de estradas danificadas por inundações em Sofala beneficiam de obras de reabilitação. Benícia Faiane.
15: O destaque vai para os troços Dondo Matondo, Zemuala, Vila de Machanga, Nhamapaza, Vila de Maringui e Caia Xemba, que se encontram em estado considerado crítico. Em alguns casos, serão feitas intervenções mais profundas, dada a magnitude dos estragos causados pelas intempéries, segundo o delegado provincial da Administração Nacional de Estradas, ANE, em Sofala. Egídio Moraes informou que no terreno estão mais de 30 empreiteiros e o custo global das obras ronda os 103 milhões de meticais.
16: Logo que houve abrandamento da chuva, nós começamos já a intervencionar toda a província. Neste momento temos 33 empreiteiros espalhados por toda a rede e a realizar trabalhos de melhoramento. Como vê, há muito movimento de empreiteiros resultante deste programa que estamos a levar a cabo, com vista a cada dia melhorar aquilo que é o nível de transitabilidade da nossa rede.
15: Apesar dos estragos causados pela chuva, o responsável assegurou que, neste momento, a rede viária na província está transitável.
16: A transitabilidade está assegurada e todos os distritos chegam-se. Temos um projeto e estamos a trabalhar no sentido de, nos próximos momentos, podermos intervir e resolvermos esta questão.
15: Delegado Provincial da Administração Nacional de Estradas em Sofala, Egídio Moraes, e a reabilitação das vias de acesso danificadas pelas recentes inundações. Sambani Manja, Nassabau, Penunadota, Toera Kuchalira, Mautenda, da Cidade da Beira, Benícia Faiane. Bom dia.

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2: A 6 horas e 30 minutos, resumo dos assuntos de destaque no Jornal da Manhã. Tabaco contrabandeado a partir do Malawi ameaça a campanha de comercialização desta cultura de rendimento na província de Tete. União dos transportadores da província de Maputo, Tramap, insurge-se contra alguns operadores semicoletivos de passageiros que continuam a protagonizar desmandos na via pública em prejuízo dos passageiros.

0: Previsão de estado do tempo com o meteorologista Gonçalo Mabui.
1: O Instituto Nacional de Meteorologia prevê para as províncias das regiões centro e norte céu pouco nublado, localmente muito nublado, com possibilidade de ocorrência de chuvas fracas, principalmente em Nampula, Zambézia e na faixa costeira de Cabo Delgado. Vento de sudoeste a sudoeste fraco a moderado. E para as províncias da região sul, céu pouco nublado, sendo muito nublado na faixa costeira, onde há possibilidade de chuvas fracas locais. Vento de sudeste a leste fraco a moderado. Temperaturas máximas previstas em graus Celsius. As cidades de Tete, Nampula e Pemba serão as cidades que terão a temperatura mais elevada, de 30 graus Celsius, seguido de Quelimane com 29, Beira 28, Maputo, Inhambane e Vilanculos 27, Xai-Xai 25 e por último temos as cidades de Lixinga e Chimoio com 23 graus Celsius. É tudo quanto à previsão do estado do tempo para hoje. Bom dia, até à próxima.
0: Hoje, no café de manhã, vamos falar das medidas de prevenção de acidentes nas minas artesanais de ouro na região.

0: Três comunidades da localidade de Minhanha, no distrito de Melucu, em Cabo Delgado, em risco de ser completamente abandonadas pela população devido às incursões terroristas na região. Cadre Buana.
1: Bom dia. Ao partilhar a informação, o administrador distrital Mário Age disse que as três aldeias foram completamente desabitadas, havendo algumas pessoas corajosas que vão praticar atividades agrárias.
2: As três aldeias não se vivem. A localidade era composta por três aldeias, nomeadamente Minhanha, Xaxaxá 1 e Xaxaxá 2. Então, nas três aldeias até agora não se vive. Por conta do tempo que, em algum momento, temos vivido sem algum rumor, alguns cidadãos já voltam a fazer umas chambas lá, em Minhanha. Então, por vezes, quando passam, são esses que nos comunicam que vimos um movimento estranho.
1: O administrador de Melucu afirmou que as pessoas que abandonaram as suas comunidades, na sua maioria, estão reassentadas na sede do distrito. Mário Ange explicou que, apesar da sua reintegração, o desejo e o sonho dos deslocados é de voltar para casa um dia.
3: Um dia.
2: Melucu sempre tem um centro de acomodação onde as pessoas vivem. Infelizmente, agora não tem recebido apoio, assim, só recebem os mais vulneráveis. Então, outros já fazem suas machambas, já vivem a vida normal, né? Já estão integrados. Por isso, a maioria está ali, a estrutura toda está ali. E temos feito encontros com eles, uma forma de sensibilizar. Um dia, pensa, poderemos melhorar, podemos voltar à terra. Eles clamam, cada qual habitua o seu habitat. Então, não se sente nada nativos ali, apesar de estar a melhorar, mas eles preferem voltar para casa um dia.
1: Mário Age, administrador de Melucu, disse que presentemente vive-se uma calminha relativa no distrito, permitindo que os camponeses estejam empenhados na colheita de seus produtos agrícolas. Amuti, Ntweni Wanane, Uiraniteke, Ilapo e Orera. Cadrebana, Mpemba.
0: Autoridades do setor da saúde de Herat, na província de Nampula, estão preocupadas com o aumento de casos de malária este ano no distrito. Alban Xavier.
4: A diretora do Serviço Distrital de Saúde, Mulher e Ação Social de Herat, Lucinda Raul, diz que a degradação das condições do meio devido à chuva e à desinformação à volta do uso da rede mosquiteira são fatores por detrás do aumento de malária. Este ano, o distrito de Herat registrou cerca de 21.400 casos, um aumento em 25,4% em relação aos notificados em igual período de 2025. Para mudar a situação, segundo Lucinda Raul, o seu setor está a multiplicar esforços na educação para a saúde com ações na comunidade.
5: A higiene coletiva é necessária para nós todos. Também nós, no ano passado, tivemos a distribuição da rede mosquiteira para toda a população. É claro que a rede foi insuficiente, mas pelo menos 80% da população recebeu a rede mosquiteira. O que também nós precisamos de garantir é que esta rede mosquiteira que é distribuída, a população deve usar de forma correta. Agora temos uma situação de desinformação em relação ao uso de rede mosquiteira. Existem pessoas que estão a passar nas comunidades a dizer que quando se usa a rede vai fazer com que as mulheres desmaiem. Então, houve uma situação que a população deixou de usar a rede porque tinha medo de morrer. Agora, o que nós estamos a fazer? Estamos a reforçar a informação, garantir que esta rede, que vocês já usam há bastante tempo, nunca vos matou. Então, essas pessoas, o que é que têm? O objetivo mesmo é desinformar, vocês deixarem de usar a rede e apanhar a malária e, de fato, morrer.
4: Lucinda Raul, diretora do Serviço Distrital de Saúde, Mulher e Ação Social de Herat, disse ainda que foram declarados o fim de dois surtos, nomeadamente o da cólera, com um cumulativo de 144 casos sem nenhum óbito, e o de sarampo, com 13 casos. O distrito de Herat conta com 11 unidades sanitárias e um hospital distrital que funciona como de referência para os distritos vizinhos de Memba, na Caroa, e da localidade de Nicua, em Chiuri, na província de Cabo Delgado. Amosi, Nemorer em Moçambique, Ekale Elapo e Amoretele, Albano Xavier, Nampula.
0: Autoridades de saúde em Inhambane aproximam serviços oculares às comunidades recônditas da província Nelson Francisco.
6: Esta semana, uma brigada móvel dos serviços de oftalmologia trabalha em várias comunidades do distrito de Mabote. Chitanga, Musengue e Mabote Sede são as regiões a serem abrangidas pela campanha de rastreio de patologias oculares. Trata-se de uma ação levada a cabo pelo setor de saúde em parceria com a Olhos do Mundo, uma organização que trabalha na área de saúde ocular na província. O médico-chefe

0: café nyumbani, João Muxanga, disse que as consultas são gratuitas e os indivíduos com problemas de visão terão acesso a óculos a preços bonificados. Muxanga apela aos residentes de Mabote a aproximarem-se aos locais onde estará a Brigada Móvel de Oftalmologia para se beneficiarem de consultas.
1: Aproveitamos esta oportunidade para apelar a toda a população do distrito de Mabote e zonas circunvizinhas para aderir massivamente às consultas, seguir as orientações dos profissionais de saúde e incentivar familiares e vizinhos com problemas de visão a beneficiarem-se destes serviços. Cuidar da visão é cuidar da qualidade de vida.
0: João Muxanga, médico-chefe em Nhambane, e a necessidade de os residentes de Mabote aderirem ao serviço de saúde ocular através da Brigada Móvel que trabalha esta semana neste distrito. Depois de Mabote, a Brigada Móvel vai escalar mais distritos da província, reduzindo deste modo as distâncias percorridas pelos cidadãos para terem a consulta de vista. Muingisi, Angolino Ipanha Kugurula, Gassi Utsungu de Moçambique. Inhambani, Nelson Francisco.
2: Retoma este ano as obras de construção do Hospital Distrital de Pebane, paralisadas há 3 anos, Caetano Alberto.
3: A informação foi confirmada à Rádio Moçambique pelo diretor do Serviço Distrital da Saúde de Pebane, Abubakar Abdallah. As obras estão orçadas em mais de 176 milhões de meticais e deviam ser concluídas em setembro do ano passado. O atraso na conclusão das obras do Hospital Distrital de Pebane preocupa a população e que recorre ao Hospital Distrital de Mucuba, cerca de 200 quilômetros, para onde são evacuados os doentes graves.
4: Rosa Antônio Abacar, peço para reabilitarem de novo, continuarem a reabilitar.
5: Chame Yazid. Quando não temos saúde, mesmo uma educação, quando tem problemas de alguns sintomas, não vê onde recorrer. Também é um dos males. Então o governo, esses setores, devia pôr em primeiro lugar na vanguarda.
6: Sou Raima San Manguia. Sofremos muito, outros acabam por morrer no caminho. Por exemplo, essas senhoras de grávida. Às vezes, quando temos um acidente em si grave, né? Sofremos muito. Não temos acesso de transporte urgente. Estamos a sofrer muito.
3: O secretário do Estado na província da Zambézia, Avelino Mochini, que recentemente visitou o distrito de Pebane, está insatisfeito em relação ao atraso na conclusão das obras do Hospital Distrital de Mucuba de Pebane.
7: Estou triste porque, como está a obra, esta altura já estaria a servir à população daqui de Pebane, Bani, Pejone e outros locais. O que me alegra, o esforço todo está a ser feito para que as obras retornem. E nós esperamos agradar mesmo e responder a questão de vocês, a população, com esta obra.
8: Estamos a dizer para quando, mais ou menos?
7: Não me ponha a fixar prazo, que não quero passar por um mentiroso. É para breve.
3: Avelino Mochini, secretário do Estado na província da Zambézia, insatisfeito com o atraso na conclusão das obras do Hospital Distrital de Pebane. Sambani Manja Nassabau, Kilimani, Caetano Alberto.
2: O Jornal da Manhã da Rádio Moçambique, no seu receptor, temos a indicação de que o Tribunal Judicial da cidade de Maputo organiza as primeiras jornadas judiciárias a partir de amanhã e temos em estúdio agora o porta-voz do Tribunal Judicial, Dr. José Macarinco. Bom dia, obrigado pela presença aqui. De uma forma geral, o que motivou a realização destas primeiras jornadas judiciárias promovidas pelo Tribunal Judicial da cidade de Maputo e onde é que terá um lugar?
9: Muito bom dia. Em primeiro lugar, os meus cumprimentos. Cumprimentos também aos estimados ouvintes. Em segundo lugar, agradecer por este espaço, por esta oportunidade para falarmos das jornadas judiciárias. Bom, o Tribunal Judicial da cidade de Maputo, no contexto da celebração dos 50 anos da independência nacional, o jubileu que ainda continuamos a celebrar até 25 de junho deste ano, 2026, decidiu promover um espaço de reflexão sobre este percurso da independência nacional do país e refletir um pouco em torno da questão da construção e consolidação do judiciário moçambicano, procurando propor formas, reformas e modos de práticas e procedimentos judiciários inovadores que tornam o sistema ainda mais eficiente, justamente por entender que a maturidade do país já permite que nos libertemos até certo modo dos axiomas que herdamos do direito colonial português. Ainda nós temos até hoje algumas normas que foram adotadas ainda no período colonial e outras até no período pós-colonial, e que vão carecendo de se ajustar à dinâmica, à demanda e, digamos assim, à evolução social e económica do país, e que exigem continuamente, digamos, reformas, sejam de natureza institucional, legal, para permitir que o sistema de administração de justiça possa ser muito mais eficiente. Portanto, hoje em dia, inovar para que os conflitos possam ser resolvidos com o menor tempo possível, com o menor custo possível, e como uma resposta à crise da justiça, que é uma crise de natureza mundial, global, em todos os sistemas. A crise da justiça enfrenta os dilemas da acessibilidade, os dilemas da morosidade, do tempo de resposta às demandas que são colocadas nos tribunais. E, portanto, olhando para as próprias especificidades do nosso país, o Tribunal decidiu realizar estas jornadas.
2: E onde é que terão lugar?
9: Hão de ter lugar no Centro Cultural Moçambique, China, a partir de amanhã até o dia 21, portanto, nos dias 20 e 21.
2: E como é que os interessados podem participar?
9: Bom, a participação é mediante convite. Como pode imaginar, há vários aspectos que são levados em conta na organização e realização de reflexões desta natureza. Nós vamos ter conferências, uma de abertura e uma de encerramento. Teremos painéis de debate em que vão participar oradores que nos vão dar o testemunho e a experiência do momento em que foi construído o novo sistema após a independência em 1975, a sua evolução e as perspectivas, desafios daquilo que nós podemos esperar para o futuro. Uhum. Vamos ter também artigos científicos que serão apresentados por autores que se candidataram e submeteram os resumos dos respectivos artigos científicos, em que refletem em torno dos eixos de temas inspirados ou definidos na base dos eixos temáticos que foram previamente definidos e disponibilizados. Portanto, é um evento que sei que para que se assemelha às jornadas científicas que ocorrem nas universidades.
2: Muito obrigado, Dr. José Macaringa, que é a porta-voz do Tribunal Judicial da cidade de Maputo e presidente da Comissão da Organização das Primeiras Jornadas Judiciárias, e que iniciam amanhã.
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2: Às 6 horas e 47 minutos, há uma indicação de que na capital do país há um encontro regional das sociedades nacionais da Cruz Vermelha. E para percebermos um pouco mais sobre este evento, temos em linha o presidente da Cruz Vermelha de Moçambique, Avelino Mondlane. Bom dia, está em direto para a Rádio Moçambique. O que é que este evento regional pretende? Dizíamos que está previsto na capital moçambicana, decorre um evento regional da Cruz Vermelha, encontro regional das sociedades nacionais da Cruz Vermelha de Moçambique. O presidente da Cruz Vermelha de Moçambique, Avelino Mondlane, predisposto a falar deste evento para os ouvintes. Bom dia, não sei se consegue nos ouvir agora, está em direto para o Jornal da Manhã da Rádio Moçambique. E qual é o objetivo deste encontro?
11: Bom dia, mais uma vez, bom dia aos ouvintes da RM. O objetivo deste encontro é passar ao balanço dos últimos 6 meses das sociedades nacionais da Cruz Vermelha, dos países que compõem a SADEC.
2: E quais são os principais desafios humanitários desta sociedade e que estão a enfrentar nos últimos tempos?
11: Especialmente nos últimos 6 meses, quase que toda a África Austral foi fustigada por chuvas intensas, particularmente o caso de Moçambique, tivemos o caso de ciclones na zona norte. Dizer que, face a isso, temos estado a redobrar esforços, juntamente com a Federação Internacional e o Comitê Internacional, que tem missões residentes a nível do país, mais algumas sociedades nacionais, para o caso de Moçambique, mas temos estado a trabalhar em conjunto como um grupo de aliança ao nível da SADEC.
2: E que impacto se espera que esta reunião anual de parceiros tenha nas comunidades vulneráveis da África Austral, sobretudo nas áreas de saúde pública, mudanças climáticas e resiliência comunitária?
11: Em princípio, como região, temos estado a trabalhar numa matriz comum. O que vamos fazer o dia de hoje e amanhã é passar em revista os acontecimentos dos últimos 6 meses e perspectivarmos os próximos 6 meses para a próxima reunião. E também definirmos quais são os pilares que devem ser atacados. Redobrarmos também a posição dos voluntários no campo, para que estejam à altura de intervenção imediata, caso se faça necessário.
2: Mesmo para terminar, de que forma a cooperação entre as sociedades nacionais da Cruz Vermelha de África Austral pode fortalecer a resposta a emergências e desastres na região?
11: Em princípio, temos um centro de observação da SADEC instalado em Nacala, que está sendo reequipado neste momento, está numa fase inicial, posso dizer que mais ou menos a 25%. A ideia é que sejamos capazes de, em tempo real, localizar onde, que tipo de evento estará a ocorrer, seja na saúde pública e na parte das mudanças climáticas, e podermos redobrar a intervenção a nível regional. Obrigado.
2: Muito obrigado, Avelino Mondlane, que é presidente da Cruz Vermelha de Moçambique. As breves notas sobre a reunião que decorre na capital moçambicana é a reunião das sociedades nacionais da Cruz Vermelha e que tem como objetivo fortalecer a cooperação regional, partilhar experiências e avaliar os desafios humanitários atuais e reforçar os mecanismos de parceria e coordenação em prol das comunidades vulneráveis da região.

0: Desportivo no Jornal da Manhã é agora. Mambas conhecem hoje os adversários na campanha de apuramento ao CAN 2027. Castro Jorge.
1: Muito bom dia, Chauco. O sorteio terá lugar na sede da Confederação Africana de Futebol a partir das 14 horas de Moçambique e os Mambas estão integrados no Pote 2. Assim, a equipa de todos nós não irá defrontar as congêneres de Cabo Verde, Gana, Guiné-Conakry, Gabão, Uganda, Angola, Benin, Zâmbia, Madagascar, Guiné-Equatorial e Comores. Os potenciais adversários são Marrocos, Senegal, Nigéria, Argélia, Egito, Costa do Marfim, Tunísia, Camarões, República Democrática do Congo, Mali, África do Sul e Burkina Faso, que integram o pote 1. No pote 3 estão perfiladas as equipas nacionais do Quênia, Líbia, Tanzânia, Níger, Mauritânia, Gâmbia, Sudão, Serra Leoa, Namíbia, Togo, Malawi e Ruanda. E finalmente no pote 4 estão lá as seleções do Zimbábue, da Guiné-Bissau, o Congo, a República Centro-Africana, Libéria, Burundi, Etiópia, Lesoto, Botswana, Sudão do Sul e Eritreia, mas também a Somália. Durante o sorteio, serão condicionadas as seleções anfitriãs, que são três, nomeadamente Tanzânia, Uganda e a Seleção Nacional do Quênia, que são os organizadores desta competição. A verdade é que estas seleções não deverão se encontrar na fase de grupos. Se, por exemplo, o Uganda calhar no grupo ou do Quênia ou da Tanzânia, esta seleção terá que ser movida para o grupo seguinte durante o mesmo sorteio. O sorteio que será feito no sentido decrescente dos integrantes dos potes, ou seja, do quarto ao primeiro pote. Por cá prossegue esta tarde a quarta jornada do Moçambola 2026, com a Associação Esportiva de Vilanculo a receber o Ferroviário de Nampula. O encontro tem início às 15 horas no Estádio Municipal da Amaxixi. Ontem, no prosseguimento da ronda, o Xingal de Teta empatou sem golos diante do Ferroviário do Aputo para o desagrado do técnico dos Imbondeiros, Manuel Cardoso.
2: O Xingal de Teto continua sem soluções de Moçambola 2026 e na tarde desta segunda-feira, no jogo realizado no estádio HCB, empatou 100 golos com o Ferroviário de Maputo. Falando ao Erme Desporto, Arthur Macassar lamentou o empate sem abertura de contagem no jogo em que a sua equipa tudo fez para sair aqui com a primeira vitória.
3: Estamos a precisar de ganhar jogo para levantar esses rapazes. Joga-se tanto, mas a bola está a negar a entrar. Quando entra, a gente depois sofre, então é complicado, mas vamos continuar a trabalhar.
2: Para o seu turno, Carlos Manuel disse que por aquilo que foi a produção das duas equipas, o empate encaixa-se perfeitamente, porque as duas equipas tiveram oportunidades de marcar, mas os golos não aconteceram.
4: Um empate num bom jogo. Criamos algumas oportunidades de golo na primeira parte que nós conseguimos concretizar. Mas já na segunda parte veio um Xingal transfigurado. O jogo foi bastante equilibrado na segunda parte, muito intenso. E penso que este empate acaba por se assentar por aquilo que foi a produção das duas equipas em campo.
2: Rescaldo do jogo, Xingal Tete 0, Ferroviário também 0. Jornada 4 do Moçambola 2026.
1: Amanhã prossegue a jornada 4 com o confronto entre o Ferroviário de Lixinga e a Seção Esportiva de Pemba, um jogo que marca a estreia das locomotivas da Terra dos Matacas esta temporada nos jogos realizados no 1º de maio. Judite Kawawa.
5: Adeptos do clube ferroviário de Lixinga, no Niassa, estão confiantes num bom resultado desta equipa no jogo desta quarta-feira, frente à Associação Desportiva de Pemba, uma partida a contar para a quarta jornada do Moçambola. Para o efeito, os nossos entrevistados sugerem à equipa técnica a traçar um esquema de jogo que dificulte as manobras do adversário e a coletividade ser mais atuante na linha do ataque. Estes acrescentaram que o desafio deve ser de ganhar os jogos da casa.
6: Sebastião José, esse jogo há de ser um jogo bonito, mas Ferroviário de Lixinga há de ganhar. Vamos jogar em casa, custa que custar também, mesmo ser difícil, mas vamos lutar para ganhar.
7: Um resto conhecido do Beruarauara, confiarmos na nossa equipa, que é Ferroviário de Lixinga, ao campo 1º de maio, assistirmos esse jogo e ajudarmos essa nossa equipa, que é o Ferroviário de Lixinga.
8: Benjamin Miguel Whisky, será um grande jogo que a população da província do Niassa não pode perder.
5: Adeptos do Ferroviário de Lixinga e a expectativa da coletividade ganhar o jogo desta quarta-feira, frente à Associação Desportiva de Pemba, a contar para a quarta jornada do Moçambola 2026.
1: E na fase final da Taça de África de Nações, no escalão sub-17, os Mambinhas definem hoje a estratégia para o embate decisivo de amanhã diante de Angola. Sem margem para erro, a equipa nacional é obrigada a ganhar para continuar a sonhar com o apuramento aos quartos de final da competição continental, mas também ao Mundial da categoria Qatar 2026. Porque o sonho comanda a vida, os moçambicanos desforram um país irmão na perspectiva de realizar o seu. Mércio João.
9: Saudações, seleção moçambicana de futebol sub-17 em marcha acelerada para o jogo da terceira jornada da fase de grupos do CAN que decorre em Marrocos. A preparação para o embate diante da Angola já começou. Fora do trabalho de campo, a seleção moçambicana teve banho de gelo para a correção de mazelas. Sonho é sonho e o da turma moçambicana continua a ser o de vencer Angola na quarta-feira, com vista a chegar aos quartos de final do CAN e Mundial de Futebol Sub-17. João, o guarda-redes da Seleção Nacional, foi esta segunda-feira o escolhido para falar à imprensa.
10: Estamos aqui no treino de recuperação para mais um jogo, mais uma batalha para a qualificação para o Mundial. O jogo de ontem foi muito bom, foi muito... Todos nós tivemos com motivação de querer ganhar, entramos bem. E assim, eu garanto que o jogo de Angola, vamos ao Mundial e passamos para o grupo e saímos do grupo. O grupo continua motivado pelo seu objetivo e os mísseis também, e nós garantimos que vamos ao Mundial.
9: O combinado moçambicano está inserido no grupo C do CAN, em curso em Marrocos, onde a classificação é dominada pela Tanzânia com 6 pontos, Mali na segunda posição com 2, Moçambique com 1, igual pontuação de Angola, o próximo adversário do conjunto moçambicano.
1: Entretanto, encerra hoje a fase de grupos a nível das séries A e B, com os confrontos Marrocos, Egito e Tunísia e Etiópia para o grupo A, e Costa do Marfim, Uganda, e ainda Camarões, República Democrática do Congo para o grupo B. Ainda na África do futebol, a Confederação Africana da Modalidade anunciou que o Senegal irá sediar o próximo Campeonato Africano de Nações de Futebol de Praia 2026, depois da aprovação do seu Comitê Executivo. A decisão reafirma a confiança da CAF na capacidade do Senegal de organizar eventos de classe mundial e reconhece a contribuição daquele país para o crescimento e desenvolvimento do futebol de praia no continente. Senegal é, de resto, o maior vencedor da CAN do futebol de praia, tendo conquistado as últimas 5 edições consecutivas, incluindo a edição de 2024. Lembre-se, também ganhou aqui em Moçambique, mas particularmente foi em Vilanculo, tendo vencido na final a seleção nacional do Egito. No fecho deste espaço reservado ao desportivo aqui no Jornal da Manhã, bom dia.
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0: 7 horas no país. De volta a Vitor África para a apresentação das notícias.
13: A União dos Transportadores Rodoviários da província de Maputo, Ultramap, apela aos operadores do setor a respeitar o acordo de atribuição de subsídios alcançado com o governo face ao reajuste dos preços de combustíveis no país. Em entrevista à Rádio Moçambique, o vice-presidente da Ultramap, Nemias Matsinhe, condenou a postura dos transportadores que continuam a protagonizar desmandos na via pública em prejuízo dos passageiros.
14: O governo, o que prometeu, vai cumprir. Vale a pena nós deixarmos acabar o mês e próximo mês vamos ver se ele cumpre ou não. Aí é que vamos reagir. Agora, dizer que o governo vai pagar, estamos a fazer acusações. Vamos ser tolerantes, vamos instruir os nossos motoristas para que realmente respeitem aquilo que é uma negociação feita a nível superior com a SEMAT, que representa todas as associações a nível da província. Qualquer pessoa que não acredita, eu peço esperar até final do mês. Teremos a primeira semana, a segunda semana do mês de junho. Não acontecendo nada, fará sentido voltar a dizer que já trabalhamos 26 dias e não estamos a ser compensados.
13: O pagamento de subsídios aos transportadores, anunciado pelo governo, deverá começar no próximo mês de junho. Três comunidades da localidade de Minhanha, no distrito de Meluco, em Cabo Delgado, estão abandonadas devido às incursões de terroristas. Segundo o administrador de Meluco, Mário Age, as três comunidades estão completamente abandonadas, havendo apenas algumas pessoas que vão praticar a agricultura.
15: As três aldeias não se vivem. A localidade era composta por três aldeias, nomeadamente Minhanha, Xaxaxa 1 e Xaxaxa 2. Então, nas três aldeias até agora não se vive. Por conta do tempo que, em algum momento, temos vivido sem algum rumor, alguns cidadãos já voltam a fazer umas chambas lá, em Minhanha. Então, por vezes, quando passam, são esses que nos comunicam que vimos um movimento estranho.
13: As pessoas que abandonaram as suas comunidades estão maioritariamente reassentadas na sede do distrito de Meluco. Tabaco contrabandeado a partir do Malawi ameaça a campanha de comercialização desta cultura de rendimento na província de Tete. Jornalista Isaura Afonso.
12: A empresa fomentadora anunciou a descoberta de cerca de 400 fardos de tabaco de origem malawiana que estava a ser comercializado no território nacional, situação que poderá causar prejuízos aos produtores moçambicanos e comprometer a produção interna. A preocupação foi apresentada ao governador da província de Tete durante a visita efetuada à feira agropecuária, alusiva ao lançamento da campanha de comercialização de excedentes agrícolas. O representante da empresa fomentadora do tabaco em Moçambique pede a intervenção do governo no reforço das medidas de fiscalização nas zonas. Saudações de Isaura Afonso a partir de Tete. Bom dia.
13: Muito bom dia, Isaura Afonso. Retoma da circulação de comboios no corredor ferroviário do Limpopo. Depois das cheias e inundações, está a imprimir uma nova dinâmica nas trocas comerciais nos distritos do norte de Gaza. A circulação de comboios está igualmente a reduzir o custo de vida nas comunidades, segundo o administrador do distrito de Xikwalakwala, Constâncio Bila.
16: O comboio de passageiros começou a circular no dia 9 de sábado, veio o comboio e facilitou também a troca comercial, as feiras retomaram, a população das comunidades começaram a vender os seus animais e outros produtos e também em troca vão comprando alguns produtos que são de extrema importância ao nível local. E na quarta-feira veio, já temos tido feiras, as quintas-feiras, localmente, e todo dia praticamente há movimento, mesmo depois da saída do comboio, há sempre um movimento porque há quem fica para continuar a fazer as trocas comerciais.
13: Comboios já circulam no corredor ferroviário do Limpopo depois de um período crítico de cheias e inundações. O presidente da República, Daniel Chapo, nomeou ontem Carmelita Namashilua para o cargo de inspetor-geral do Estado, Emanuel Augusto Mabumo e Laura Helena Nhancali para o cargo de inspetor-geral adjunto do Estado. As nomeações inserem-se no processo de instalação e operacionalização da Inspeção-Geral do Estado, órgão criado para reforçar os mecanismos de controlo, fiscalização e promoção de boa governação na administração pública, de acordo com o comunicado da Presidência da República. E no plano internacional, o presidente norte-americano Donald Trump diz haver desenvolvimentos muito positivos nas negociações com o Irã, visando pôr fim ao conflito entre os dois países. Segundo Trump, os aliados no Médio Oriente lhe disseram que estavam muito perto de chegar a um acordo que impediria o Irã de adquirir armas nucleares. Através da sua rede social Truth Social, Trump realçou que os Estados Unidos estão prontos para lançar um ataque total e em grande escala contra o Irã a qualquer momento, caso não seja alcançado um acordo aceitável. Apresentamos as notícias no próximo bloco às 8 horas.
0: As temperaturas máximas para hoje com o meteorologista Gonçalves Mabuio.
17: As cidades de Tete, Nampula e Pemba serão as cidades que terão a temperatura mais elevada, de 30 graus Celsius. Seguido de Quelimane, com 29, Beira, 28, Maputo, Inhambane e Vilanculos, 27, Xai-Xai, 25, e por último temos as cidades de Lixinga e Chimoio, com 23 graus Celsius. É tudo quanto à previsão do estado do tempo para hoje. Bom dia, até a próxima.
0: No café da manhã hoje vamos olhar para as medidas de prevenção de acidentes nas minas artesanais de ouro na região de Seis Carros, no distrito de Vanduzi e em outros pontos onde ocorre o garimpo na província de Manica. Nosso convidado é o diretor provincial do Desenvolvimento Territorial e Ambiente de Manica, Rafael Manjate. E o café será servido a partir dos estúdios da Rádio Moçambique na cidade de Chimoio, com a moderação do jornalista Moisés Saela. E o amigo ouvinte também pode participar pelos números 21 31 77 77 e 82 34 77. Às 7 horas e 7 minutos, na África do Sul, pelo menos 11 pessoas morreram na sequência das inundações que afetaram a província de Cabo Ocidental. Eduardo Figurão.
18: A informação consta da atualização feita esta segunda-feira pelo governador do Cabo Ocidental, Alan Winde. Ele estima em 150 mil o número de pessoas desalojadas devido às fortes tempestades que afetaram, sobretudo, a zona metropolitana da cidade do Cabo e as regiões vinícolas do Vale do Bread. Alan Wind revelou ainda que mais de 100 escolas foram danificadas, 11 das quais foram forçadas a fechar, para além de diversos centros de saúde afetados. Disse também que 150 estradas ficaram bloqueadas devido à queda de árvores e que várias delas estão seriamente danificadas. O tudo começou há sensivelmente 10 dias, quando uma tempestade de nível 8 provocou inundações que causaram estragos em várias zonas do Cabo Ocidental. Algumas regiões chegaram a registrar uma precipitação de 300 milímetros. O governador do Cabo Ocidental afirmou ainda que neste momento decorrem trabalhos de limpeza e reposição, mas com a prioridade centrada no apoio aos necessitados. Obviamente, esta é a nossa primeira resposta. Temos de tentar salvar vidas e proteger os meios de subsistência e as pessoas. Assim, através da nossa Direção Provincial de Desenvolvimento Social, estamos a fazer o que está ao nosso alcance. Mas também estou imensamente grato às organizações não-governamentais, aos cidadãos e à generosidade daqueles que doam. Vejo que até a nossa seleção de cricket está a mobilizar-se e a pedir apoio. Isso impressiona-me sempre, a forma como as pessoas, os sul-africanos, reagem quando há uma crise ou um desastre, e agradeço-lhes do fundo do coração porque fazem realmente uma grande diferença neste tipo de crises. O governador Alan Wind acrescentou que nos próximos dias vai divulgar os custos dos danos causados pelas tempestades que sacudiram a província do Cabo Ocidental. Esta é uma das 6 províncias sul-africanas onde foi declarado o estado de calamidade devido às fortes tempestades. Rádio Moçambique, Eduardo Figurão, Joanesburgo.
0: O governo da Tanzânia anuncia a retoma da implementação de projetos de impacto social paralisados para dar lugar ao financiamento de grandes investimentos estratégicos nacionais para o fortalecimento da economia. Monteiro Bonifácio.
19: Dos projetos estruturantes que o governo da Tanzânia priorizou ao longo dos últimos tempos, destaca-se o maior oleoduto da África Oriental, que liga Uganda à Tanzânia, de gás natural, a expansão da rede ferroviária elétrica, entre outros. O primeiro-ministro da Tanzânia, Mwigulu Nchemba, disse que o governo determinou um prazo de até um ano para concluir os projetos de impacto social, que incluem sistemas de geração de energia elétrica, estradas, pontes, escolas, unidades sanitárias e sistemas de abastecimento de água. Na educação, Mwigulu Nchemba disse que são mais de uma centena de escolas a serem construídas, incluindo 29 instituições de ensino técnico profissional. De acordo com o primeiro-ministro, o governo está a preparar a implementação do ensino obrigatório até o 10º ano de escolaridade, o que exige a construção de 23 mil novas salas de aula e a introdução do ensino secundário em todas as povoações. No setor da saúde, o primeiro-ministro afirmou que estão em curso reformas para melhorar a eficiência e a responsabilização na prestação de serviços e alerta contra práticas antiéticas que envolvem o encaminhamento de pacientes para farmácias privadas quando os medicamentos estão disponíveis em unidades de saúde públicas. No quadro da governação aberta que o primeiro-ministro está a realizar na região de Dodoma, foi anunciada a disponibilidade de 21 bilhões de shillings, cerca de 516 milhões de meticais, para a eletrificação do distrito de Kondoa e outros 17 milhões de meticais para a construção de sistemas de energia isolados para famílias que vivem em povoados distantes da Rede Nacional de Energia Elétrica. Para as infraestruturas rodoviárias, Mwigulu Nchemba anunciou a mobilização de um valor correspondente a cerca de 25 milhões de meticais para a conclusão de mais de 600 quilômetros de estradas em Kondoa, região de Dodoma. De Dar Islam para a Rádio Moçambique, Monteiro Bonifácio.
0: A Federação dos Sindicatos dos Funcionários Públicos do Malawi dá 21 dias ao governo para aumento do salário em 100%. Sérgio Sixpence.
20: O presidente interino da federação, Solomon Chomba, disse que os recentes ajustamentos de 10 a 20% que o executivo anunciou são insustentáveis, atendendo o atual custo de vida. Os sindicatos estão também a reivindicar um aumento de 100% a 150% nas licenças remuneradas. Além disso, manifestaram preocupação com a gestão das pensões, acusando o governo de não transferir as contribuições descontadas e de deixar os fundos vulneráveis a abusos. A federação exige o pagamento imediato de todas as pensões em atraso no prazo de 21 dias. A agremiação elevou a pressão, exigindo a intervenção imediata do Banco Central do Malawi, uma revisão da lei do Fundo de Pensões, apoiada pelos sindicatos, e a dissolução completa do atual Conselho de Curadores. Se o governo não agir, estamos preparados para exercer o nosso direito constitucional de fazer greve ou de procurar reparação judicial, declarou Chomba. Em resposta às reivindicações, o presidente da Plataforma Nacional de Defesa dos Direitos, Benedito Kondoe, descreveu as preocupações como legítimas, mas alertou que um aumento salarial de 100% é inviável no atual contexto econômico. Defendeu que qualquer ajustamento deve ser cuidadosamente calibrado para evitar a destabilização das finanças públicas e da prestação de serviços essenciais. Uma abordagem equilibrada seria uma revisão faseada e direcionada que priorizasse os quadros com os salários mais baixos, alinhasse os aumentos com a inflação e a capacidade de cobrança e fosse complementada por medidas de eficiência, como auditorias de folha de pagamento para eliminar os funcionários fantasmas, acrescentou. Alertou ainda que qualquer greve deve ser gerida com cuidado para proteger os serviços essenciais, como a saúde e a educação, através de acordos de prestação de serviços mínimos, negociações estruturadas e mediação atempada. Sérgio Sixpence, em Plantaia.
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0: Às 7 horas e 15 minutos, entremos nos mercados em noticiário econômico com Érica Mungwambe.

Saudações ao ouvinte. O governo transferiu 109 milhões de dólares, o equivalente a perto de 7 mil milhões de meticais, para o Fundo Soberano, provenientes das receitas de gás natural. O valor marca o arranque efetivo da operacionalização do mecanismo de gestão de riqueza nacional, que vai assegurar a estabilidade macroeconômica e poupança pública de longo prazo. São informações prestadas esta quarta-feira pela ministra das Finanças, Carla Louveira, durante o seminário sobre a implementação do Fundo Soberano de Moçambique. A hidroelétrica de Caora Bassa vai pagar na quinta-feira perto de 300 milhões de meticais em dividendos aos seus acionistas. O pagamento resulta da aprovação em Assembleia Geral da aplicação do resultado líquido do exercício econômico de 2025, avaliado em mais de 7 mil milhões de meticais. Do valor global, 61,2% serão distribuídos em dividendos e os restantes 38,8% serão aplicados em projetos estratégicos ligados à reabilitação, modernização e expansão da capacidade de produção de energia, refere um comunicado da hidroelétrica de Caora Bassa. E passamos à atualização das taxas de referência cambial para esta terça-feira, que indicam que o rand custa 3 meticais e 55 centavos à compra e 3 meticais e 62 centavos à venda. O dólar pode ser adquirido a 63 meticais e 87 centavos e vendido a 65 meticais e 15 centavos. Por fim, o euro custa hoje 71 meticais e 44 centavos à compra e 72 meticais e 87 centavos à venda. E assim termina a segunda edição do Noticiário Econômico referente a esta semana.

Olá, então, muito bom dia. Se a chuva soubesse que ela é, pelos fracos, tão mal falada, e pelos bons, tão elogiada, acho que ela havia de castigar os que dela desgostam para se justificarem. Ah, pois sim, é verdade o que as pessoas dizem quando chega o tempo da chuva nesta nossa terra. Os operários agrícolas sorriem quando a chuva cai em condições para sua alegria no sucesso das culturas. Os técnicos de obras se aborrecem quando esse tempo chega porque alegam que os prazos de execução não serão cumpridos. Os arranjadores de estradas dizem a mesma coisa e que só vão começar a reparação dos estragos quando a chuva parar. Os tapa-buracos municipais nas ruas e avenidas estão nem vale a pena. Todos esses maldizem da chuva e esquecem que dela dependem para terem a comida à mesa, tipo mapira, batata, o arroz e até os tomates. Eis que então, em uma dezena de dias, estive em Maputo, Nampula e Beira, com o regresso à casa. O que estes olhos viram, já nem lágrimas podiam verter. Buracos a caminhar para covas funeráticas, o lixo no progresso da lixeira a competir com as poucas dezenas de contentores. Água de esgotos, de latrinas e da chuva, na sua misturação nauseabunda, livre e serena, atravessando em cima dos meus sapatos do último grito. E nada podia fazer, porque senão torcia o pé no buraco. Pelo que lá vi e aqui vejo, nada mudou, senão o argumento de a culpa é da chuva, veio complicar o nosso trabalho de reposição das vias, quer dentro como fora das cidades. É como se desculpam, mas sabe? Na povoação onde cresci, se dizia que quem não tem unhas não toca guitarra, que quando alguém não sabe dançar, a culpa é do chão torto. Sei e vi a minha mãe sempre antes da época da chuva ir comprar capim, contratar um cidadão conhecedor e renovava a cobertura da palhota. Logo, não íamos nós dormir numa casa a pingar água. Então, isso não é feito pelos modernos cuidadores da coisa pública que ficam com a boca cheia de desculpas, culpando a chuva de suas mazelas. Imagino um dia a chuva ouvir que os fracos e desorganizados falam mal dela. Imue, imue, apalemue. Ndaleoine. Bom dia, Tete. Arun Vali.

0: Cine Teatro Scala na capital do país acolhe da noite de hoje o primeiro ciclo do Festival Encontros no Cinema da Memória à Identidade. Este é o cultural apresentado por Sérgio Guissamulo. Bom dia.
1: Bom dia, Ernesto Chauca. Trata-se da primeira edição destes encontros, uma iniciativa cultural que propõe uma viagem pelo património audiovisual moçambicano e africano. Numa era marcada pela rápida transição digital, o projeto assume a missão de resgate da memória coletiva e afirmação das identidades culturais através do grande ecrã.
2: Essencialmente é trazer, através do cinema, um ensinamento sobre esta história de cada país que está aqui representado neste festival. São filmes, alguns deles, por exemplo, dos anos 90. É trazer um pouco à tona esta questão cultural e identitária, por forma a ensinar um pouco à juventude e a todos aqueles que, obviamente, não tenham vivido ou não conheçam um pouco dessa história de cada país.
1: Noa Buane, da área cultural na Embaixada da Espanha em Moçambique, e o arranque na noite desta terça-feira no Cine Teatro Scala da primeira edição do festival Encontros no Cinema, que conta com a participação de 8 países. Assinalou-se ontem o Dia Internacional dos Museus e a cada ano estas instituições juntam-se para desenvolverem programas que aproximam diferentes públicos do património, da história e da criação contemporânea. É neste contexto que o Museu Nacional de Etnologia, em Nampula, prepara mais uma coletânea bibliográfica voltada a desvendar os enigmas da medicina tradicional. Fidalgo Júnior.
3: É um livro que, para já, os seus conteúdos estão sendo pesquisados, encabeçada por pesquisadores do Museu Nacional de Etnologia e outros já feitos às universidades Rovuma e Lúrio. A obra sobre os enigmas da medicina tradicional poderá substituir o livro sobre mistérios da panela de barro, já publicado pela direção do museu.
4: O facto prende-se com o artefato que nós temos cá no museu. Foi colhido de uma forma administrativa. Não tem muita informação. E essas peças só têm sentido quando elas têm alguma informação. Então nós o que estamos a fazer neste momento é tentar completar aquilo que lá não existe. Então estamos atrás neste momento da medicina tradicional, estamos na fase da recolha documental, também já foram feitas algumas entrevistas no campo e os técnicos estão a fazer a sua compilação.
3: Neste ano, vale sublinhar, o Museu Nacional de Etnologia, o único museu com a particularidade etnográfica, localizado fora da capital do país, celebra 70 anos de existência, a 23 de agosto próximo. Fidalgo Júnior, em Nampula.
1: A música erudita em Moçambique viveu momentos de particular brilho no encerramento da primeira temporada de 2026 do projeto Chiquitze, marcada pela alta qualidade interpretativa que uniu jovens talentos locais a referências internacionais. O evento assinalou também as celebrações dos 20 anos da Associação Colunguana.
5: O balanço não poderia ser mais que positivo, ver estes jovens estudantes a tocarem ao nível em que tocaram. As obras que tocamos são obras dificílimas de repertório. Em 20 anos de Colunguana, nós queremos mostrar em todas as áreas de intervenção da Colunguana aquilo que nós estamos a fazer. E eu achei por bem, porque é a Associação para o Desenvolvimento Cultural em Moçambique. Nada mais do que mostrar que na música também estamos a desenvolver nos vários aspectos, não só em ter aqueles jovens intérpretes no palco, mas também na área da composição.
1: Kika Materrula e o balanço do projeto Chiquitze, que encerrou a primeira temporada 2026, com destaque para a internacionalização de obras nacionais. Foi o Cultural. Bom dia.

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0: 30 anos aqui consigo.
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0: No Café da Manhã, hoje queremos olhar para as medidas de prevenção de acidentes nas minas artesanais de ouro, na região de Seis Carros, no distrito de Vanduz e em outros pontos da província de Manica, onde ocorre o garimpo. Nosso convidado é o diretor provincial de desenvolvimento territorial e ambiente de Manica, Rafael Manjate. A moderação está a cargo de Moisés Sela. Bom dia.
1: Bom dia, Ernesto Chouki, ouvinte. Agradeço em nome da Rádio Moçambique a presença aqui nos estúdios do diretor do Desenvolvimento Territorial e Ambiente de Manica, Rafael Manjate. A mineração artesanal de ouro está a acontecer em quase todos os distritos da província de Manica. Nos últimos anos, temos vindo a acompanhar a situação das minas do distrito de Vanduze, numa zona conhecida por Seis Carros. Portanto, apesar da entrada em vigor do decreto do Conselho dos Ministros, que ordenou a suspensão temporária das empresas, o garimpo ilegal e artesanal continua a acontecer. Que medidas para minimizar o seu impacto, principalmente na prevenção de acidentes nas minas? Diretor, bom dia.
2: Muito bom dia a todos, bom dia era de Moçambique, bom dia ouvintes do país em geral, de uma forma especial da província de Manica.
1: Sim, eu dizia. Que medidas para minimizar o impacto da mineração artesanal em vários pontos da província de Manica, com enfoque nessa zona de Seis Carros, onde tem havido mortes, tem havido ferimentos por causa do desabamento de minas?
2: Bom, em primeiro lugar, uma das questões que temos que ter em conta é a questão da capacitação das pessoas. A outra questão, não menos importante, é a questão da fiscalização permanente nesses locais para que os garimpeiros ou os jovens não ponham em risco as suas próprias vidas. Sobretudo na época chuvosa, quando temos, por causa da porosidade dos solos, temos mais acidentes, temos mais mortes. Felizmente, nesta época do ano, já não estamos a ter esses casos de mortes. Também porque tivemos que apertar o cerco na fiscalização, envolvendo todos os setores da atividade, das áreas afins, para evitarmos esses casos de mortes e de ferimentos.
1: A Aqua já veio ao público dizer que a sua fiscalização vai incidir ou continua a incidir para as empresas. Para a mineração é difícil, digamos, a mineração é quase uma situação que acontece em forma furtiva. Como reforçar essa fiscalização, tendo em conta que a mineração artesanal está a acontecer de forma desordenada e ilegal?
2: É muito difícil, como dizia o meu colega da Aqua, tendo em conta mesmo o número primeiro dos garimpeiros que temos na província de Manica, que estamos a rondar mais ou menos nos 40, 45 mil garimpeiros em toda a província de Manica, é difícil termos os colegas da fiscalização em todos os pontos. De uma ou de outra forma, acabamos tendo alguns focos claros de garimpo em vários pontos da província. Se nós formos ver pelas características da província de Manica, praticamente todas as províncias têm garimpeiros. E é um pouco difícil termos um controle

0: os maiores focos nós temos neste momento na província, e mesmo assim não é tão fácil assim, porque tem vários pontos de entrada nas minas. Eles sempre procuram forma de ludibriar a polícia para que possam se fazer dentro das minas, e às vezes só nos colhemos de surpresa com explosões que, em alguns casos, resultam em morte por estarem a usar explosivos. Então, esse é um problema muito sério que nós temos, e estamos a fazer tudo para minimizar a situação, e que, de uma forma geral, sentimos nós que há melhorias, porque, além do trabalho de fiscalização, é preciso também trazer, chamar a consciência aos jovens, dando exemplos práticos de quantas pessoas nós já perdemos na província de Manique. Cada família que se encontra lá tem uma história triste de alguém que morreu soterrado. Então, isso também traz uma consciência, e procuram agora buscar novas práticas para não pôr em risco a vida deles e a vida dos outros.
1: Nas áreas onde ocorre a mineração artesanal, são abertas crateras. Quais os impactos para o meio ambiente no presente e principalmente para o futuro?
0: É um problema muito sério, porque chegam a abrir crateras. Temos zonas, por exemplo, que chegamos a ter crateras que podemos arrumar viaturas, mais de 100 metros quadrados. Lembra? Acho que pode arrumar carros, pode acontecer muita coisa. Então, isso é uma preocupação muito grande, porque não é fácil fazer reposição de solos na áreas daquela natureza, porque eles vão tirando os solos e lá vão fora daquela zona. Alguns podem tirar solos, por exemplo, em Vanduze, percorrer 20 quilômetros com os solos, e é difícil nós encontrarmos solos perto para fazermos a reposição imediata. Fora dos custos que isso acarreta, obviamente. São custos muito altos, vamos de maquinarias, para que a gente possa fazer o trabalho de reposição. E tendo em conta que isso acontece em vários pontos da província de Manica, temos também dificuldade de fazer a reposição dos solos. Neste momento, por causa da paralisação, acabamos fazendo reposição dos solos. Por exemplo, o distrito de Manica fez reposição de várias áreas que haviam sido mineradas, e foi um sucesso, porque esse trabalho foi feito em coordenação com as empresas que mineravam naquela zona. Independentemente de ser um garimpo ilegal que era praticado, a empresa detentora da concessão mineira tem a obrigação ou tem a obrigação de fazer a reposição dos solos. Neste momento, estamos a dar um plano de fazer a reposição da vegetação naqueles sítios, para que o gado, os outros animais possam circular à vontade. Porque a questão de abertura de crateras põe em risco a vida tanto dos animais como das pessoas. Isso é uma grande preocupação para nós. Então, para o distrito de Manica, já conseguimos resolver o problema. Estamos a desenhar um plano para ver se conseguimos fazer o mesmo trabalho no distrito de Vanduze e Sussundenga, que também tem muitos focos de mineração ultimamente, mas também temos foco de mineração no distrito de Gouro, que também já é de uma forma muito intensa. Então, são vários pontos que em algum momento ficamos embaraçados, mas temos que levantar as cabeças e resolver os problemas para não pormos em perigo as outras atividades, porque não se vive apenas da mineração. É preciso que tenhamos outras atividades, como a agricultura, a pecuária, para que melhoremos a nossa balança de pagamento no final do dia.
1: Mesmo sobre outras áreas, o setor que dirige é responsável pela atribuição de doates ao nível do distrito. Como conciliar a atividade de mineração com a agricultura, urbanização? Há agricultores que já falam de perdas das suas áreas por causa da mineração.
0: Sim.
1: E como conciliar, como atribuir doates, por exemplo, nessas zonas onde já está minerada?
0: O que acontece em muitos casos é que a primeira coisa que foi atribuída foi o duarte. Depois é que vem a questão da mineração. Então, penso que são questões institucionais que, de uma forma coordenada, a nova lei de Minas já clarifica essa questão, como é que nós vamos passar a dirimir esse tipo de conflitos de interesse nas zonas de atividade mineira, tanto nas zonas agrícolas. Porque temos frequentemente, primeiro temos o DUAT, do detentor de DUAT que faz agricultura, mas a postura aparece uma concessão. E mesmo assim, para que a pessoa explore, é necessário que entre em coordenação com o antigo detentor de DUAT. Então, são os procedimentos que a gente vem seguindo e toda a província vem seguindo, e há uma compensação entre as duas partes envolvidas. Mas é muito importante que nós. Um dos grandes problemas que esse país tem, não só o nosso país como Moçambique, é a questão do zoneamento. Enquanto nós não tivermos zoneamento no nosso país, vamos ter sempre problemas dessa natureza, de conflitos de interesses de várias áreas econômicas que devem ser realizadas em simultâneo no mesmo sítio. É preciso que se faça um zoneamento para que nós possamos definir as zonas de agricultura, a zona de pecuária, a zona de mineração, estarem totalmente mapeadas e clarificarmos qual é a zona de habitação. A questão do ordenamento territorial é muito fundamental para o nosso país neste momento. Temos que reparar a questão do ordenamento territorial como nossa bandeira. Porque se nós conseguirmos termos o zoneamento feito e termos o ordenamento territorial feito com precisão e com qualidade, até vai nos resolver.

0: O problema das cheias, de uma forma cíclica, que afeta as nossas populações. Até que podemos ter cheias, mas em nenhum momento vai afetar de uma forma direta as comunidades. Então é importante termos um zoneamento ecológico muito bem feito e termos um ordenamento do território para resolvermos esse problema e conciliarmos também com a questão da atividade mineira no nosso país.
1: Vários apelos têm sido feitos para que os mineradores artesanais se juntem em associações, porque a mineração artesanal não é proibida. Sabemos que o Sr. Diretor Manjato faz parte desta equipa multissetorial que fiscaliza este dado. Como levar os garimpeiros, por exemplo, de Seis Caros e outros pontos da província ao associativismo, ou cooperativas?
0: Eu penso que essa é uma questão crucial e muito importante neste momento. Mas surge sempre uma pergunta. Nós podemos organizar os jovens em cooperativas e associações, mas logo em seguida vai surgir uma questão. Onde é que nós vamos colocar esses jovens a minerar? Tendo em conta que várias áreas têm concessionários. Eu penso que é muito importante. Na nova lei de Minas, claro que já vem uma percentagem que cada detentor da concessão mineira deve atribuir as concessões, aliás, aos locais. Nessa altura, assim, vai ser possível. Porque se neste momento nós criássemos várias associações ou cooperativas mineiras, estaríamos a criar um problema muito sério para o governo, porque não teríamos uma área consignada para que essas todas as associações praticassem um garimpo, tendo em conta que as áreas estão concessionadas. Um exemplo muito simples, é um exemplo de Seis Caros. Os Seis Caros têm uma concessão. Então, não temos como nisso muito criar cooperativas, porque não temos uma área consignada para qualquer que seja a cooperativa. É muito importante que hajam conjugações de esforços de uma forma institucional com o nível central para que o INAM conseguir naquelas áreas, uma determinada área, em coordenação com o dono da concessão mineira, para que nós tenhamos uma área onde possamos criar cooperativa. Obviamente que isso é válido para outras zonas do nosso país. É válido para a província de Manica, para a Niassa, para que as associações, as cooperativas tenham áreas consignadas para fazerem suas atividades. Se nós não fizermos isso, podemos correr e criar cooperativas, o que vai acontecer no final do dia é que todos nós vamos dizer que não estamos legalizados. O fato dele ter um BR, que diz que tem uma cooperativa para atividade mineira, ele vai entender que já tem um certificado mineiro, vai ser automático. E vamos criar um choque entre os detentores das concessões mineiras e os senhores das cooperativas que não estarão ainda, não serão detentores dos certificados de mineiro para uma determinada área. Então é muito importante que primeiro tenhamos áreas consignadas ou designadas para que as pessoas possam realizar as suas atividades.
1: A última atualização indicava a existência na zona de Seis Caros de mais de 700 minas artesanais, aqueles buracos subterrâneos, alguns com uma profundidade de mais de 50 metros. Alguns ambientalistas alertam para o perigo do desabamento em grande escala, por se tratar de uma área onde trabalham mais de 10 mil pessoas. Que danos podem advir disso, caso isso aconteça?
0: Bom, obviamente que isso representa um perigo. E nós temos que ter em conta que Manica é uma zona de ocorrência de abalos, pequenos abalos simples, que é frequente sentirmos isso até aqui na cidade de Chimoio. Então podemos imaginar, se nós formos a ver, quando está parada naquela zona, é uma zona com formações rochosas, obviamente que isso representa um perigo. A qualquer momento, não podemos dizer assim, vai acontecer este ano, no próximo ano. Mas é preciso que nós estejamos preparados para abalos com magnitudes maiores por causa daquela atividade mineira que nós temos naquela zona, por causa da distração das próprias placas tectônicas.
1: O acadêmico Olavo Denias, o atual diretor-geral do INEM, publicou num dos seus artigos que o problema da mineração artesanal é um desafio para o setor da educação. Senhor diretor, não estará a faltar no ensino primário essa parte prática desses sistemas do Sistema Nacional de Ensino, particularmente nas classes iniciais, para que as crianças percebam que a conservação do meio ambiente é tarefa de todos? Há muitas crianças envolvidas na mineração.
0: Sim, sim. Bom, Sela, eu penso que essa questão tem a ver com a questão da educação ambiental. Se nós formos a ver, por exemplo, nos PALOPs, só Angola e Brasil é que tem uma direção nacional de educação ambiental. Eu quero dizer que é muito urgente que o nosso país crie uma direção nacional de educação ambiental e que essa direção nacional de educação ambiental esteja distrita ao Ministério da Educação. Seja um trabalho conjunto entre o Ministério da Agricultura, Ambiente e Pescas e o Ministério da Educação, para que nós possamos resolver um problema que parece pequeno, nos nossos olhos para a Assembleia, mas é um problema muito maior. É preciso que nos nossos currículos, para as nossas crianças, já aprendam isso desde pequenos e cresçam mentalmente preparados para esse tipo de desafios que nós temos. Mas passa primeiro por criarmos uma direção nacional de gestão ambiental, como os outros países já criaram. Nós acreditamos que nos próximos dias outros países vão criar uma direção nacional e adestrir essa direção nacional ao Ministério de Agricultura, Ambiente e Pescas e ao Ministério de Educação, para que nós possamos resolver o problema do futuro. Nós não podemos falar de hoje, agora temos que pensar no futuro que vai acontecer daqui a 50 anos, daqui a 100 anos. Então pensamos que é muito importante a criação desse Ministério para que a gente possa resolver esses problemas ambientais que temos aqui. É importante que as nossas crianças tenham uma consciência diferente daquela que nós temos. Se nós formos saber, mesmo com a idade que eu tenho hoje, sendo diretor provincial, sou formado na Eras Afins, mas ainda não perdi aquela consciência, por exemplo, de estar na viagem num carro e lançar uma garrafa vazia, por exemplo, ao caminhar, por mais que seja numa zona rural. Mas é preciso que desde criança, as crianças aprendam que isso não é correto, e isso aprende-se na escola. Depois, em casa, vamos disseminando as informações. As crianças são as que levam a informação mais fácil para os encarregados de educação. Então, é muito importante que nós criemos essa direção nacional para resolver o problema do futuro.
1: A suspensão da atividade de mineração em todas as empresas da província de Manica trouxe melhorias na qualidade da água e também do solo, como estava a dizer aqui, diretor. A chuva que se registrou este ano foi suficiente para melhorar o ambiente nas zonas que estavam degradadas?
0: Eu penso que foi isso. Não foi suficiente como nós gostaríamos que isso acontecesse. Deveríamos ter um pouco mais de chuvas. Infelizmente não tivemos, mas já é uma notícia boa. Nós chegamos a ter níveis de turvação de acima de 1000 NTUs e hoje estamos em 27, 28 NTUs. O que para nós sentimos foi uma vitória que nós tivemos. Obviamente que a olho nu, quando nós passamos a água, ainda apresenta níveis de turvação. Mas neste momento o curso do rio que nos preocupa muito mais é apenas o rio Rivô. Sentimos sim que está a baixar, mas alguma coisa deve ser feita para melhorarmos ainda mais. Mas na verdade, o que nós sentimos é que durante a época tivemos um grande volume de chuvas, obviamente, e que foi arrastando consigo todos aqueles detritos da atividade mineira que haviam sido praticada. Pode ser esse o motivo. Vamos dar tempo ao tempo para ver se podemos ter uma decantação ao longo dos rios e como a Albufeira está mais ou menos com níveis aceitáveis de água e podemos resolvermos esse problema.
1: Há zonas agrícolas nas margens dos rios Pungue e Mucumbese afetadas pela mineração de 6 carros. Que soluções para estas famílias? Vocês têm interagido com essas famílias?
0: Bom, temos interagido. O mal já estava lá. Não é fácil corrigir de um dia para o outro. Precisamos de duas épocas para corrigir aquele problema das zonas que se referiu neste momento. O que as comunidades estão a fazer é arranjar áreas alternativas para praticar a agricultura. Mas acredito eu, tendo em conta também a rotatividade que as nossas populações têm feito, movimentam-se várias vezes à procura de novas áreas, nas próximas duas épocas esse problema já estará resolvido e vão voltar a praticar a agricultura nas zonas onde já praticavam. Tendo em conta que ninguém ultimamente usa o rio Pongo, por exemplo, para lavar ouro. Tem furos, tem bacias de decantação, isso vai nos ajudar vai resolver o problema que nós temos naquela região.
1: Depois da suspensão decretada em setembro do ano passado, houve 2 levantamentos de suspensão e há a probabilidade de recentemente ser feito mais um levantamento. As empresas vão retomar. Como fazer com que aqueles problemas que registraram no passado não voltem a se registrar nas próximas épocas?
0: Obviamente que o segredo está no capital humano. Temos que ter homens, temos que ter homens da fiscalização permanentemente, porque o segredo tudo está na fiscalização. Então vamos melhorar a fiscalização, vamos apertar o cerco, vamos apertar com as medidas que sempre existiram, foram talvez na altura não aplicadas devidamente, mas é muito importante que nós, como as empresas, todos nós aprendemos com o erro do passado. Nenhuma empresa quer voltar a fechar a atividade porque cometeu o mesmo erro. Então, obviamente, que essa é uma questão que o próprio decreto em si do Conselho de Ministros vai resolver esse problema. Uma empresa que ficou fechada há mais ou menos 8, 9 meses não há de voltar a cometer os mesmos erros do passado. Nós também, como agentes fiscalizadores do setor, da atividade, não voltaremos a cometer o mesmo erro que cometemos no passado. Significa que vamos ter homens da fiscalização permanente no local, vamos ter a força de proteção dos recursos naturais permanentemente a movimentar-se no local. Como pode ver, é um sacrifício muito grande que fizemos de setembro para cá. Tivemos que ficar noites sem dormir para que resolvêssemos um problema que dizia respeito a nós, dizia respeito às empresas e todos nós que vemos aqui, as nossas comunidades sempre estiveram lá. e as empresas iam cometendo aqueles erros nos olhos das nossas populações, das equipes de fiscalização que passavam lá. Então foram erros do passado que, acredito eu, não voltarão a acontecer. Para não pôr, não pormos em perigo a vida, nossa vida como pessoa, a vida dos animais, e não pormos em causa aquela majestosa albufeira que nós temos em Xicamba.
1: Vamos ao habitual espaço de interação aqui no Café da Manhã. Jornalista Vitor África, bom dia.
2: Bom dia, Moisés Saela. 21-31-77-77 e 82-34-77. Os nossos números já estão disponíveis para interação. Pode também interagir a partir da nossa página do Facebook, Jornal da Manhã, RM. Temos o primeiro ouvinte que nos liga a partir de Chimoio. Bom dia, caro ouvinte, Domingos Neves.
3: Viva Vitor, África, muito bom dia. Bom dia, vasto auditório da nossa República, a Rádio que liga Moçambique. Cumprimentar efusivamente o meu amigo Moisés Saela e também bom dia, senhor diretor. Na verdade, a situação da mineração é catastrófica na província de Manica, está a matar, ainda bem que o senhor diretor está aqui a reconhecer, e há medidas enérgicas que devem ser tomadas em conta e a sério. É verdade que a mineração é rentável, mas está a criar danos para a água de consumo, e a agricultura também está sendo afetada. E eu gostaria de saber, senhor diretor, na província de Manica, quantas concessionárias que estão licenciadas? E depois também gostaria também de saber se as concessionárias existentes, antes de operarem, assinam algum contrato que, em caso de morte, em caso de um acidente, poderão ser responsabilizados. Mas não disse, Domingos Neves, daqui, da região panáutica dos icônicos montes, Cachimane, Manivumba e Cabeça de Velho. Muito bom dia a ela.
2: Muito bom dia. Vamos agora até Xai Xai, ao encontro do ouvinte Félix Parruque. Bom dia.
4: Bom dia, Vitor África. Bom dia, Domingos Neves. Bom dia, senhor diretor. Na verdade, a questão da mineração a nível da pessoa de Manica é um problema ambiental, digamos assim, tendo em conta o nível de degradação que esta atividade tem estado a criar, não sei, das comunidades onde está acontecendo. Sr. Diretor, falou da questão do zoneamento, do planejamento territorial. Gostava de saber do Sr. Diretor, essas áreas que estão sendo exploradas ou estão sendo feita a mineração, não terão sido contempladas ou planificadas para esta atividade como tal, tendo em conta que de facto há muita procura desta atividade? E para terminar, gostaria de perceber, senhor diretor, essas áreas degradadas, qual é o mecanismo da sua reposição a nível da decisão judicial? Porque de facto o mal está feito, mas entretanto há necessidade, se calhar, de fazer a reposição dessas áreas. Um abraço, espero que o senhor Luque Xaxai nas mais direitas.
2: E da cidade de Maputo, liga no ouvinte Aquil Nhaveni. Bom dia, caro ouvinte, está a participar.
5: Muito bom dia. Saudar o painel e todos os ouvintes em geral. Primeiro, louvar o que o senhor diretor está aí a depor. Realmente é muito importante que haja exploração da atividade mineira. Mas eu quero perceber qual é a situação em relação à situação das empresas que estiveram a afetar a parte agrícola, sobretudo nas águas que correm pelos rios, por aí, etc. Qual é a boa situação? E parece que também a informação de que há muitos garimpeiros que operam na parte de noturna. Então, eu queria perceber em relação à questão da fiscalização. Porque parece que até há alguns polícias que estão lá a proteger a área, mas que também se envolvem sim, na corrupção para que os garimpeiros operem nessa atividade. Muito obrigado. Vamos ao debate.
2: Obrigado. Vamos olhar agora as mensagens que temos na página do Facebook, Jornal da Manhã RM. A Operação Mineira requer equipamentos adequados para o efeito. Realizar a Operação Mineira sem esse equipamento resulta em todos os acidentes que o país e a província registram anualmente. Gostaria de saber que trabalho a Direção Provincial tem feito no sentido de apoiar os operários de minas artesanais e equipamentos adequados para a execução dessa operação, com vista a evitar perca de vidas humanas. Esta é a mensagem do ouvinte Salomão Yantumbo, a partir da Ponta Douro. Bom dia, café da manhã. Bom dia, convidado. Gostaria de ouvir do convidado como está o processo de licenciamento das minas, pelo que, estando licenciados ou registados, saberia-se ou atribuiria-se a responsabilidade de acidentes de mortes dos garimpeiros ou explorador? E qual o exercício, que exercício está a ser feito ou encontrado de modo que algumas minas encerradas não entrem em ação? Mensagem do ouvinte Eugênio Becha, a partir de Mwanza, em Sofala. Vamos agora ler a mensagem do ouvinte Santos Abdala Elapo, que escreve-nos a partir da Matola, na Casa Branca. Bom dia, café da manhã, soluções extensivas a todos os ouvintes da Rádio Moçambique. Bom dia, convidado. Gostaria de saber, considerando que províncias como Cabo Delgado, Nampula, Niassa e Tete também registram graves acidentes em minas artesanais, o que impede que as medidas aplicadas em Manica sejam imediatamente replicadas em todo o país? Passamos agora a ler a mensagem do ouvinte Ruben Jaime a partir da Macinga, em Inhambane. Bom dia, café da manhã. Quem fiscaliza essas minas e o que está a ser feito para travar muitos acidentes que tiram a vida a tantos nossos queridos irmãos? Bem, terminamos com esta sugestão do ouvinte Richard da Graça. Bom dia, café da manhã. Eu acho que tinha que ser obrigatório o uso de meios necessários para esse tipo de atividades e os técnicos da área tinham que fazer-se presente para a avaliação dos solos e dar recomendações que tipo de escavações têm que ser feitos. Mas isso é ela.
1: Muito obrigado, Vitor África. Senhor Diretor Rafael Manjato, ficaram aqui questões e até sugestões. Temos cerca de 4 minutos para as respostas e comentários.
0: Bom, muito obrigado, Musa Isaela. Eu gostaria primeiro de agradecer a participação de todos os ouvintes, as questões colocadas. Eu gostaria primeiro de responder à penúltima pergunta que veio de um ouvinte que fala que a questão da mineração tem outras províncias, como Niassa, Cabo Delgado, Zambésia. E por que não aplicar as mesmas medidas que foram aplicadas na província de Manica? É muito importante que os nossos concidadãos, os nossos irmãos percebam. Usou-se a província de Manica, obviamente, como um exemplo para ver se conseguimos passar para as outras fases por várias questões. É preciso perceber que a questão da mineração envolve muita juventude, envolve muita gente, envolve estrangeiros. É preciso primeiro avaliarmos a nossa capacidade de resposta para o que pode advir dessas atividades. É muito importante que nós, como um povo e como uma nação, percebamos que o nosso país, o mundo inteiro está de olho em nós. Os nossos recursos naturais, se nós tivermos pressa, podem terminar em derramamento de muito sangue. Então nós esperamos que as pessoas percebam que o que nós estamos a fazer, a forma nossa de agir devagar é por pensarmos nas questões de segurança das nossas populações, porque essas questões levam consigo estrangeiros que financiam essas atividades. É importante que cada um de nós, como moçambicano, perceba, estejamos todos juntos, sejamos todos vigilantes para não termos incidentes iguais aos que tivemos em Cabo Delgado, que em algum momento tentaram desaguar para a província de Nampula e de Niassa. Não queremos que o que aconteceu nessas zonas aconteça, por exemplo, em Manica, em Sofala. Então, todos nós somos convidados a fazer parte deste processo. Nós não vamos ter fiscais para estarem permanentemente em todos os pontos da província de Manica. Mas cada um de nós que vemos aqui, temos que saber, temos que fazer denúncias dessas atividades ilícitas, porque põem em perigo não só a vida das nossas populações, mas põem em causa a nossa soberania, põe em causa a nossa segurança. Então é muito importante que cada um de nós tenha isso em mente e apoiemos as nossas forças de defesa e segurança nas denúncias desses males. As outras questões foram levantadas, outras foram feitas em jeitos de contribuições. A questão que eu levantei do zoneamento, volto a repisar, que é uma questão muito importante, essa é uma questão institucional. Acredito que as instituições que lidam com essas matérias já estão a pensar nessas questões, que é muito importante nós tratarmos para resolvermos os problemas. Aquelas áreas já foram mineradas, obviamente que neste momento é muito importante fazermos a reposição dos solos, o plantio das árvores, para que nós possamos recuperar aquelas áreas, para que as nossas comunidades possam voltar a praticar a atividade agrícola, a pecuária e outras atividades que também movem e fazem crescer a economia do nosso país. A questão, por exemplo, da suspensão que nós tivemos, e que alguns garimpeiros trabalham durante a noite, temos sim lá a polícia a trabalhar. É difícil porque o polícia é um homem, antes de ser polícia já era um homem, era um cidadão. Mas nós acreditamos nos nossos colegas que estão lá, acreditamos que de uma forma direta ou indireta a questão da mineração minimizou de que maneira na província de Manica. É um ganho que nós tivemos. É muito fácil cada um de nós acordar, acusar a polícia, acusar os fiscais, mas nem sempre as coisas acontecem como nós, que não estamos dentro dos assuntos, nós pensamos. É um sacrifício que os nossos colegas fazem, trabalham 24 horas por dia naquelas zonas, às vezes sem condições adequadas de trabalho, não às vezes, em muitos casos sem condições adequadas, sem ração de combate devidamente
1: seguida. Muito obrigado, diretor. Falar da atividade mineira na província de Manica em 30 minutos, esgotaríamos e teríamos muito mais tempo a precisar. Hoje, no Café da Manhã, falamos das medidas de segurança que devem ser reforçadas na fiscalização mineira, estratégias para a prevenção de acidentes nas minas artesanais de ouro na região de Seis Carros, no distrito de Vanduze e em outros distritos onde ocorre o garimpo na província de Manica. Nosso convidado foi o diretor provincial do Desenvolvimento Territorial e Ambiente de Manica, Rafael Manjate. Moisés Saila esteve na moderação com Hermínio Castelo na sonorização. Bom dia.
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2: O presidente da República, Daniel Chapo, confere posse esta manhã a Carmelita Namaslua para o cargo de inspetor-geral do Estado, Emanuel Augusto Mabumo e Laura Helena Iancali para o cargo de inspetor-geral adjunto do Estado. As entidades em alusão foram nomeadas ontem para os respectivos cargos no âmbito do processo de instalação e operacionalização da Inspeção-Geral do Estado, órgão criado para reforçar os mecanismos de controlo, fiscalização e promoção da boa governação na administração pública, de acordo com o comunicado da Presidência da República. A União dos Transportadores Rodoviários da província de Maputo, Ultramap, apela aos operadores do setor a respeitar o acordo de atribuição de subsídios alcançado com o governo face ao reajuste dos preços de combustíveis no país. Em entrevista à Rádio Moçambique, o vice-presidente da Ultramap, Elimias Matsini, condenou a postura dos transportadores que continuam a protagonizar desmandos na via pública em prejuízo dos passageiros.
10: O governo, o que prometeu, vai cumprir. Vale a pena nós deixarmos acabar o mês e próximo mês vamos ver se ele cumpre ou não. Aí é que vamos reagir. Agora, dizer que o governo vai pagar, estamos a fazer acusações. Vamos ser tolerantes, vamos instruir os nossos motoristas para que realmente respeitem aquilo que é uma negociação feita a nível superior com a SEMAT, que representa todas as associações a nível da província. Qualquer pessoa que não acredita, eu peço esperar até final do mês. Teremos a primeira semana, a segunda semana do mês de julho. Não acontecendo nada, fará sentido voltar a dizer que já trabalhamos 26 dias e não estamos a ser compensados.
2: O pagamento de subsídios aos transportadores, anunciado pelo governo, deverá começar no próximo mês de junho. Três comunidades da localidade de Minhanha, no distrito de Meluco, em Cabo Delgado, estão abandonadas devido às incursões de terroristas. Segundo o administrador de Meluco, Mário Age, as três comunidades estão completamente abandonadas, havendo apenas algumas pessoas que vão praticar agricultura.
11: As três aldeias não se vivem. A localidade era composta por três aldeias, nomeadamente Minhanha, Xaxaxa 1 e Xaxaxa 2. Então, nas três aldeias até agora não se vive. Por conta do tempo que, em algum momento, temos vivido sem algum rumor, alguns cidadãos já voltam a fazer umas chambas lá, na minha área. Então, por vezes, quando passam, são esses que nos comunicam que vimos um movimento estranho.
2: As pessoas que abandonaram as suas comunidades estão maioritariamente reassentadas na sede do distrito de Meluco. Tabaco contrabandeado a partir do Malawi ameaça a campanha de comercialização desta cultura de rendimento na província de Itati. Jornalista Isaura Afonso.
8: A empresa fomentadora anunciou a descoberta de cerca de 400 fardos de tabaco de origem malawiana que estava a ser comercializado no território nacional, situação que poderá causar prejuízos aos produtores moçambicanos e comprometer a produção interna. A preocupação foi apresentada ao governador da província de Tete durante a visita efetuada à feira agropecuária, alusiva ao lançamento da campanha de comercialização de excedentes agrícolas. O representante da empresa fomentadora do tabaco em Moçambique pede a intervenção do governo no reforço das medidas de fiscalização nas zonas. Saudações de Isaura Afonso a partir de Tete. Bom dia.
2: Bom dia, Isaura Afonso. Retoma da circulação de comboios no corredor ferroviário de Limpopo depois das cheias e inundações. Está a imprimir uma nova dinâmica nas trocas comerciais nos distritos do norte de Gaza. A circulação de comboios está igualmente a reduzir o custo de vida das comunidades, segundo o administrador do distrito de Xikolakwala, Constâncio Bila.
12: O comboio de passageiros começou a circular no dia 9 de sábado, veio o comboio e facilitou também a troca comercial, as feiras retomaram, a população das comunidades começaram a vender os seus animais e outros produtos e também em troca vão comprando alguns produtos que são de extrema importância ao nível local. E na quarta-feira veio, já temos tido feiras, as quintas-feiras, localmente, e todo dia praticamente há movimento, mesmo depois da saída do comboio, há sempre um movimento, porque há quem fica para continuar a fazer as trocas comerciais.
2: Comboios já circulam no corredor ferroviário de Limpopo depois de um período crítico de cheias e inundações. E no plano internacional, pelo menos 11 pessoas morreram na sequência das inundações que afetam a província sul-africana de Cabo Ocidental. A informação consta da atualização feita esta segunda-feira pelo governador do Cabo Ocidental, Alan Wynne. A fonte estima em 150 mil o número de pessoas desalojadas devido às fortes tempestades que afetaram sobretudo a zona metropolitana da cidade do Cabo e regiões vinícolas no Vale do Brit. Alan Wynne revelou ainda que mais de 100 escolas foram danificadas, 11 das quais foram forçadas a fechar, para além de diversos centros de saúde afetados. Apresentamos as notícias no próximo bloco às 9 horas.

0: ponto final desta edição do Jornal de Manhã. Deixamos nos destaques que tabaco contrabandeado a partir do Malawi ameaça a campanha de comercialização desta cultura de rendimento na província de Tete. União dos Transportadores da província de Maputo insurge-se contra alguns operadores semicoletivos de passageiros que continuam a protagonizar desmandos na via pública em prejuízo dos passageiros. No café da manhã falamos das medidas de prevenção de acidentes nas minas artesanais de ouro na região de Seis Carros, no distrito de Vanduze e em outros distritos onde ocorre o garimpo na província de Manica. Rafael Majate, diretor provincial do Desenvolvimento Territorial e Ambiente de Manica, foi nosso convidado e a moderação foi de Moisés Sela. Em nome de uma vasta equipa que tornou possível esta transmissão, despedem-se Francisco Jate, que esteve na sonorização, Vitor África nas notícias, Ernesto Chauk na edição e apresentação. Obrigado pela preferência, bom dia e até amanhã.
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2: Bom dia, são 8 horas e 8 minutos em Moçambique.
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3: Dedicar todas as minhas energias ao serviço do povo moçambicano no exercício das funções de inspetor-geral adjunto do Estado que me são confiadas pelo Presidente da República. Maputo, aos 19 de maio de 2026.
4: Emmanuel Augusto Mabumo, dizíamos que é quadro sénior moçambicano ligado à área de finanças, auditoria e controlo interno do Estado. Já exerceu funções como inspetor-geral de finanças em Moçambique e recentemente foi nomeado então para o cargo de inspetor-geral adjunto do Estado pelo Presidente da República, Daniel Chapo.
5: Convido de seguida a senhora Laura Helena Nhancali.
4: Laura Helena Nhancali é jurista e dirigente moçambicana, também ligada às áreas de administração pública e fiscalização e combate à corrupção em Moçambique. Exerceu também o cargo de inspetora-geral da administração pública no Ministério da Administração Pública de Moçambique.
6: República de Moçambique, termo de posse. Eu, Laura Helena Nhancali, juro por minha honra servir fielmente o Estado e a pátria moçambicana e dedicar todas as minhas energias ao serviço do povo moçambicano no exercício das funções de inspetor-geral adjunto do Estado, que me são confiadas pelo Presidente da República. Maputo, aos 19 de maio de 2026.
4: Laura Nhancali, ao longo da sua carreira, participou em missões e programas internacionais ligados à boa governação, transparência e fiscalização pública. Integrou também delegações da Procuradoria-Geral da República de Moçambique em programas de cooperação judiciária em Portugal. Representou Moçambique também em várias iniciativas internacionais de transparência e combate à corrupção promovidas pelos Estados Unidos.
5: Vamos proceder com o cerimonial da tomada de posse do vice-reitor da Universidade de Pungwe. Nos termos da linha B do número 2 do artigo 159 da Constituição da República, conjugada com o número 2 do artigo 41 da Lei número 1/2023, de 17 de março, e o número 1 do artigo 56 dos Estatutos da Universidade de Pungwe, aprovados pelo decreto número 4/2019, de 14 de fevereiro, o Presidente da República nomeou o senhor José João Passe para exercer o cargo de vice-reitor da Universidade de Pungwe através do despacho presidencial número 26/2026, de 5 de maio. Nestes termos, convido o senhor José João Passe a dirigir-se à diretora do gabinete do Presidente da República.
4: José João Passe é um académico e investigador moçambicano da área de geociências e ambiente, atualmente também nomeado para o cargo de vice-reitor da Universidade de Pungwe pelo chefe de Estado. Antes da sua nomeação, exercia o cargo de diretor da Faculdade de Geociências e Ambiente da mesma universidade, na extensão de TET.
7: República de Moçambique, termo de posse. Eu, José João Passe, juro por minha honra servir fielmente o Estado e a pátria moçambicana e dedicar todas as minhas energias ao serviço do povo moçambicano no exercício das funções de vice-reitor da Universidade de Pungwe, que me são confiadas pelo Presidente da República, Maputo, aos 19 de maio de 2026.
4: Na sua formação académica, José João Passe licenciou-se em Ensino de Geografia pela Universidade Pedagógica, fez mestrado em Solos e Qualidade de Ecossistemas na Universidade Federal do Recôncavo da Bahia, no Brasil, concluiu o doutoramento em Geociências na Universidade de São Paulo. José João Passe é conhecido pelos seus trabalhos de investigação também nas áreas de mineração e impactos ambientais em Moatice, na província de Tete.
5: Tenho a elevada honra de convidar Sua Excelência o Presidente da República a proferir o seu discurso, seguido de um brinde. Excelência, tenha a bondade.
8: Muito obrigado. Venerando Presidente do Tribunal Supremo, Veneranda Presidente do Tribunal Administrativo, Senhora Ministra das Finanças, Senhor Ministro da Administração Estatal e Função Pública, Senhora Ministra da Educação e Cultura, Senhor Ministro na Presidência para os Assuntos da Casa Civil, Senhor Ministro na Presidência para os Assuntos Parlamentares, Autárquicos e das Assembleias Provinciais, Magnífica Reitora da Universidade de Pungwe, Senhores Membros do Conselho Consultivo Presidência da República de Moçambique, aqui presente, caros empossados, Senhora Vice-Reitora Cessante da Universidade de Pungwe, caros amigos da comunicação social, distintos convidados, minhas senhoras e meus senhores. Dirigimos hoje a cerimónia de tomada de posse da Inspetora-Geral do Estado, dos Inspetores-Gerais Adjuntos do Estado, bem assim do Vice-Reitor da Universidade de Pungwe. Nesta ocasião, endereçamos uma saudação especial a todas as distintas personalidades aqui presentes, representando os órgãos de soberania, da Administração da Justiça, membros do Governo e da Academia. A vossa presença prestigia este evento e simboliza a unidade nacional em torno de um objetivo comum, a construção de um Estado mais forte, mais justo e ao serviço do cidadão. Caros compatriotas empossados, a quando da minha investidura no dia 15 de janeiro de 2025, assumi perante o povo moçambicano o compromisso solene de implementar reformas profundas e estruturantes dos mecanismos de controle e fiscalização do Estado. Este compromisso materializou-se com a criação da Inspeção-Geral do Estado, órgão dotado de independência funcional e técnica. É, pois, neste momento de passagem do compromisso à ação que hoje aqui nos encontramos, assinalando o início efetivo da missão de Inspeção-Geral do Estado. Este desiderato ganha particular importância ao conferirmos posse aos dirigentes desta instituição, nomeadamente Carmelita Rita Namachulua, como Inspetora-Geral do Estado, Emanuel Augusto Mabumo e Laura Helena Nhancala, como Inspetores-Gerais Adjuntos do Estado. Com efeito, a doutora Carmelita Rita Namachulua exerceu, dentre várias funções na administração pública, as de Vice-Ministra da Administração Estatal, de Ministra da Administração Estatal e Função Pública e de Ministra de Educação e Desenvolvimento Humano. O Dr. Emanuel Augusto Mabumo já exerceu, entre outras, as funções de Chefe do Departamento de Auditoria aos órgãos do Estado e de Inspetor-Geral Adjunto de Finanças e, até a data da sua nomeação, exercia as funções de Inspetor-Geral de Finanças. A Dra. Laura Helena Nhancala exerceu funções de Diretora do Gabinete de Auditoria Interna e de Inspetora Administrativa-Chefe da Procuradoria-Geral da República de Moçambique e, até a sua nomeação, exercia as funções de Inspetora-Geral da Administração Pública. Minhas senhoras e meus senhores, conferimos igualmente posse ao professor Dr. José João Paz como Vice-Reitor da Universidade de Pungwe, num momento de excepcional importância para a vida académica nacional e desta instituição de ensino superior. O professor Dr. José João Paz tem uma larga experiência na academia, onde, dentre outras funções, já exerceu as de Chefe do Departamento de Registro Académico da Universidade Pedagógica, Delegação de TETE, e de Diretor da Faculdade de Geociências e Ambiente da Universidade de Pungwe, até a data da sua nomeação. Esta nomeação representa mais do que a ocupação de um cargo. Simboliza a renovação de um compromisso coletivo com excelência académica, a inovação, a boa governação e a construção de um futuro mais promissor para a nossa juventude e para o nosso país. Ao atribuirmos esta responsabilidade ao novo vice-reitor, fazemo-lo convictos de que as universidades devem assumir cada vez mais um papel estratégico no fortalecimento do ensino superior em Moçambique e no desenvolvimento da nossa nação moçambicana. Caros compatriotas, os quadros ora empossados possuem uma larga experiência profissional e um percurso reconhecido de dedicação na administração pública e financeira do Estado moçambicano. Neste sentido, construo nossa expectativa que coloquem ao serviço das instituições que irão servir todo o conhecimento, competência técnica que é reconhecida pela sociedade moçambicana e sentido de responsabilidade que todos nós reconhecemos, adquiridos ao longo de anos, dando, como já nos habituaram, o melhor de vós. Minhas senhoras, meus senhores, a criação e entrada em funcionamento pleno da Inspeção-Geral do Estado representam um passo decisivo para a responsabilização na gestão da coisa pública, defesa do património do Estado, que é do povo moçambicano, promoção da integridade, transparência e no reforço dos mecanismos de prevenção e combate à corrupção na administração pública. A este órgão incumbe, entre outras, assegurar as funções de auditoria, fiscalização, inspeção e monitoria administrativa, financeira e patrimonial do Estado. Assim, a Inspeção-Geral do Estado, ora ou melhor, a Inspetora-Geral do Estado, ora empossada, bem como os Inspetores-Gerais Adjuntos, são chamados a exercer as suas funções com rigor, responsabilidade, integridade, independência, imparcialidade e sentido de Estado, assegurando a credibilidade do sistema inspetivo e fiscalizador do Estado moçambicano. Espera-se ainda que a Inspetora-Geral do Estado dinamize com sentido de urgência a visão estratégica, a implementação efetiva do órgão, assegurando a criação das condições indispensáveis ao seu pleno funcionamento, entre outros, desponta a transformação, sobretudo, digital. Neste âmbito, assume particular relevância a conclusão e submissão aos órgãos competentes de instrumentos de gestão e organização institucional. Esperamos igualmente a promoção e consolidação de uma cultura de trabalho coletiva, participativa e inclusiva, enquanto pilar essencial para o fortalecimento da ação inspetiva e para a prossecução dos objetivos institucionais, como resultado da larga experiência e de liderança que sempre nos habituou. Aos Inspetores Gerais Adjuntos do Estado, apelamos para que garantam um apoio direto e efetivo à direção máxima, assegurando a coordenação, execução e acompanhamento permanente das ações inspetivas gerais e nas áreas de atividade que melhor dominam, pois de todos os membros se faz um corpo da Inspeção-Geral do Estado, com a liderança da doutora Carmelita Namachiloa. Devem igualmente contribuir ativamente para a coesão institucional e regular do funcionamento do órgão. Caros compatriotas, no quadro da reforma ora implementada, importa assinalar a extensão da Inspeção-Geral das Finanças e da Inspeção-Geral da Administração Pública, cujas atribuições foram objeto de reorganização e integração na Inspeção-Geral do Estado. A extensão das instituições anteriormente existentes não representa a diminuição da capacidade inspetiva do Estado. Pelo contrário, representa antes a sua racionalização, modernização e a passagem de um modelo fragmentado com sobreposições para um modelo coerente, vertical, integrado e orientado para resultados concretos. Senhora Inspetora-Geral do Estado, senhores Inspetores Gerais Adjuntos do Estado, as funções que hoje assumem são de extrema relevância para o fortalecimento das instituições da administração direta e indireta do Estado, bem como para o resgate e o fortalecimento da credibilidade do mesmo. É por isso que temos plena consciência de que o controle interno dos setores sujeitos à fiscalização deve evoluir de uma lógica meramente reativa para uma abordagem educativa e preventiva, assente na realização de auditorias regulares, na implementação de sistemas eletrónicos interoperacionais, ou melhor, interoperáveis, e do reforço de mecanismos eficazes de monitoria e avaliação. A nossa visão política é clara: fortalecer o controle interno, prevenir irregularidades e assegurar maior coordenação com o Tribunal Administrativo, representado aqui ao mais alto nível, órgão de controlo externo e outras instituições e entidades do sistema de administração de justiça. O governo de Moçambique tem vindo a reforçar os mecanismos de controlo e fiscalização, consciente de que não há desenvolvimento sustentável sem instituições fortes e responsáveis. Neste sentido, queremos sublinhar que esperamos de vós o seguinte: que façam uso das tecnologias modernas para tornar as inspeções mais eficientes, eficazes e, acima de tudo, transparentes. A digitalização no âmbito da fiscalização é um passo decisivo para reduzir a burocracia, aumentar a eficiência e combater a corrupção na administração pública. Em estreita consonância com a transformação digital, uma das bandeiras da nossa governação. Reforça a coordenação entre instituições, evitando duplicações, maximizando resultados, e que prestem contas ao povo com clareza, rigor e regularidade. No entanto, nenhum órgão, por mais bem concebido que seja, pode cumprir a sua missão no isolamento. Inspetores, a eficácia inspetiva, a fiscalizadora do Estado, depende de forma decisiva da qualidade de relações institucionais que estes novos órgãos forem capazes de construir e manter com os demais pilares do sistema de governação. Esta articulação não se confunde com subordinação hierárquica. Significa, sim, uma cultura de interdependência, de cooperação, de colaboração e de partilha de informação que potencia os resultados que todos nós almejamos. Vós sois timoneiros de uma instituição criada de raiz. Por isso, tenham em mente que o trabalho que vão efetuar não se conquista apenas com leis ou decretos, mas com pessoas comprometidas com a causa e íntegras. Daí a nossa escolha minuciosa. Lembrem-se que um Estado que exige integridade deve primeiro ser íntegro na sua conduta e atuação. Como bem recorda o adágio popular, a mulher de César não basta ser honesta, é preciso também parecer honesta. Deste modo, estarão em condições de exigir dos outros aquilo que é o vosso modus operandi, ou seja, exigirão dos outros o que fazem no vosso cotidiano e não apenas o que falam. Num contexto em que o país prossegue a sua agenda de desenvolvimento económico-social, queremos reiterar que a vossa missão é garantir que os recursos públicos sejam geridos com rigor, que as normas sejam respeitadas e que os direitos dos cidadãos sejam protegidos. O Governo e os demais órgãos de Estado contam convosco para a Inspeção-Geral do Estado se afirme como pilar de credibilidade, disciplina, responsabilidade, competência, integridade, honestidade e confiança dos cidadãos no funcionamento do Estado moçambicano. Senhor Vice-Reitor, a confiança hoje depositada em vós ocorre num contexto particularmente exigente. O nosso país enfrenta desafios complexos que reclamam instituições académicas mais dinâmicas, mais produtivas e mais alinhadas com as necessidades

aplicável e transformador à sociedade moçambicana. Num tempo em que as economias do mundo são cada vez mais determinadas pela capacidade de gerar ciência, tecnologia e inovação, Moçambique precisa de universidades capazes de antecipar tendências, interpretar os desafios contemporâneos e oferecer respostas concretas para os problemas nacionais. É fundamental que a Universidade de Pungwe fortaleça a investigação científica orientada para os setores estratégicos da nossa economia, como agricultura, energia, indústria, saúde, recursos naturais, ambientais, minerais, transportes, economia digital e desenvolvimento rural. O conhecimento produzido nas salas de aulas e nos centros de investigação deve servir para melhorar a vida das comunidades locais, aumentar a produtividade nacional e reforçar a soberania económica do país. Precisamos de uma universidade que forme jovens preparados para competir no mercado global altamente exigente, sem perder de vista os valores éticos, patrióticos e humanistas que devem nortear a nossa sociedade. Senhora Vice-Reitor, como já nos referimos, a era digital impõe-nos como dever as novas responsabilidades. A transformação tecnológica em curso no mundo exige que as universidades se reinventem continuamente. A inteligência artificial, a automação, os sistemas inteligentes de informação e análise de dados, as plataformas digitais estão a definir os modelos de ensino, investigação e gestão institucional. Por isso, constitui prioridade incontornável o aprofundamento de tecnologias de informação e comunicação em todos os níveis da vida universitária. Para o efeito, urge impulsionar a modernização digital da Universidade de Pungwe, promovendo a digitalização dos processos administrativos, o fortalecimento das bibliotecas virtuais, o acesso ao conhecimento científico internacional e a integração de ferramentas tecnológicas modernas no processo de ensino-aprendizagem. Professor Dr. José Passe, o cargo que hoje assume exige liderança serena, espírito de diálogo e firmeza na tomada de decisões. Exige proximidade com os docentes da universidade, abertura aos estudantes, respeito pelos funcionários e capacidade de mobilizar consensos em torno de uma visão comum para a universidade. Acima de tudo, exige patriotismo e capacidade de liderança. Porque servir uma universidade pública em última instância, servir Moçambique e servir o povo moçambicano. Ao aceitar esta missão, assumo igualmente a responsabilidade de inspirar uma nova geração de académicos, investigadores e estudantes comprometidos com o progresso nacional. O país espera que a Universidade de Pungwe continue a afirmar-se como referência de excelência, inovação e compromisso social. Temos confiança de que saberá corresponder a esta elevada responsabilidade com dedicação, competência e sentido de Estado. Caros empossados, reafirmamos na qualidade de chefe de Estado o nosso compromisso de garantir as condições necessárias para que desempenhem as vossas funções com independência funcional. Aos funcionários das instituições extintas, deixo uma mensagem de confiança e de responsabilidade. O sucesso da Inspeção-Geral do Estado depende também do vosso comprometimento, profissionalismo, disciplina, integridade, dedicação, responsabilidade e espírito de missão. Dirigimos uma palavra de apreço às famílias dos empossados, cujo apoio, compreensão e sacrifício constituem um pilar essencial do desempenho das elevadas funções públicas. E antes, queremos dirigir palavras especiais ao Sr. Vice-Reitor cessante, para agradecer pela forma como exerceu a função com responsabilidade, competência e tudo o que é necessário para o funcionamento de uma universidade. Ao concluirmos esta cerimónia, formulamos votos dos maiores êxitos aos empossados no desempenho das suas funções, confiantes de que saberão corresponder às responsabilidades que hoje assumem e honrar o mandato que lhes foi confiado.

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0: As notícias a esta hora apresentadas por Adery Tulipang. Muito bom dia.
1: Bom dia, Gerson Alexandre e ouvinte. O presidente da República exige que a Inspeção-Geral do Estado seja capaz de resgatar a credibilidade e combater a corrupção na administração pública através da modernização dos mecanismos de fiscalização. Daniel Chapo destaca que o órgão precisa igualmente realizar auditorias regulares com vista a reforçar a transparência institucional.
2: Façam uso das tecnologias modernas para tornar as inspeções mais eficientes, eficazes e, acima de tudo, transparentes. A digitalização no âmbito da fiscalização é um passo decisivo para reduzir a burocracia, aumentar a eficiência e combater a corrupção na administração pública. Em estreita consonância com a transformação digital, uma das bandeiras da nossa governação.
1: O chefe do Estado falava esta manhã, depois de conferir posse à Carmelita Namaxulua para o cargo de Inspetor-Geral do Estado, Emanuela Augusto Mabumo e Laura Helena Nhancale para o cargo de Inspetor-Geral Adjunto do Estado. Na mesma cerimónia, Daniel Chapo empossou o vice-reitor da Universidade de Pungo, José João Passe. O presidente da Jindal Steel, proprietária da Vulcan Moçambique, reafirma o compromisso do grupo em continuar a investir e expandir as suas operações em Moçambique. Navin Jindal assumiu o compromisso esta segunda-feira após ter sido recebido em audiência pelo presidente da República, Daniel Chapo. Durante o encontro, Jindal destacou que o país é um destino estratégico para o investimento industrial. O empresário disse ainda que o chefe de Estado incentivou o reforço do investimento para as áreas prioritárias e de impacto social.
3: O presidente da República encorajou-nos a investir mais em Moçambique e nós o garantimos que vamos continuar as operações aqui. Recomendou-nos ainda que focássemos as nossas ações no empoderamento da mulher, que seguíssemos com os investimentos nas atividades desportivas e na educação como forma de desenvolvermos as habilidades das crianças e, acima de tudo, no reforço da industrialização de Moçambique. Nós, como grupo Jindal, estamos muito felizes por investir neste país.
4: As a Jindal Group, we are very happy to invest in Mozambique.
1: Durante o encontro entre o presidente da República, Daniel Chapo, e o presidente do grupo Jindal Steel, foi abordado o reforço da cooperação com vista à atração de mais investimento estrangeiro e criação de emprego. Está totalmente restabelecida a transitabilidade rodoviária na Estrada Nacional número 6, na cidade de Beira, em Sofala, depois do bloqueio causado pelo desabamento da ponte pedonal da Munhava na noite desta segunda-feira. Jorge Johnny.
5: Os trabalhos para a desobstrução da via prolongaram-se pela noite adentro, tendo as viaturas começado a circular nas primeiras horas de hoje. Em contacto com a Rádio Moçambique, o diretor regional centro da rede viária de Moçambique, Revimo, Agostinho Raiva, disse que ainda é prematuro falar dos prejuízos e do prazo para a reparação da infraestrutura. A ponte pedonal da Munhava foi derrubada por um caminhão com carga extraordinária que embateu no tabuleiro durante a passagem. Depois da queda da infraestrutura, o trânsito ficou condicionado durante várias horas na Estrada Nacional número 6. Jorge Johnny, na Beira.
1: O Tribunal Supremo capacita a partir de hoje juízes e procuradores da província de Nampula em matérias de recuperação e gestão de ativos. Jornalista Vitorino Cumbucado.
6: Segundo um comunicado de imprensa enviado à nossa redação, a capacitação enquadra-se na implementação do Plano Estratégico dos Tribunais Judiciais 2022-2026. O Tribunal Supremo pretende, com esta capacitação, fortalecer as competências dos magistrados na investigação e tramitação de processos de recuperação de ativos ilícitos, bem como aprofundar seus conhecimentos sobre o regime legal aplicável na gestão de ativos recuperados, com enfoque os crimes de corrupção contra a biodiversidade ou de direito de uso e aproveitamento da terra. Vitorino Gumbucan, em Nampula.
1: Notícia do estrangeiro, 11 pessoas morreram em consequência das inundações que afetam a província sul-africana do Cabo Ocidental. A informação consta da atualização feita esta segunda-feira pelo governador do Cabo Ocidental, Alan Wind, estima em 150 mil o número de pessoas desalojadas devido às fortes tempestades que afetaram sobretudo a zona metropolitana da cidade do Cabo e regiões vinícolas no Vale do Bride. A fonte acrescentou que mais de 100 escolas foram danificadas, 11 das quais foram forçadas a fechar, para além de diversos centros de saúde afetados. Fechamos com o resumo das temperaturas máximas previstas para hoje nas principais cidades. Tete, Nampula e Pemba podem registrar hoje 30 graus centígrados de temperatura máxima. Para Quelimane, prevê-se 29 graus, Beira 28, Maputo, Inhambane e Vilanculo 27, Xai-Xai 25, Por último, Lixinga e Chimoio podem chegar hoje aos 23 graus centígrados de temperatura máxima. Apresentamos as notícias das 9, as próximas quando forem 10 horas.

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1: As notícias a esta hora apresentadas por Vitor Reis. Bom dia.
2: Muito bom dia, Helena Pitoro. Bom dia, amigo ouvinte. O Presidente da República exige que a Inspeção-Geral do Estado seja capaz de resgatar a credibilidade e combater a corrupção na administração pública através da modernização dos mecanismos de fiscalização. Daniel Chapo destaca, por isso, a necessidade de o órgão realizar auditorias regulares com vista a reforçar a transparência institucional.
3: Façam uso das tecnologias modernas para tornar as inspeções mais eficientes, eficazes e, acima de tudo, transparentes. A digitalização no âmbito da fiscalização é um passo decisivo para reduzir a burocracia, aumentar a eficiência e combater a corrupção na administração pública. Em estreita consonância com a transformação digital, uma das bandeiras da nossa governação.
2: O chefe de Estado falava esta manhã ao conferir posse a Carmelita Namachulua para o cargo de Inspetora-Geral do Estado. Emanuel Augusto Mabumo e Laura Helena Nhancale aos cargos de Inspetor-Geral Adjunto do Estado. Na mesma cerimónia, Daniel Chapo empossou o vice-reitor da Universidade de Pungwe, José João Passe. Moçambique recebeu 17 milhões de dólares do Fundo Pandémico para responder à emergência de saúde pública e reforçar a capacidade nacional de preparação, prevenção e resposta a epidemias e futuras pandemias. O ministro da Saúde, Hussein Issa, explica que o fato representa um ganho para o setor da saúde, no momento em que o país continua vulnerável a eventos climáticos extremos e de saúde pública.
4: No evento de alto nível sobre o fundo pandémico, é um fundo destinado a apoiar países para responder às emergências de saúde pública. Mas para aceder a estes fundos é necessário apresentar uma proposta técnica muito bem elaborada. E a proposta técnica do Moçambique foi aprovada. O passo seguinte é acelerarmos a elaboração do plano operacional para responder aos 17 milhões de dólares que fomos alocados.
2: O CNIS falava ontem na cidade de Genebra, na Suíça, à margem da 79ª Assembleia Mundial da Saúde, o maior fórum global de decisão em matéria de saúde pública, promovida pela Organização Mundial da Saúde. O presidente da Jindal Steel, proprietária da Vulcan Moçambique, reafirma o compromisso do grupo em continuar a intervir e expandir as suas operações no país. Naven Jindal assumiu o compromisso ontem, após ser recebido em audiência pelo Presidente da República, Daniel Chapo. No encontro, Jindal destacou que Moçambique é um destino estratégico para o investimento industrial. O empresário disse ainda que o chefe de Estado apelou para o reforço do investimento em áreas prioritárias e de impacto social.
5: O Presidente da República encorajou-nos a investir mais em Moçambique e nós o garantimos que vamos continuar as operações aqui. Recomendou-nos ainda que focássemos as nossas ações no empoderamento da mulher, que seguíssemos com os investimentos nas atividades desportivas e na educação como forma de desenvolvermos as habilidades das crianças e, acima de tudo, no reforço da industrialização de Moçambique. Nós, como Grupo Jindal, estamos muito felizes por investir neste país.
6: As a Jindal Group, we are very happy to invest in Mozambique.
2: Durante o encontro entre o Presidente da República, Daniel Chapo, e o Presidente do Grupo Jindal Steel, foi abordado o reforço da cooperação com vista à atração de mais investimento estrangeiro e criação de emprego. Está totalmente restabelecida a transitabilidade rodoviária na Estrada Nacional número 6, na cidade da Beira, em Sofala, depois do bloqueio causado pelo desabamento da ponte pedonal da Munhava na noite desta segunda-feira. Jorge John.
7: Os trabalhos para a desobstrução da via prolongaram-se pela noite adentro, tendo as viaturas começado a circular nas primeiras horas de hoje. Em contacto com a Rádio Moçambique, o diretor regional centro da rede viária de Moçambique, Revimo, Agostinho Raiva, disse que ainda é prematuro falar dos prejuízos e do prazo para a reparação da infraestrutura. A ponte pedonal da Munhava foi derrubada por um caminhão com carga extraordinária que embateu no tabuleiro durante a passagem. Depois da queda da infraestrutura, o trânsito ficou condicionado durante várias horas na Estrada Nacional número 6. Jorge Johnny, na Beira.
2: A Agência Internacional de Energia alerta que as reservas mundiais de petróleo correm risco de esgotar-se nas próximas semanas devido ao conflito no Médio Oriente. O diretor executivo da Agência Internacional de Energia afirma que as reservas estão a esgotar-se rapidamente numa altura em que o Estreito de Hormuz continua encerrado. Fatih Birol falava na capital francesa, Paris, no quadro da reunião dos ministros das Finanças do G7, que hoje termina. O último relatório mensal sobre o mercado de petróleo revelou que o encerramento do Estreito de Hormuz privou o mercado de mais de 1.000 milhões de barris dos países do Golfo Pérsico, o que significa que ficaram retidos mais de 14 milhões de barris por dia. O presidente Cyril Ramaphosa atribui hoje títulos honoríficos a cidadãos sul-africanos e estrangeiros que deram contributos significativos para a democracia na África do Sul. As ordens nacionais a serem atribuídas por Ramaphosa reconhecem as conquistas excepcionais, atos de bravura e esforços para melhorar a vida dos outros e construir uma nação próspera. Foram as notícias a esta hora, as próximas às 11 horas.

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0: As notícias a esta hora, apresentadas por Vítor Reis. Bom dia.
1: Muito bom dia, Helena Pitoro. Bom dia, amigo ouvinte. O Presidente da República exige que a Inspeção-Geral do Estado seja capaz de resgatar a credibilidade e combater a corrupção na administração pública através da modernização dos mecanismos de fiscalização. Daniel Chapo destaca, por isso, a necessidade de o órgão realizar auditorias regulares, com vista a reforçar a transparência institucional.
2: Façam uso das tecnologias modernas para tornar as inspeções mais eficientes, eficazes e, acima de tudo, transparentes. A digitalização no âmbito da fiscalização é um passo decisivo para reduzir a burocracia, aumentar a eficiência e combater a corrupção na administração pública. Em estreita consonância com a transformação digital, uma das bandeiras da nossa governação.
1: O chefe de Estado falava esta manhã ao conferir posse a Carmelita Namashulua para o cargo de Inspetora-Geral do Estado. Emanuel Augusto Mabumo e Laura Helena Nhancal aos cargos de Inspetores-Gerais Adjuntos do Estado. Na mesma cerimónia, Daniel Chapo empossou o vice-reitor da Universidade de Pungwe, José João Passe. Moçambique recebeu 17 milhões de dólares do Fundo Pandémico para responder à emergência de saúde pública e reforçar a capacidade nacional de preparação, prevenção e resposta a epidemias e futuras pandemias. Para o Ministro da Saúde, Hussein Issa, o financiamento representa um ganho para o setor da saúde, no momento em que o país continua vulnerável a eventos climáticos extremos e de saúde pública.
3: Num evento de alto nível sobre o fundo pandémico. É um fundo destinado a apoiar países para responder às emergências de saúde pública. Mas para aceder a estes fundos é necessário apresentar uma proposta técnica muito bem elaborada. E a proposta técnica do Moçambique foi aprovada. O passo seguinte é acelerarmos a elaboração do plano operacional para responder aos 17 milhões de dólares que fomos alocados.
1: Hussein Issa falava ontem na cidade suíça de Genebra, à margem da 79ª Assembleia Mundial da Saúde, o maior fórum global de decisão em matéria de saúde pública, promovida pela Organização Mundial da Saúde. Está totalmente restabelecida a transitabilidade rodoviária na Estrada Nacional número 6, na cidade da Beira, em Sofala, depois do bloqueio causado pelo desabamento da ponte pedonal da Munhava na noite desta segunda-feira. Jorge John.
4: Os trabalhos para a desobstrução da via prolongaram-se pela noite adentro, tendo as viaturas começado a circular nas primeiras horas de hoje. Em contacto com a Rádio Moçambique, o diretor regional centro da rede viária de Moçambique, Revimo, Agostinho Raiva, disse que ainda é prematuro falar dos prejuízos e do prazo para a reparação da infraestrutura. A ponte pedonal da Munhava foi derrubada por um caminhão com carga extraordinária que embateu no tabuleiro durante a passagem. Depois da queda da infraestrutura, o trânsito ficou condicionado durante várias horas na Estrada Nacional número 6. Jorge Johnny, na Beira.
1: Seis projetos de investimento foram aprovados este ano para impulsionar o setor produtivo na província de Inhambane. Armindo Massing.
5: São projetos avaliados em pouco mais de 3 milhões e 800 mil dólares norte-americanos. Os projetos serão implementados nos distritos de Morumbene, Zavala, Vilanculo e Inhassuru. Com a implementação destes projetos das áreas de turismo e agricultura, a perspectiva é de criar 82 novos postos de emprego. Sou Armindo Massing, a partir de Inhambane.
1: Na atualidade internacional, a Agência Internacional de Energia alerta que as reservas mundiais de petróleo correm risco de esgotar-se nas próximas semanas devido ao conflito no Médio Oriente e ao bloqueio do Estreito de Hormuz. É um alerta lançado pelo diretor executivo da agência, Fatih Birol, à margem da reunião dos ministros das Finanças do G7, que decorre na capital francesa, Paris. O último relatório mensal sobre o mercado de petróleo revela que o encerramento do Estreito de Hormuz privou o mercado de mais de 1.000 milhões de barris dos países do Golfo Pérsico, o que significa que ficaram retidos mais de 14 milhões de barris por dia. Foram as notícias a esta hora, as próximas inseridas no Jornal da Tarde, a partir das 12 horas e 30 minutos.

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0: 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A hora certa em Moçambique, aproveito para acertar o seu relógio, porque em toda a República são precisamente 12 horas.
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0: Muito boa tarde, vamos às notícias esta hora, apresentadas por Roberto Raimundo. Em Cabo Delgado, desenham-se estratégias de prevenção e combate ao terrorismo que afeta a província há sensivelmente 9 anos. Para o efeito, diferentes atores estão reunidos desde ontem na cidade de Pemba, numa iniciativa promovida pela Agência de Desenvolvimento Integrado do Norte, ADIN, em parceria com o Fundo Global de Engajamento e Resiliência. O chefe do escritório da ADIN, em Cabo Delgado, Nocif Magaia, considera crucial o encontro para discutir como prevenir o extremismo violento, numa altura em que várias iniciativas de recuperação da crise estão a ser implementadas na província. O governo, por seu turno, entende que esta abordagem pode ajudar a resolver o problema de terrorismo nesta parcela do país. Detido pelo CERNIC, Serviço Nacional de Investigação Criminal, na cidade de Pemba, em Cabo Delgado, um indivíduo indiciado na prática de burla através de meios eletrônicos, o jovem invadia perfis de redes sociais, fazendo-se passar por titulares para roubar amigos ou familiares com falsos pedidos de apoio financeiro por meio de carteiras móveis. O porta-voz do CERNIC nesta província, Arnélio Sola, disse que na altura da sua detenção foram encontrados na posse de suspeito 3 telemóveis e 7 cartões SIM de diferentes operadores de telefonia móvel. Presume-se que o indiciado, já confesso, tenha burlado um valor avaliado um pouco mais de 3 milhões de meticais. O setor de educação, juventude e tecnologia de Meluco mostra-se preocupado com o nível de absentismo de alunos nas escolas daquele distrito da região centro de Cabo Delgado. Para o diretor distrital daquele serviço, a colheita de produtos agrícolas está na origem da situação. Xavier Rumeque aponta igualmente a insegurança que se vive no distrito decorrente dos ataques terroristas, como estando a contribuir para a ausência de alunos nas escolas. Para inverter o cenário, segundo o diretor do Serviço Distritais de Educação, Juventude e Tecnologia de Meluco, estão em curso ações de sensibilização dos pais encarregados de educação, no sentido destes mobilizarem os seus educandos para a assiduidade. Para fechar o bloco de notícias, página desportiva, a Associação Desportiva de Pemba joga amanhã, quarta-feira, na capital provincial de Niassa, diante de Ferroviário de Lixinga. Partida a contar para a 4ª jornada de Moçambola 2026, os adeptos do Pimbinha dizem que a equipa pode alcançar melhores resultados, visto que teve boas exibições nas 3 jornadas anteriores, que resultaram em 1 vitória e 2 derrotas. Reconhecem, no entanto, que o representante de Cabo Delgado enfrentará dificuldades no estádio 1º de Maio de Lixinga, um recinto tradicionalmente complicado para os visitantes. Amigo ouvinte, estas foram as notícias da província. Convidamos-lo a acompanhar o desenvolvimento destas e de outras às 13 horas, sob responsabilidade da redação do emissor provincial de Cabo Delgado. Boa tarde.

Sons de Sam Tukuzi e Oliver Mtukuzi Samadenga para ouvir aqui na sua rádio. A caminho das 12 horas e 30 minutos.

0: Esta menina chama-se Asama Tusi Tekanziku. É assim que se chama a música, até a altura em que levaremos até si o nosso comercial na sequência. Hoje é terça-feira, 19 de maio de 2026. É a altura, sim, de espreitarmos o nosso comercial. 12 horas e 30 minutos, teremos o Jornal da Tarde em simultâneo com a Antena Nacional da Rádio Moçambique. E obrigado pela preferência, assim, amigo ouvinte, que nos ouve de perto ou de longe. Queremos renovar os votos de uma feliz audição à nossa emissão. Para já, o nosso comercial.
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0: Moçambique recebe 17 milhões de dólares do fundo pandêmico para responder a emergências de saúde pública e reforçar a capacidade do setor da saúde. Mais de 45 mil milhões de meticais é o valor necessário para a reparação das estradas danificadas por inundações na província de Gaza. Pemba acolhe, a partir de hoje, um encontro de reflexão sobre o combate ao terrorismo que fustiga alguns distritos da província de Cabo Delgado. Pelo mundo fora, a Organização Mundial da Saúde convoca o Comitê de Emergência para avaliar surto de ébola na República Democrática do Congo. Está assim a começar este Jornal da Tarde, transmitido em direto dos estúdios da Rádio Moçambique, na cidade da Beira, em Sofala. A seguir, fique a par de toda a atualidade, com Jorge Johnny na edição e apresentação e Rogério Matralha nos cuidados técnicos. Boa tarde e mantenha-se na nossa companhia. O chefe de Estado exige que a Inspeção Geral do Estado seja capaz de resgatar a credibilidade da função pública. Para tal, Daniel Chapo defende uma luta sem tréguas contra a corrupção, Gerson Jamis.
1: Daniel Chapo recomenda, por isso, a modernização dos mecanismos de fiscalização das contas do Estado e a realização de auditorias regulares com vista a reforçar a transparência institucional. O chefe de Estado falava hoje em Maputo, na tomada de posse da Inspetora-Geral do Estado, Carmelita Namacho Lua.
2: Que façam uso das tecnologias modernas para tornar as inspeções mais eficientes, eficazes e, acima de tudo, transparentes. A digitalização no âmbito da fiscalização é um passo decisivo para reduzir a burocracia, aumentar a eficiência e combater a corrupção na administração pública. Em estreita consonância com a transformação digital, uma das bandeiras da nossa governação.
1: O Presidente da República conferiu posse igualmente a Emanuel Augusto Mabumo e Laura Helena Nhancale para o cargo de Inspetor-Geral Adjunto do Estado. Aos empossados, Daniel Chapo exige uma gestão criteriosa do erário público.
2: Num contexto em que o país prossegue a sua agenda de desenvolvimento económico-social, queremos reiterar que a vossa missão é garantir que os recursos públicos sejam geridos com rigor, que as normas sejam respeitadas e que os direitos dos cidadãos sejam protegidos. O Governo e os demais órgãos do Estado contam convosco para a Inspeção-Geral do Estado se afirme como pilar de credibilidade, disciplina, responsabilidade, competência, integridade, honestidade e confiança dos cidadãos no funcionamento do Estado moçambicano.
1: Na mesma cerimónia, o chefe de Estado impulsou o vice-reitor da Universidade Pungwe, José João Passe. A formação de quadros com capacidade de competir no mercado internacional e resolver as preocupações do povo foi o repto lançado pelo Presidente da República.
2: O conhecimento produzido nas salas de aulas e nos centros de investigação deve servir para melhorar a vida das comunidades locais, aumentar a produtividade nacional e reforçar a soberania econômica do país. Precisamos de uma universidade que forme jovens preparados para competir no mercado global altamente exigente, sem perder de vista os valores éticos, patrióticos e humanistas que devem nortear a nossa sociedade.
1: Presidente da República, Daniel Chapo, ao conferir posse Carmelita Namacho Lua para o cargo de Inspetor-Geral do Estado, Emanuel Augusto Mabumo e Laura Helena Nhancale para o cargo de Inspetor-Geral Adjunto do Estado e José João Passe para o cargo de Vice-Reitor da Universidade Pungwe.
0: Entretanto, o presidente da Jindal Steel, proprietária da Vulcano Moçambique, reafirma o compromisso do grupo em continuar a investir e expandir as suas operações no país. Navin Jindal assumiu o compromisso ontem após ser recebido em audiência pelo presidente da República, Daniel Chapo. No encontro, Jindal destacou que Moçambique é um destino estratégico para o investimento industrial. O empresário disse ainda que o chefe de Estado apelou ao reforço de investimento em áreas prioritárias e de impacto social. Durante o encontro entre o presidente da República, Daniel Chapo, e o presidente do grupo Jindal Steel, foi abordado ainda o reforço da cooperação com vista à atração de mais investimentos estrangeiros e à criação de empregos. Moçambique recebeu 17 milhões de dólares do fundo pandêmico para responder a emergências de saúde pública. O valor destina-se também a reforçar a capacidade nacional e de preparação, prevenção e resposta a epidemias, bem como futuras pandemias. Érica Mungambe, da Redação Central.
3: Segundo o ministro da Saúde, o financiamento representa um ganho para o setor da saúde no momento em que o país continua vulnerável a eventos climáticos extremos. O CNIS falava ontem na cidade suíça de Genebra, à margem da 79ª Assembleia Mundial da Saúde, o maior fórum global de decisão em matéria de saúde pública promovido pela Organização Mundial da Saúde.
4: Num evento de alto nível sobre o fundo pandémico, é um fundo destinado a apoiar países para responder às emergências de saúde pública. Mas para aceder a estes fundos é necessário apresentar uma proposta técnica muito bem elaborada. E a proposta técnica do Moçambique foi aprovada. O passo seguinte é acelerarmos a elaboração do plano operacional para

0: Importante nestas reuniões são os encontros bilaterais, é trazer aquilo que nós gostaríamos de ter apoio dos doadores. E aqui em Genebra estão os pesos pesados que apoiam a saúde: o Fundo Global, a Aliança Global para a Vacina, a Unicef, a OMS. Então, todas estas organizações estão aqui sediadas e vão apoiar o nosso país.
1: A 79ª Assembleia Mundial da Saúde decorre sob o lema Reconfigurando a Saúde Global, uma responsabilidade partilhada.
2: Pode estar perto do fim a greve dos funcionários do Conselho Municipal de Quilimane, na Zambésia. A edilidade anunciou o início hoje do pagamento de 3 dos 6 meses de salários em atraso. A reportagem é de Caetano Alberto.
3: O vereador de Administração e Finanças no município de Quilimane, Elísio Alexandre, indicou que o pagamento resulta do desembolso esta segunda-feira de cerca de 40 milhões e 600 mil meticais pelo governo central referente ao Fundo de Compensação Autárquica. Por seu turno, o representante da Comissão dos Trabalhadores, Celestino Albano, diz que enquanto aguardam o pagamento dos salários, a instituição mantém-se parcialmente encerrada.
4: A greve para o Conselho Municipal ainda não parou. Ainda não parou porque ainda não temos diálogo. Para parar tem que ter diálogo. Nós estamos a esperar o diálogo. O diálogo é qual? O diálogo é de nosso salário cair nas nossas contas. É, a porta aberta que vocês estão a ver, o próprio presidente já sentou conosco. Já conversamos, ele só pediu o cimento, essas portas têm que ser abertas. São 4 portas. Tesouraria e secretaria e gabinete de presidente e porta do sistema, tem que ser aberto. Como o dono disse, tem que abrir essas portas, né? Para pegarmos solução. Nós vamos abrir, porque não abrir essas portas aqui, amanhã vão dizer, ah, ele me proibiu não abrir aquelas portas, ele pode vir ter uma razão de fugir com ele. Agora, como já abrimos, para pegarmos já ele, onde ele vai fugir, queremos saber já.
3: Celestino Albano, representante da Comissão dos Trabalhadores no município de Quilimane. Dados facultados pelo vereador de Administração e Finanças no município de Quilimane, Elísio Alexandre, indicam que a autarquia necessita por mês de cerca de 13 milhões de meticais para o pagamento de salários. O montante destina-se a perto de 1.000 trabalhadores, dos quais 615 são funcionários do Estado. A partir de Quilimane, Caetano Alberto.
2: Retomamos um dos destaques deste jornal. Mais de 45 mil milhões de meticais é o valor necessário para a reparação das estradas danificadas por inundações em Gaza. A província, recorde-se, enfrentou no início deste ano uma das piores enchentes da história recente que deixaram a rede viária dilacerada. Toda a informação com Hortência Matavela.
5: Trata-se de cerca de 1.500 quilômetros de extensão de estradas entre as asfaltadas e terraplanadas, pontes, aquedutos e outras infraestruturas rodoviárias. A informação foi revelada pelo chefe do Departamento Técnico na delegação da ANE em Gaza, que destacou as pontes de Gelegele em Chibuto e Nguluzane em Xaixai, as estradas Xissano-Chibuto, Xoco em Macaretane, Mapai-Machaila e Massangena, Xinhacanine na Lazi, entre outras. Nelson Horácio diz que, tendo em conta os danos causados pelas enxurradas, a maior parte das vias de acesso necessita de revestimento, elevação da cota da plataforma e uso de material resiliente à fúria da água.
6: Estamos a constatar que aquilo que nós fazemos está a nos mostrar outro cenário que temos que voltar. Por exemplo, a estrada Xessano-Xiburo, por exemplo, em 220, ela realmente ficou alagada uma secção considerável. Mais ou menos a partir de Maniquinique até quase a entrada do município, mais ou menos 2 quilômetros antes do curso do município. O que nós estamos a constatar é que ela praticamente está numa cota abaixo daquilo que é a água que entrou na província. O que é que nós estamos a projetar é que, havendo necessidade, no âmbito daqueles 45 mil milhões, é elevarmos a cota da estrada, construirmos novas estruturas, para além daquelas que existem, e voltarmos a revestir. Então, esse cenário praticamente... Pensamos nas outras também que sofreram, que é mais ou menos para elevar a cota e construir estruturas naquele sítio onde houve cortes mesmo, e voltamos a acharmos que isso pode resolver. Temos a estrada que dá acesso ao Mapai Machaíla. Neste momento existem sítios que a estrada ainda continua submersa, usa-se desvios para poder-se passar.
5: chefe do Departamento Técnico na delegação da ANA em Gaza, Nelson Horácio, e os fundos necessários para a reabilitação de raiz de infraestruturas rodoviárias destruídas pela cheia.

0: deste ano na província de Xai-Xai, Hortense Matavel.
1: E a falta de fundos condiciona a reabilitação da via que dá acesso à vila sede do distrito de Buza, em Sofala. Enquanto a solução tarda em chegar, e procuram-se aqui e acolá as alternativas, Laiton Sifa.
2: A principal estrada que dá acesso à Vila Sede Distrital de Buza continua cortada na sequência das inundações que fustigaram a região no início do ano. Em causa estão a destruição de uma ponteca e a remoção dos solos pela fúria das águas, numa extensão de quase 200 metros. O delegado provincial da Administração Nacional de Estradas, Ania Insufala, Egídio Moraes, explica que a falta de fundos condiciona a reparação dos danos. Garante, porém, que o governo está a mobilizar recursos financeiros para a reabilitação da estrada. E enquanto isso não acontece, os produtos chegam à Vila Sede do Buço por via marítima e fluvial.
3: A sede do distrito é que está nesta situação. Os carros chegam até ao ponto, depois, porque as chuvas abrandaram e as pessoas passam pelo leito e voltam a encontrar os outros carros na outra margem e daí seguem para a Vila Sede. Estamos a trabalhar com o empreiteiro que está neste troço e com a fiscalização, e há um programa que está sendo desenhado com vista à sua intervenção. Neste momento, estamos já à procura de mais verba para resolver este problema pontual. Aquilo que é o nosso programa, olhamos que é preciso trazer uma nova estrutura que possa conseguir a vazão naquele local. As chuvas mostraram que a estrutura que lá esteve é de pequena dimensão. Então, por isso, estamos neste momento a realizar este programa junto a essas equipes para encontrarmos, por um lado, verba e, por outro lado, esse novo projeto que tem que ser instalado.
2: Delegado Provincial da Administração Nacional de Estradas em Sofala, Egídio Moraes, e a demora na reparação da principal estrada que dá acesso à Vila Sede do distrito de Buço, destruída pelas inundações.
1: Na província de Nampula, decorrem a bom ritmo os trabalhos de reabilitação da estrada que liga os distritos de Malema e Quamba, este último no Niassa. No entanto, Olívio Mateus, precisa-se que sejam aceleradas as obras, tendo em conta que os fatores geoclimáticos se apresentam um bocadinho adversos.
4: A Administração Nacional de Estradas, ANI, em Nampula, quer maior celeridade dos trabalhos do empreiteiro adjudicado à asfaltagem do troço Malema-Quamba da Estrada Nacional número 13. São 35 quilómetros, dos quais 21 na parte do distrito de Quamba, no Niassa, e 14 em Malema, na província de Nampula. O delegado da ANI Nampula, Oreste Zenzela, disse que o troço já teve paralisações na sua asfaltagem devido a problemas de vária ordem e, na última monitoria, o empreiteiro foi orientado a acelerar, tendo em conta o clima da região que não permite que sejam executados trabalhos com maior eficácia no período chuvoso. Oreste Zezela informou que as obras estão em 23% do nível de execução da parte de Nampula.
5: E já iniciamos com o trabalho de terraplenagem aqui na nossa parte de Nampula. Iniciamos também com a construção de estruturas de drenagem. Temos diversos aquedutos que já começaram. E brevemente vamos iniciar com o mercado, que é uma parte da benfeitoria também, que faz parte do próprio projeto, isto para a parte de Nampula. E as atividades estão a decorrer e tudo estamos a fazer de modos que possamos ter, dentro deste ano, conseguirmos começarmos já a ter a parte preta, que estamos a falar do asfalto a nível da nossa província. Sabemos nós que a época chuvosa para aquela zona em particular desenvolve-se muito, no sentido que até o mês de outubro, novembro, temos de correr. E esta, das reuniões que tivemos com o empreiteiro, foi no sentido de empenhar, acrescentar mais equipes de trabalho, mais equipamentos para melhorar aquilo que é a condição neste momento. Nesse momento, trafega-se pelo desvio. E estamos ali no sentido de melhorar ainda aquele desvio que foi feito para melhorar a condição da transitabilidade ainda mesmo durante o período de execução do projeto, entendendo que o projeto vai até o próximo ano 2027.
4: Delegado provincial da ANI Nampula, Orestes Ezela, e o decurso dos trabalhos de asfaltagem da Estrada Nacional número 13, no troço Malema, na província de Nampula, a Quamba, no Niassa. Olívio Mateus, Nampula.
1: Lá se foram as inundações, mas continuam as ações para pôr de pé o que foi deitado abaixo. E não é só de infraestruturas que se trata, como também das pessoas que tiveram as suas vidas viradas do avesso, como reporta Fernando Damas, a partir de Lixinga.
6: O Instituto Nacional de Gestão e Redução do Risco de Desastres no NIAS está a trabalhar com o município de Lixinga para reassentar as famílias vítimas de inundações que ainda vivem em tendas na zona da pista, nesta urbe. A garantia é do vice-presidente do Instituto Nacional de Gestão e Redução do Risco de Desastres, Belém Monteiro, que terminou esta semana uma visita de trabalho à província do Niassa. O responsável acrescentou que as 12 famílias que ciclicamente são afetadas pelas inundações do Rio Luxiringo serão atribuídas áreas para a construção das habitações em bairros identificados pelo município.
7: Em Lixinga, concretamente, como você falou, nós estamos à espera, penso que vai ser nos próximos dias, que o município vai disponibilizar um terreno, enfim, e cada uma daquelas pessoas que está na tenda vai passar para o seu terreno e ali, então, procuraremos já outras saídas para essas populações.
6: Belém Monteiro pede às famílias para não voltarem aos locais de risco, pois, caso assim procederem, serão retiradas compulsivamente.
7: Quando sentirmos que a vida delas está em risco, nessa altura o governo é obrigado a usar, digamos, compulsivamente os meios que tem para retirar as pessoas e evitar que haja mortes. Esta é a última coisa que nós fazemos. Mas proteger a vida, sim.
6: Belém Monteiro, vice-presidente do Instituto Nacional de Gestão e Redução do Risco de Desastres e a necessidade da população vítima das cheias e inundações não regressarem às zonas de risco. Fernando Damas, em Lixinga.
1: São 12 horas e 49 minutos. Forças vivas da sociedade refletem na cidade de Pemba sobre o combate ao terrorismo que flagela alguns distritos de Cabo Delgado desde 2017. Espera-se que o encontro iniciado hoje aponte caminhos para que o país possa lidar da melhor maneira com o extremismo violento. Florencio Mussá.
8: A iniciativa promovida pela Agência de Desenvolvimento Integral do Norte, em parceria com o Fundo Global de Engajamento e Resiliência da Comunidade, surge como resposta ao terrorismo e visa conter o seu alastramento. O assessor nacional do Fundo Global do Engajamento e Resiliência da Comunidade, Manuel Sambo, disse no arranque do encontro que a sua instituição está comprometida com o combate ao terrorismo, estando a implementar atividades em três eixos.
9: O primeiro eixo é o aumento da renda de indivíduos vulneráveis ao recrutamento e radicalização através de investimentos em pequenos negócios, formação técnica e por aí em diante. E também os programas se centram na componente de aumento da relação ou de melhoria da relação entre as comunidades e as instituições do Estado e, por fim, o aumento da coesão social. Hoje nós começamos esse treinamento porque acreditamos que os governos locais e as organizações da sociedade civil têm um papel muito importante para o sucesso das nossas intervenções.
8: Para o chefe do escritório da ADIN em Cabo Delgado, no Cifo Magaia, o encontro para discutir como prevenir o extremismo violento é crucial neste momento em que várias iniciativas de recuperação da crise estão a ser implementadas na província.
10: Também é importante para nós discutir a prevenção do terrorismo, porque permite-nos avaliar a eficácia dos programas que nós implementamos. Como sabem, com cerca de 300 milhões de dólares, nós tivemos a implementar o programa de estabilização e também o programa de recuperação da crise do Norte.
8: O governo vê o Seminário de Prevenção e Combate ao Extremismo Violento em três dimensões que podem ajudar a resolver o problema.
11: Essa formação possui uma dimensão preventiva e educativa. Em segundo lugar, Esta iniciativa assume uma dimensão comunitária e social. Por último, esta formação possui uma dimensão estratégica e institucional, pois reforça as capacidades locais de coordenação, sensibilização e resposta aos desafios relacionados com a segurança comunitária.
8: Justina Tawabo, secretária permanente do Distrito de Pemba, falava em representação da administradora distrital na abertura esta segunda-feira do seminário de treinamento sobre prevenção e combate ao extremismo violento. A partir de Pemba, Florencio Mussá.
1: Na semana dedicada à Polícia da República de Moçambique, ficou a saber-se que na província de Manica, 9 agentes foram este ano expulsos da corporação devido à conduta inapropriada. A PRM avisa que a purificação das fileiras é para continuar domingos cadeado.
12: A expulsão aconteceu na sequência de processos disciplinares instaurados por cometimento de diversas infrações graves, com particular destaque para o envolvimento em atos de corrupção e abandono do posto de trabalho. O comandante provincial da Polícia da República de Moçambique em Manica, João Mopoela, fez saber que o compromisso da corporação passa por purificar as fileiras e afastar todos os agentes cujas condutas possam desonrar a farda e chocar os princípios éticos e deontológicos da polícia. O comandante da PRM Manica aproveitou a ocasião para apelar à população de Manica no sentido de continuar a colaborar com as autoridades, denunciando qualquer comportamento suspeito ou abuso de poder por parte dos membros da corporação.
13: Durante o primeiro trimestre do ano em curso, nós tivemos 9 polícias expulsos da corporação. O nosso apanágio purificar as nossas fileiras. Estes 9 eram polícias, mas por várias situações disciplinares graves que cometeram, estes foram retirados das fileiras policiais, pelo que convidamos a nossa população para todos nós sermos olheiros e controlarmos a estes ex-colegas e também controlarmos aos nossos polícias no ativo para que continuem a se comportar bem. São filhos desta província e garantes da ordem pública.
12: João Mopoela recordou que os processos que originaram em expulsões foram encaminhados às instâncias competentes, podendo alguns dos visados responder criminalmente perante os tribunais. Adichimoia Domingos, Cadeado.
1: A Assembleia Provincial de Maputo aprova o reajuste das tarifas de transporte de passageiros interdistritais a vigorarem a partir desta terça-feira. A medida é justificada com o agravamento do custo dos combustíveis. Fernando Sidum.
14: A proposta foi aprovada por consenso e unanimidade pelas 4 bancadas que compõem aquele órgão fiscalizador, depois de várias rondas de negociações entre o Executivo da Província e a União dos Transportadores de Maputo, o Tramap. Com efeito, a partir desta terça-feira, os passageiros passam a pagar, por exemplo, da Ponta Douro à Baixa da cidade de Maputo, 230 meticais contra 250 propostos pela Ultramape. Para Magud, passa a cobrar-se 300 meticais contra 320 propostos. E Ressano Garcia, 250 meticais contra os anteriores 200 meticais. Perante este cenário, o governador da província de Maputo, Manuel Tule, apela aos operadores a respeitarem as tabelas aprovadas, anotando que foi o possível alcançado olhando para a atual realidade socioeconômica do país.
15: O governo sentiu-se obrigado a reajustar os preços praticados para garantir a continuidade da importação e abastecimento em todo o território nacional. Esta crise afetou imediatamente e diretamente o setor de transporte. Os operadores de transportes públicos de passageiros, vendo-se sem grandes alternativas, submeteram ao Conselho Executivo Provincial de Maputo o pedido de revisão em alta de tarifa de transportes praticada.
14: Já o presidente da União dos Transportadores de Maputo, Ultramap, José Massango, mostrou-se satisfeito com as tarifas aprovadas, anotando que vai ser possível continuar a transportar passageiros segundo os consensos alcançados.
16: Bom, nós queremos acreditar que precisamos de estar juntos, somente nós como transportadores dificilmente podemos conseguir este trabalho. precisamos de fazer parte, a população também tem que nos ajudar, porque nem sempre é fácil ter alguém para controlar em cada viatura. Então, o utente próprio também tem que fazer parte neste trabalho da fiscalização.
14: Ecos da aprovação esta terça-feira pela Assembleia Provincial de Maputo da nova tabela de transporte de passageiros ao nível dos distritos desta parcela do país. Fernando Sidumo, Rede Moçambique, Matola.
1: As autoridades da província de Tete prevêem realizar ao longo deste ano centenas de feiras agropecuárias com o objetivo de impulsionar o potencial e fortalecer o agronegócio. A estratégia tem se mostrado eficiente, daí a réplica Ignacio Gamay.
17: A iniciativa pretende atrair um maior número de intervenientes ligados à cadeia de valor agrícola e pecuária, criando oportunidades de negócios, promoção de produtos e trocas de experiência entre os produtores, comerciantes e investidores. Segundo o governador de Tete, as feiras poderão dinamizar a economia da província, estimular o aumento da produção e incentivar a adoção de tecnologias modernas de cultivo e criação animal. Domingos Viola explicou que com esta aposta, o governo provincial espera posicionar Tete como um dos principais polos de desenvolvimento econômico e produtivo do país.
18: Os maiores excedentes da província concentram-se nos distritos de Angônia, Marávia, Sangano, Macanga, Moatize e Zumbo, que continuam a ter um papel muito importante no abastecimento dos mercados e na dinamização da nossa economia local. Referir que a quantidade de produtos comercializados no igual período foi de cerca de 36,30 mil milhões de meticais que circularam no circuito da comercialização agrícola nos distritos, com maior destaque para os cereais, com mais de 12 mil milhões de meticais aplicados para a comercialização.
17: Domingos Viola, governador de Tete, e a concentração de maiores excedentes agrícolas da província destinados a impulsionar a cadeia de comercialização. Tete prepara-se para acolher a primeira Conferência Internacional de Investimentos, evento que deverá reunir empresários nacionais e estrangeiros interessados nas potencialidades económicas da província. Ignacio Gamay, Cidade de Tete.
1: Pelo mundo fora, a Organização Mundial da Saúde convocou hoje o Comitê de Emergência para avaliar o surto de ébola na República Democrática do Congo. O diretor-geral da OMS, Tedros Ghebreyesus, diz ser preocupante a velocidade da epidemia no Congo, onde a doença causou até ao momento 131 mortes, com 513 casos suspeitos. A OMS declarou no domingo o surto de ébola como uma emergência de saúde pública, após o registro de mais de 300 casos suspeitos e 118 mortes na República Democrática do Congo e 2 óbitos no Uganda. E o Centro Africano de Controlo e Prevenção de Doenças declarou ontem a emergência de saúde pública continental em resposta aos casos de ébola nos 2 países. Pronto, está assim contada a história deste jornal. Despedem-se Jorge Johnny e Rogério Matralha. Boa tarde.

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1: 13 horas em toda a República de Moçambique. Para trás fica o Jornal da Tarde em simultâneo com a Antena Nacional da Rádio Moçambique. Momento para acompanharmos a primeira edição do Jornal de Cabo Delgado. Edição e apresentação de Carmana Luís, a sonoplastia de Fabião Marques. Votos de boa escuta.
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3: Boa tarde, caro ouvinte. Um indivíduo que supostamente dedicava-se à burla através de meios eletrônicos está detido pelo Cernic na cidade de Pemba, em Cabo Delgado. Mais de 40 membros da PRM ostentam, a partir de hoje, novas patentes, cuja cerimônia de patenteamento teve lugar aqui na capital provincial. Já está no ar o Jornal de Cabo Delgado, desenvolvimento dos assuntos, e daqui a pouco, na sua companhia, cá estamos nós, Fábio Marques, na sonorização, e Carmona Luís, eu, na edição e apresentação. Esteja conosco. Um jovem que se dedicava a burlar pessoas através de meios eletrônicos está a contas com o Cernic. Um assunto por vir, lá mais para adiante. Por ora, mais de 40 membros da PRM foram patenteados hoje. Cobriu a cerimônia de patenteamento a jornalista Lúcia Antícola.
4: 42 membros da Polícia da República de Moçambique, em Cabo Delgado, foram patenteados esta terça-feira no âmbito do ajustamento do quadro do pessoal da corporação. A cerimônia, dirigida pelo comandante provincial da PRM, marcou igualmente a passagem à reserva de 25 agentes da corporação em Cabo Delgado. Para os recém-patenteados, esta etapa constitui uma responsabilidade acrescida no âmbito de suas funções, tal como atestam Francisco Larson e Miguel Jovo.
5: Um sentimento de felicidade, mas ao mesmo tempo um sentimento de responsabilidade, porque este patenteamento significa mais trabalho, mais humildade. Na medida em que nós subimos, temos que estar mais humildes com os nossos colaboradores, porque se nós chegamos aqui hoje, é graças aos nossos colaboradores.
6: E a partir de já as responsabilidades estão mais acrescidas e devemos continuar empenhados no compromisso com a comunidade, reaproximando-nos ainda mais da comunidade.
4: Por sua vez, Anastácia Francisco, agente reservista, apela a nova geração de membros da corporação a pautarem pela disciplina e espírito de missão.
7: A mensagem que eu deixo para os demais colegas é só desempenhar aquilo que são as atividades, aquilo que são as ordens da hierarquia, do chefe, e não cumprir ordens ilegais.
4: Na ocasião, o comandante provincial da PRM, Hassan Fikirnito, disse que a cerimônia é o culminar do reconhecimento do empenho e da dedicação dos membros da corporação na garantia da ordem, tranquilidade e segurança públicas.
8: O processo de promoção é contínuo. Aos membros que não foram abrangidos, que continuem a trabalhar com avinco para que possa merecer a confiança e estar contemplado nos próximos atos. Aos colegas que hoje transitam a situação da reserva em efetividade de serviço, é hora de dizer muito obrigado pelo tempo de serviço prestado ao Estado e, de forma particular, à Polícia da República de Moçambique, sempre com disciplina, zelo e dedicação no cumprimento das missões.
4: Hassan Fikirnito, comandante da PRM em Cabo Delgado, no ato de patenteamento esta terça-feira de 42 membros da corporação nesta região do país.
3: Enquanto isso, o Comando Provincial da Polícia da República de Moçambique em Cabo Delgado reitera o compromisso de estreitar e consolidar cada vez mais a ligação entre polícia e comunidade. Falando por ocasião da passagem dos 51 anos da criação da PRM este domingo, o comandante provincial, Hassan Fikirnito, sublinhou que esta conexão é indispensável para o bem-estar social das comunidades.
8: Um dos pilares da atuação policial é o estabelecimento e o estreitamento da nossa relação com as comunidades. condição com a qual a Polícia da República de Moçambique, como tarefas, temos realizado de uma forma eficaz. Continuaremos a consolidar o nosso laço com a nossa população e pedir que denuncie à polícia os atos criminais e movimentação de terroristas na nossa província, visando garantir a paz social, a livre circulação de pessoas e bens.
3: O comandante da PRM em Cabo Delgado falou também da violação da fronteira nesta província.
8: Igualmente, registramos 571 casos de violação da fronteira estatal contra 28 de igual período comparativo, o que impôs o redobrar do reforço de ligação polícia-comunidade, visando educar e sensibilizar as populações para não pautar por ações desta natureza.
3: Assane Fiquirinhito, comandante provincial da Polícia da República de Moçambique, em Cabo Delgado. São 13 horas e 7 minutos, somos emissora provincial de Cabo Delgado na Rádio Moçambique e estamos a transmitir em direto dos estúdios na cidade de Pemba. Antes de retomarmos assuntos de reportagem, vamos ao bloco de notícias, hoje, na voz de Roberto Raimundo. Boa tarde.
1: Boa tarde, Carbona Luís. Vamos ter o essencial das notícias. Em Cabo Delgado, desenham-se estratégias de prevenção e combate ao terrorismo que afeta a província há sensivelmente 9 anos. Para o efeito, diferentes atores estão reunidos desde ontem na cidade de Pemba, numa iniciativa promovida pela ADIN, Agência de Desenvolvimento Integrado do Norte, em parceria com o Fundo Global de Engajamento e Resiliência. O chefe de escritório da ADIN, em Cabo Delgado, Nocifo Magaia, considera crucial o encontro para discutir como prevenir o extremismo violento numa altura em que várias iniciativas de recuperação de crise estão a ser implementadas na província. O governo, por seu turno, entende que esta abordagem pode ajudar a resolver o problema do terrorismo nesta parcela do país. Detido pelo CERNIC, Serviço Nacional de Investigação Criminal, na cidade de Pemba, em Cabo Delgado, um indivíduo indiciado na prática de burla. Através de meios eletrônicos, o jovem invadia perfis de redes sociais, fazendo-se passar por titulares para roubar amigos ou familiares com falsos pedidos de apoio financeiro por meio de carteiras móveis. O porta-voz do CERNIC nesta província, Arnélio Sola, disse que na altura da sua detenção foram encontrados na posse do suspeito 3 telemóveis e 7 cartões SIM de diferentes operadoras de telefonia móvel. Presume-se que o indiciado, já confesso, tenha burlado um valor avaliado em pouco mais de 3 milhões de meticais. O setor da educação, juventude e tecnologia de Miluco mostra-se preocupado com o nível de absentismo de alunos nas escolas daquele distrito da região centro de Cabo Delgado. Para o diretor distrital daqueles serviços, a colheita de produtos agrícolas está na origem da situação. Xavier Rumeque aponta igualmente a insegurança que se vive no distrito decorrente dos ataques terroristas como estando a contribuir para a ausência de alunos nas escolas. Para inverter o cenário, segundo o diretor dos serviços distritais de educação, juventude e tecnologia de Miluco, estão em curso ações de sensibilização dos pais em carregados de educação, no sentido destes mobilizarem os seus educandos para a assiduidade. Para fechar o bloco de notícias, página desportiva. A Associação Desportiva de Pemba joga amanhã, quarta-feira, na capital provincial de Niassa, Lixinga, diante do Ferroviário, partida a contar para a quarta jornada do Moçambola 2026. Os adeptos do Pembinha dizem que a equipa pode alcançar melhores resultados, visto que teve boas exibições nas 3 jornadas anteriores, que resultaram em 1 vitória e 2 derrotas. Reconhecem, no entanto, que o representante de Cabo Delgado enfrentará dificuldades no estádio 1º de Maio de Lixinga, um recinto tradicionalmente complicado para os visitantes. Carmona Luís, amigo ouvinte, estas foram as notícias. Boa tarde.
3: Muito obrigado, Jornal de Cabo Delgado. Agora sim, um jovem que supostamente dedicava-se a burlar pessoas através de meios eletrônicos está detido. Pormenores por Somali Gilberto.
9: O Serviço Nacional de Investigação Criminal em Cabo Delgado deteve um cidadão indiciado no crime de burlas eletrónicas, avaliadas em pouco mais de 3 milhões de meticais. Segundo o porta-voz do Cernic, Arnélio Sola, o jovem de 28 anos de idade recorria a aparelhos eletrónicos para criar e invadir perfis de redes sociais, fazendo-se passar pelos titulares de instituições públicas. De acordo com o Cernic, para lograr os seus intentos, o indiciado prometia vagas de emprego, exigindo o pagamento através de carteiras móveis. Na altura da sua detenção semana-finda no distrito de Inamuno, foram apreendidos 3 telemóveis e 7 cartões SIM de diferentes operadoras de telefonia móvel.
10: Após este ter sido detido, despossuiu-se o dispositivo dele eletrônico, que por sinal, após submetido à técnica criminalística, foi-se a perceber que o mesmo nesse dispositivo tinha instalado 4 WhatsApps e 3 contas Facebook com dados diferentes. Importa ainda referir que este cidadão tinha feito mais de 15 vítimas.
9: As autoridades suspeitam que o jovem faça parte de uma quadrilha organizada que atua em diferentes pontos das províncias de Cabo Delgado e Nampula, estando em curso diligências para neutralizar os restantes membros.
10: As investigações prosseguem neste sentido, de possível identificar mais vítimas e também identificar possíveis cúmplices deste tipo de crime. Desde já, os expedientes já foram lavrados e remetidos ao Ministério Público para posteriores trâmites subsequentes legais.
9: Agora, sob custódia policial, o jovem confessou o seu envolvimento e de estar arrependido.
11: Estou detido aqui por burla informática, sim. Por algumas coisas no meu telefone que eu fazia. Algumas coisas que eu fazia no meu telefone. Isso mesmo que a Cernic disse. Isso que a Cernic disse, sim, é verdade. É isso mesmo. Eu fazia esse assunto sozinho.
9: Ainda na conferência de imprensa desta segunda-feira, o porta-voz do Cernic em Cabo Delgado reagiu às informações que circulam nas redes sociais sobre a suposta detenção do administrador do distrito de Kisanga, Sidónio Lindo, indiciado no desvio de produtos alimentares destinados a apoios humanitários.
10: Bem, o Cernic não confirma. Todavia, levaremos a cabo esta informação para podermos penetrar e trazermos a veracidade dos fatos. Desde já, não confirmamos.
9: Arnélio Sola, porta-voz do Serviço Nacional de Investigação Criminal em Cabo Delgado.
3: Vamos fechar o Jornal de Cabo Delgado com a notícia segundo a qual arrancou ontem, na cidade de Pemba, a capacitação de candidatos de estágio pré-profissional no IPAJ, Instituto de Patrocínio e Assistência Jurídica. Detalhes por Florinda Fernando.
12: Em Cabo Delgado, mais de 20 estagiários participam desde esta segunda-feira da capacitação de imersão no âmbito do estágio profissional promovido pelo Instituto do Patrocínio e Assistência Jurídica, IPAJ, referente ao período 2026-2027. A formação enquadra-se no processo de preparação dos estagiários selecionados e tem como objetivo reforçar os conhecimentos técnicos e práticos dos participantes, garantindo maior qualidade na assistência jurídica prestada às comunidades. Dirigindo-se aos estagiários, o chefe da repartição de formação no IPAJ em Cabo Delgado, Nito Zacarias, exortou aos beneficiários a aproveitarem a oportunidade com responsabilidade, disciplina e dedicação, observando os princípios de profissionalismo e respeito no exercício das suas funções.
13: Aqui a assistência é gratuita, não se cobra nenhum valor. Então, são este e outros pressupostos que podemos transmitir para evitarmos prováveis transtornos. Ser advogado, ser defensor público, não é simplesmente direito, é só defensor público. Precisa mostrar capacidade, não só a nível intelectual, mas também a capacidade de buscar os elementos de prova no terreno.
12: Durante 16 meses, os estagiários receberão orientações sobre ética profissional, responsabilidade no atendimento ao cidadão, deveres do estagiário e funcionamento do sistema de assistência jurídica no país.
13: Falaremos seguidamente do Estatuto Orgânico do IPAJ, falaremos também do Regulamento de Inscrição, estágios, regime e disciplina do estágio.
12: Refira-se que o estágio profissional do IPAJ visa contribuir para a formação de quadros qualificados na área do direito, bem como ampliar o acesso à justiça para as populações mais carenciadas.
3: Quando são 13 horas e 15 minutos, o Jornal de Cabo Delgado fica por aqui. Recebo os cumprimentos de despedida de Fabiá Marques, que esteve na sonorização, e Carmona Luiz, que sou eu, na edição e apresentação. Boa tarde.
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0: Para trás fica o Jornal de Cabo Delgado, com os nossos colegas da redação do emissor provincial. 13 horas e 16 minutos. Nosso comercial é a proposta que se segue.
1: Passemos a ler o anúncio da Associação Progresso. A Associação Progresso é uma organização moçambicana não governamental de caráter associativo e sem fins lucrativos, que tem por objetivo social contribuir para o desenvolvimento sustentável das comunidades de base, com particular atenção para mulher e criança, visando a elevação das condições de vida da população e o aumento da sua capacidade de participação e gestão nos processos de desenvolvimento. A Associação Progresso, no âmbito da implementação de projetos intitulados Provisão de Programa de Educação Acelerada e Aulas de Explicação / Remi Dial Classe, pretende adquirir o seguinte material. Ordem 1. Cadernos A4, capa grossa, quantidade 1.175. 2. Canetas azuis, quantidade 1.190. 3. Canetas vermelhas, quantidade 50. 4. Lápis de carvão, quantidade 1.190. 5. Borrachas, 1.190. 6. Afiadores, 1.190. 7. Estojos para alunos, 570. 8. Descrição, sacolas com timbre para alunos, quantidade 570. 9. Mapa mundo, quantidade 12. 10. Lonas, quantidade 24. 12. Quadros de giz, quantidade 12. 13. Apagadores, quantidade 24. 14. Resma de papel, quantidade 14. 15. Cópia de programa do ensino, 1 e 2. Primeiro e segundo ciclos, dose do primeiro e dose do segundo ciclo, quantidade 24. 16. Caderneta para professores, quantidade 24. 17. Descrição, livro de turma para professores, quantidade 24. 18. Pautas, quantidade 24. 19. Mochilas para professores, quantidade 12. 20. Quadros silábicos, quantidade 24. 21. Descrição, cadeiras plásticas, quantidade 12. Os preços unitários devem ser expressos em meticais com IVA incluso. Os concorrentes devem indicar as condições de pagamento e o prazo de entrega. Os concorrentes devem apresentar uma proposta detalhada segundo as especificações que referimos. A apresentação da documentação legal da entidade inclui o BI do representante ou proprietário. Prazo máximo de validação das propostas deve ser de 7 dias úteis, contados a partir da data limite de entrega das propostas. As propostas devem ser entregues em envelope fechado, original, visivelmente escrito, aquisição de kit escolar para alunos e professores, programa PEMBA. A data limite para entrega das propostas é 22 de maio de 2026, pelas 15 horas, na Associação Progresso, Pemba, Bairro Cimento, Rua Ibo, RI026. As propostas apresentadas fora do prazo e hora não serão aceites nem recebidas. Este concurso será regido de acordo com as políticas e procedimentos constantes no Manual de Procedimentos da Associação Progresso e em conformidade com as políticas do doador. Critérios de avaliação, descrição dos critérios, documentação legal de entidades, percentagem 40%, melhor proposta financeira 40%, prazo de entrega 20%. Acabamos de ler o anúncio da Associação Progresso em Pemba.
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Manono Jazz, portanto, aqui a trazer a música Rabarezito. São 13 horas e 47 minutos. Renovamos os votos de uma feliz audição à nossa emissão. Quero que você esteja, amigo ouvinte. Vamos continuar a trazer música aqui na sua rádio.

Muito bem, são 13 horas e 49 minutos. Não há paz para os solteiros. A música intitula-se Solteiros, nas vozes de Hélio Beats. Hélio Beats, Clayton David e El Puto.

Sons de El Puto aqui na sua rádio. Estamos a trazer o bom rap que é feito, portanto, em Moçambique e não só. Vamos ouvir 3H nesta casa do rap. Este estilo também que é moçambicano. O melhor que é feito por moçambicanos.

Chama-se 3H. A música intitula-se John Wick. Nesta belíssima interpretação deste bom rap moçambicano, portanto, este ritmo que nos leva até então, portanto, dentro de alguns segundos teremos o serviço de notícias em cadeia nacional e vamos fazer um compasso musical a esta altura, portanto, até à hora em que teremos o serviço de notícias e chamamos a especial atenção do amigo ouvinte.

0: 14 horas. Notícias a esta hora, apresentadas por Rosa Maciel. Boa tarde.
1: Albertina Pascoal e ouvinte, muito boa tarde. O Presidente da República exige que a Inspeção-Geral do Estado seja capaz de resgatar a credibilidade e combater a corrupção na administração pública através da modernização dos mecanismos de fiscalização. Daniel Chapo destaca, por isso, a necessidade de o órgão realizar auditorias regulares com vista a reforçar a transparência institucional.
2: Façam uso das tecnologias modernas para tornar as inspeções mais eficientes, eficazes e, acima de tudo, transparentes. A digitalização no âmbito da fiscalização é um passo decisivo para reduzir a burocracia, aumentar a eficiência e combater a corrupção na administração pública. Em estreita consonância com a transformação digital, uma das bandeiras da nossa governação.
1: O chefe de Estado falava hoje ao conferir posse à Carmelita Namashilua para o cargo de Inspetor-Geral do Estado, bem como Emanuel Augusto Mabumo e Laura Helena Nhancale para o cargo de Inspetor-Geral Adjunto do Estado. Na mesma cerimónia, Daniel Chapo impulsou o vice-reitor da Universidade Pungwe, José João Passe. A Administração Nacional de Estradas em Gaza diz que são necessários mais de 45 mil milhões de meticais para a reabilitação das infraestruturas rodoviárias destruídas na sequência das cheias registradas este ano na província. Hortência Matavel.
3: Trata-se de cerca de 1.500 quilômetros de extensão de estradas entre as asfaltadas e terraplanadas, pontes, aquedutos e outras infraestruturas rodoviárias. A informação foi revelada pelo chefe do Departamento Técnico na delegação da ANE em Gaza, que destacou as pontes de Gelegele em Chibuto e Nguluzane em Xaixai, as estradas Xissano em Chibuto, Xoco em Macaretane, Mapai em Machaila e Massangena, Xinhacanine na Lazi, entre outras. Nelson Horácio diz que, tendo em conta os danos causados pelas enxurradas, a maior parte das vias de acesso necessita de revestimento, elevação da cota da plataforma e uso de material resiliente à fúria da água. De Xaixai, Hortência Matavel.
1: A Assembleia Provincial de Maputo aprovou novas tarifas do transporte interdistrital de passageiros a vigorar a partir de hoje. Fernando Sidum.
4: A proposta foi aprovada por consenso e unanimidade pelas quatro bancadas que compõem aquele órgão fiscalizador, depois de várias rondas de negociações entre o Executivo da província e a União dos Transportadores de Maputo, o Tramap. Com efeito, a partir desta terça-feira, os passageiros passam a pagar, por exemplo, da Ponta Douro à Baixa da cidade de Maputo, 230 meticais contra 250 propostos pela Ultramap. Para Magud, passa a cobrar-se 300 meticais contra 320 propostos. E Ressano Garcia, 250 meticais contra os anteriores 200 meticais. Fernando Sidumo, Matola.
1: O antigo presidente da República, Joaquim Chissano, enaltece o papel do combatente general na reserva, Joaquim João Munhepe, na luta de libertação nacional. Chissano destaca que o percurso de Munhepe foi marcado por disciplina, profissionalismo e compromisso com a causa nacional.
5: É uma pessoa de um caráter muito firme, já desde essa altura, a sua determinação de aprender e de lutar. Ele distinguiu-se, portanto, no curso das telecomunicações, portanto, comunicação através do sistema Morse, naquele tempo eu usava, mas depois também utilizou a voz para comunicar. Ele foi um dos melhores no curso.
6: Portanto, esta resistência, resiliência, disciplina, essa dignidade, essa integridade devem ser os legados que ele deixa para nós todos.
1: O general na reserva e combatente da luta de libertação nacional, Joaquim João Munhepe, perdeu a vida no domingo, vítima de doença. Nascido em 1946, no distrito de Nhamatanda, em Sofala, Joaquim Munhepe era, até a data da sua morte, membro do Comitê Central da Frelimo. No estrangeiro, a Organização Mundial da Saúde convocou hoje o Comitê de Emergência para avaliar o surto de ébola na República Democrática do Congo. O diretor-geral da OMS, Tedros Ghebreyesus, disse ser preocupante a velocidade da epidemia no Congo, onde a doença causou até o momento 131 mortes com 513 casos suspeitos. A OMS declarou no domingo o surto de ébola como uma emergência de saúde pública após o registro de mais de 300 casos suspeitos e 118 mortes na República Democrática do Congo e 2 óbitos no Uganda. E o Centro Africano de Controlo e Prevenção de Doenças declarou ontem emergência de saúde pública continental em resposta aos casos de ébola nos dois países. Foram as notícias das 14. As próximas, às 15 horas.

Joaquim Munhapa, 1946-2026.

0: A primeira mensagem que estamos a trazer aqui é Magué. É que anda por aí uma grande desinformação e boato. Estes são inimigos da paz e do desenvolvimento de Moçambique. Trazem boato e trazem desinformação para poder distrair o povo moçambicano. É por isso que nós viemos aqui a Magué. Viemos à província de Tete, para partir daqui de Tete, dizermos a toda a população da província de Tete e a população de Moçambique que este boato e esta desinformação, o boato de que existem pessoas que quando toca outra pessoa, o sexo desaparece ou se atrofia, é uma mentira. É uma pura mentira. Nós, como governo, não conhecemos ninguém do Ruvuma ao Maputo que tenha atrofiado o sexo ou o sexo tenha desaparecido é resultado de ser tocado ou cumprimentado.
1: Presidente da República, Daniel Chapo.

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Muito boa tarde, ouvinte. Mais uma vez, começa o seu espaço reservado à saúde. Hoje vamos falar de problemas visuais, particularmente a tracoma. Como tem sido habitual, contamos neste programa com a presença de um técnico, no caso particular de Taurai Manuel Surama, responsável provincial de doenças tropicais e negligenciadas ao nível da Direção Provincial de Saúde de Cabo Delgado. Na produção deste programa, eu, Juninho de Machono, volto já.

0: Após este curtíssimo intervalo, vamos então com o nosso tema. Tal como dissemos, hoje vamos falar de problemas visuais, no caso particular da tracoma. E temos como convidado, como dissemos anteriormente, o técnico Taurai Manuel Surama, responsável provincial de doenças tropicais negligenciadas ao nível da Direção Provincial de Saúde de Cabo Delgado. Taurai, muito obrigado por ter aceito o nosso convite. Primeiro, muito boa tarde. E a pergunta mesmo que lhe faço, o que é isso de tracoma?
1: Boa tarde a todos, caros ouvintes da Rádio Moçambique. Muito obrigado, em primeiro lugar, pelo convite e por esse espaço. Falar de tracoma é exclusivamente dizer que tracoma é uma infecção inflamatória ocular crônica provocada por uma bactéria denominada Clamídia trachomatis. Em decorrência de infecções repetidas, provoca cicatrizes da conjuntiva palpebral e leva à cegueira. E esta infecção é comumente observada principalmente em criança, mas em algum momento é também suscetível em adultos da terceira idade e, por sua consequência, são as pessoas mais afetadas. E esse tracoma é a maior causa da cegueira infecciosa no mundo.
0: Ok. E qual é a fonte de infecção e o reservatório da doença?
1: A fonte de infecção, ou seja, o agente etiológico primeiro é a Clamídia trachomatis, sim, que é uma bactéria gram-negativa, e a sua fonte de infecção e o reservatório da doença, a única fonte de infecção é o homem, com infecção ativa na conjuntiva e outras mucosas. E principalmente em crianças até aos 10 anos, com uma infecção ativa, são os principais reservatórios do agente etiológico. E a clamídia sobrevive pouco tempo fora do hospedeiro humano.
0: Bom, aí na comunidade, nós, quando é problemas visuais, não é? Dizemos assim, não me olhe, senão vai me passar esta doença. Se é verdade, por exemplo, na tracoma, pode acontecer?
1: São situações da própria comunidade, linguagens ou ao próprio nível de percepção da própria comunidade, mas estudos não ilustram isso, que porque o Taurai tem tracoma e olhando, sim, ao senhor José, por exemplo, ele acaba também desenvolvendo o tracoma. Não, estudos não evidenciam isso. Na verdade, a transmissão tem sido olho a olho por intermédio de mãos contaminadas, por secreções conjuntival de um indivíduo com tracoma. Ou de uma forma indireta, a partir de partilha de objetos. Estamos a falar, por exemplo, de toalhas, né, lençóis, fronha, entre outros. Ou também tem havido de outra forma de transmissão, como através de alguns insectos, como mosca doméstica, não é? Que pode atuar como vetor mecânico. A mosca pousa num olho de uma pessoa com tracoma e, por sua vez, a própria mosca vai pousar numa pessoa saudável. Aí acaba levando a infecção da pessoa infectada para uma pessoa saudável. Também, essa transmissão só é possível na presença de lesões ativas ou no início da doença e infecções bacterianas associadas. Significa há um lacrimejamento, há uma sujidade a nível do olho. Então, a mosca pousa ali e leva, por sua vez, vai deixar num olho de uma pessoa saudável. Aí sim, é essa transmissão que é claramente conhecida.
0: Então, assim eu tenho que tirar este pensamento de que não se pode apanhar tracoma ou outros problemas visuais olhando a pessoa que tem. Não vou ter essa doença aí.
1: Não, não é dessa forma, claramente. Os estudos não demonstram isso, que olhando uma pessoa infectada por tracoma ou, por exemplo, uma outra infecção ocular, a pessoa também acaba desenvolvendo aquela doença. Não. Mas sim é dessa forma direta ou da forma indireta, através de meios, como toalha, entre outros meios, ou através de vetores como a mosca, pousando numa pessoa com a infecção para uma pessoa saudável. Aí sim, há a transmissão.
0: Okay. Quais são os fatores de risco da tracoma?
1: É essa situação da pessoa contaminada, pousar a mosca, por exemplo, levar a doença para outra pessoa. É um dos fatores de risco. Outros fatores que favorecem a própria transmissão tem a nível individual, que é a falta de higiene na cara.
0: Okay.
1: Esse é um dos fatores de risco muito suscetíveis. Isso é a nível individual. Também temos a nível...
0: Dizer, sempre devemos lavar a cara.
1: É importante que a gente faça a lavagem correta da cara ao mínimo 3 vezes ao dia. Se for possível, até com água e sabão. Água limpa. Água, aquela de natureza, água potável. E a nível do meio ambiente, também temos a situação do ambiente seco. O ambiente seco, o ambiente sujo, com poeira, um ambiente sem latrina, estamos a falar, porque é um local onde as moscas gostam, habitam lá, um lixo exposto. presença também de moscas ao redor também pode ser um nível que pode favorecer a transmissão do tracoma. Então, é importante aqui, primeiramente, a higiene individual e, por sua vez, coletiva.
0: Qual é o período de incubação do tracoma?
1: O período de incubação normalmente tem sido um pouco menor, diferentemente de outras doenças, de 5 a 14 dias, que significa no máximo 2 semanas, após o agente causador do tracoma ter entrado no seu olho, pode levar e começar a se manifestar alguns sinais e sintomas de ter o tracoma. Esses sinais temos no início, tem sido de uma forma silenciosa, digamos assim, com normalmente assintomática, diríamos dessa forma. Por sua vez, passado uns 2, 3, 4 dias, acaba a pessoa sentindo sensação de um corpo estranho, provavelmente que tenha algo dentro do seu olho, não é? Que lhe incomoda, às vezes o lacrimejamento, né? E a ligeira secreção nos olhos, às vezes. E pode também acontecer uma fotofobia discreta, significa conseguir enxergar uma coisa por duas vezes. Vamos supor que uma bola ver duas bolas, uma manga ver duas mangas. Okay. Isso também tem acontecido, são essas manifestações clínicas que podem nos sugerir que provavelmente trata-se de tracoma.
0: Taurai, como é que vocês diagnosticam o tracoma?
1: O diagnóstico do tracoma é meramente clínico, através desses sinais e sintomas, e é feito através também, às vezes, de um exame externo, não é? Do próprio olho, usando uma lupa. Isso já a nível de um técnico, sim, capacitado, com todo o conhecimento. Então, tem usado um meio que lhe auxilia a chegar ao determinado diagnóstico, chamamos de lupa, aliás, binocular. Essa lupa é que vai lhe ajudar ao técnico a determinar que trata-se de um tracoma. Então, e não é qualquer técnico, quero deixar bem claro, que diagnostica esses casos. A maioria dos técnicos suspeitam e encaminham a um setor específico. Nós temos o setor da oftalmologia a nível das unidades sanitárias, em que o clínico, nas consultas normais, acaba detectando e desconfiando, suspeitando que provavelmente trata-se de tracoma e acaba encaminhando para outra porta já do outro colega com toda a capacidade para poder avaliar o doente e chegar ao diagnóstico de tracoma. Então, é um diagnóstico que precisa de muita atenção e, em algum momento, de um meio auxiliar para chegar ao diagnóstico. E esse meio não é qualquer técnico de saúde que usa, é um técnico capacitado. Estamos a falar dos técnicos de oftalmologia ou mesmo médicos e especialistas em oftalmologia.
0: Qual a classificação do tracoma?
1: O tracoma, ela é classificada, segundo a Organização Mundial de Saúde, em 5 tipos. Temos primeiro o tracoma folicular, que eu não quero detalhar com muitas clarezas, porque podemos fugir do nosso conteúdo. Temos o tracoma inflamatório, temos o tracoma cicatricial, temos o tracoma triquíase e, no final, temos a opacidade da córnea, que é a fase mais avançada em que a pessoa já não é já conseguido recuperar-se a sua visão, já perdeu a sua visão.
0: Mas tem tratamento, não é?
1: O tracoma tem tratamento, o tratamento do tracoma está disponível nas nossas unidades sanitárias. Nós, como programa de doenças tropicais negligenciadas a nível da Direção Provincial de Saúde, temos feito algumas campanhas, que é uma intervenção comunitária, em que tratamos toda criança que se encontra naquele período de implementação dessa atividade. Significa criança que nasce hoje até todos mais em diante. Então, temos tido essa medicação disponível no momento da campanha. Nós, como Programa de Doenças Tropicais Negligenciadas a nível da Direção Provincial, temos programado essas atividades anualmente. Não havendo esse tratamento, que é a medida de prevenção que nós fazemos a nível de comunitária, a pessoa é diagnosticada na unidade sanitária. Também lá tem os medicamentos que não vamos referenciar por medo de que as pessoas se automediquem. Então, existem esses medicamentos a nível das nossas unidades sanitárias.
0: Taurai, a complicação do tracoma é mesmo essa de cegueira, isso?
1: A pior complicação é esta, porque primeiro o próprio tracoma incomoda a pessoa, sim, porque sente uma sensação de algo estranho dentro, sim, do seu olho. Então, é um incômodo. Então, o pior ainda é quando, sim, leva muito tempo antes de chegar à unidade sanitária, a córnea é ali coçada sempre, com os folículos ali, às vezes penetram lá, acabam criando umas cicatrizes, lesões a nível da córnea e acaba causando algumas complicações. E a principal complicação, que é a mais temida, é a opacidade da córnea, que é a cegueira, que é uma situação irreversível.
0: Mas a córnea, Aliás, a tracoma tem prevenção? É possível prevenir-nos da tracoma?
1: Sim, prevenção existe. Essa aqui é a situação da higiene individual, que é a higiene da cara, que é a lavagem da cara com água e sabão. Temos a higiene coletiva, que é o saneamento do meio em que a gente vive, e o uso correto das latrinas. Quer dizer, as pessoas devem ter a latrina, e a latrina tem que estar sempre tapada, de modo que não permita que as moscas entrem e saiam, não é? Evitar viver em ambientes sujos, com poeira. Então, essas são as medidas básicas. E são medidas que, digamos,
0: estão ao nosso alcance,
1: que não necessitam de um fundo, de um alto custo. Então, são coisas básicas que nós podemos fazer. Então, são essas medidas que nós recomendamos sempre à nossa comunidade.
0: E, por último, mesmo um apelo à comunidade.
1: O que nós apelamos à comunidade é que sempre vive num ambiente limpo. Se possível, usem óculos para proteger a sua vista, porque para não pousar lá as moscas, porque não sabemos a mosca para onde vem, pode trazer um agente causador de uma determinada doença ocular e pousa no nosso olho, acaba causando algumas situações. Ou mesmo fazendo uma limpeza ao redor da nossa residência, queimando a sujidade, enterrando o lixo e também tendo a latrina ela tapada e tendo água sempre disponível para o uso normal, que é da lavagem da nossa cara, 3 vezes ao dia, usando também o sabão.
0: Muito obrigado. Então, esta foi a conversa que mantivemos com Taurai Manuel Surama, técnico responsável provincial de doenças tropicais e negligenciadas ao nível da Direção Provincial de Saúde de Cabo Delgado, falando da tracoma, uma doença grave que pode, enfim, levar a pessoa à cegueira se não tratar a tempo e hora. De seguida, fico com esta música.

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Com esta música colocamos o ponto final à presente edição do programa Saúde na Comunidade e recordar-lhe que hoje falamos de tracoma, uma doença que, se não for tratada a tempo e hora, pode levar à cegueira do indivíduo. Meu nome é Joaninho Machon. O próximo encontro fica marcado para a próxima terça-feira. Até à próxima.

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Olá, amiguinhos e amiguinhas. Sejam todos bem-vindos à nossa rádio escola. Este é um programa educativo produzido pela HELPO, uma organização não governamental implementadora, em parceria com a Direção Provincial de Educação de Cabo Delgado, o Instituto de Comunicação Social de Cabo Delgado, professores locais e rádios comunitárias da província. Este projeto é financiado pelo Instituto Camões. Hoje vamos ter o nosso momento especial de aprendizagem com a disciplina de matemática. Vamos continuar a falar sobre noção de direção e sentido. Vamos juntos aprender sobre para a direita e para a esquerda. Preparados? Então vamos nessa!

0: Mas antes, vamos recordar o que aprendemos no programa passado. Falamos sobre. Isso mesmo. Falamos sobre para frente, para trás. Lembram-se? Muito bem. Quando damos um passo para frente, avançamos. E quando damos um passo para trás, recuamos. Repitam comigo bem alto. Para frente, para trás. Agora façam um movimento com o corpo. Vai todos. Para frente, para trás. Hoje vamos brincar com o nosso corpo para aprender melhor o que é à esquerda e à direita. Antes de começarmos, ouçam esta adivinha com muita atenção.
1: O saber não ocupa lugar.

Tenho duas companheiras, uma de cada lado. Com elas eu brinco, escrevo e lavo a cara. Quem são elas?

Isso mesmo. Elas são as mãos. Elas ajudam-nos a saber onde está a direita e onde está a esquerda. Boa. Agora todos juntos, levantem as mãos. A mão que usamos para comer, na maioria das pessoas, à direita. A outra é a esquerda. Perceberam?

Muito bem, então escutem com atenção. Esta é a minha mão direita. Esta é a minha mão esquerda. Muito bem, agora coloquem o caderno na mão esquerda. Isso mesmo, muito bem. E agora coloquem o lápis na mão direita. Muito bem. Agora imaginem que são coelhinhos a saltar na machamba. Vamos saltar? Vamos saltar? Ótimo. Um salto para a direita. Agora outro salto para a esquerda. Mais um salto para a direita. E parou. Muito bem. Meus amiguinhos e amiguinhas, estão todos atentos. Vamos continuar? Certo. Coloquem a mão direita na cabeça, a mão esquerda no ombro. Levanta o pé direito. Muito bem. Agora levanta o pé esquerdo. Bate as palmas com as duas mãos. As palavras direita e esquerda ajudam-nos a encontrar o caminho e a organizar as coisas à nossa volta, mesmo sem ver o professor. Assim, aprendemos também à distância pela rádio.

0: Vamos praticar juntos. Eu digo a situação e vocês respondem em voz alta. Preparados? Muito bem. Escutem com atenção. O coração está à esquerda ou à direita? Muito bem, está à esquerda. Muito bom. Com que mão costumas segurar a colher? À direita, certo. Se eu disser vira para a direita, viras para onde? Exatamente. Claro que virará para a direita. Muito bem. E se eu disser vira para a esquerda, vai virar para onde? Para a esquerda. Palmas para vocês. Agora vamos mexer o corpo. Quando eu disser direita, levantam a mão direita. Quando eu disser esquerda, levantam a mão esquerda. Preparados? Atenção! Direita! Muito bem. Esquerda. Direita. Direita. Esquerda. Esquerda. Muito bem, muito bem. Palmas para vocês. Hoje aprendemos novas palavras que nos ajudam a perceber o que é a esquerda e a direita. Estas palavras ajudam-nos a mover-nos com segurança e confiança, mesmo quando estamos em casa ou num abrigo. Agora, o vosso dever de casa. Escolham 5 objetos. Pode ser uma bola, um prato, um sapato, um livro ou uma colher. Coloquem 2 à direita e 3 à esquerda. Depois contem a alguém o que está em cada lado. Perceberam? Muito bem. Parabéns, amiguinhos e amiguinhas. Mesmo longe de casa, continuamos juntos a aprender através da nossa rádio escola. Cada palavra nova é um passo para compreender o mundo à nossa volta. Continuem curiosos, atentos e com esperança. Aprender é crescer. Até o próximo episódio da Rádio Escola. Professor Lia Celestino, até lá!
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0: Notícias apresentadas por Cristina Xavier. Boa tarde.
1: Boa tarde, Albertina Pascoal. Boa tarde, ouvinte. O Presidente da República exige que a Inspeção-Geral do Estado seja capaz de resgatar a credibilidade e combater a corrupção na administração pública através da modernização dos mecanismos de fiscalização. Daniel Chapo destaca, por isso, a necessidade de o órgão realizar auditorias regulares com vista a reforçar a transparência institucional.
2: Façam uso das tecnologias modernas para tornar as inspeções mais eficientes, eficazes e, acima de tudo, transparentes. A digitalização no âmbito da fiscalização é um passo decisivo para reduzir a burocracia, aumentar a eficiência e combater a corrupção na administração pública. Em estreita consonância com a transformação digital, uma das bandeiras da nossa governação.
1: O chefe de Estado falava hoje ao conferir posse a Carmelita Namacholoa para o cargo de Inspetor-Geral do Estado, bem como Emanuel Augusto Mabumo e Laura Helena Nhancale para o cargo de Inspetor-Geral Adjunto do Estado. Na mesma cerimónia, Daniel Chapo empossou o vice-reitor da Universidade Pungwe, José João Passa. Combatentes da luta de libertação nacional em Sofala descrevem o general na reserva Joaquim Munhepe, falecido por doença no domingo, como um homem que sempre deu o seu melhor para o bem do país. Recordam um veterano da luta contra o colonialismo como um combatente corajoso cujo legado deve ser eternizado. Segundo Carlos Fouquet, a morte de Joaquim Munhepe constitui uma grande perda para o povo moçambicano, tendo em conta o seu contributo para a promoção da unidade nacional e defesa da soberania do país.
3: Eu conheci o general Munhepe quando eu fui para Frelimo, na Tanzânia. Ele já estava lá. Centro de Preparação Político-Militar na Xinguéia, que era nosso centro principal. O papel que ele fez na Revolução é muito brilhante. Primeiro, era elemento fundamental de nos fornecer informação ao movimento, porque estava ligado à rádio. E que a rádio é que dá-nos informação qual é a tática que o inimigo ia usar e também qual seria a nossa reação perante a situação. Fez esse papel e não parou por aí. Também fez outra tarefa que era exigida, e foi um dos chefes do centro de Naxinguéia. De facto, preparava o homem novo.
1: Palavras do veterano da luta de libertação nacional, Carlos Fouquet, a respeito do general na reserva e uma das figuras de proa da Frelimo, Joaquim Munhepe, que perdeu a vida este domingo por doença. A Assembleia da República prepara um novo plano estratégico que vai ditar o funcionamento do órgão nos próximos tempos. Para o efeito, uma comissão do Conselho de Administração está a trabalhar na província de Maputo para colher opiniões de funcionários, sociedade civil e dirigentes. Detalhes por Rigoberto Chissano.
4: Neste momento, o Conselho de Administração da Assembleia da República está a trabalhar na auscultação da sociedade para colher propostas das balizas que deverão nortear o funcionamento. Almeida Xambul, deputado e membro do Conselho de Administração da Assembleia da República, disse que a ideia é tornar uma Assembleia da República mais democrática. Rigoberto Chissano, da Autarquia da Matola.
1: Cerca de 51 toneladas de peixe em gaiola foram produzidas de janeiro a esta parte na vila de Chitima, em Tete, pelo projeto Transformar, uma iniciativa financiada pela Hidroelétrica de Cahorabassa. A informação foi partilhada pelo administrador do distrito de Cahorabassa, Mendes Cardoso, pormenores por Lloyd de Nascimento.
5: Segundo a administradora do distrito de Cahorabassa, a maior parte da produção foi vendida no mercado internacional. Mendes Cardoso disse que este projeto é uma iniciativa estratégica que está a impulsionar o desenvolvimento sustentável através da promoção de práticas agrícolas, pecuária, entre outras. Mendes Cardoso fez saber ainda que o projeto Transformar reduziu a vulnerabilidade das famílias, razão pela qual estão empregues 1000 jovens, na sua maioria naturais, do distrito de Cahorabassa. De Tete, Lloyd Nascimento.
1: No estrangeiro, a Tanzânia, a presidente da Tanzânia, Samia Suluhu, nomeou uma comissão especial de investigação criminal para identificar e processar os responsáveis pela violência pós-eleitoral o ano passado. Correspondente Monteiro Bonifácio.
6: Cabe a esta nova comissão investigar questões específicas, incluindo a identificação dos principais autores da violência, esclarecer as circunstâncias que envolveram mortes e ferimentos, localizar corpos desaparecidos e recomendar medidas concretas de responsabilização. Samia Suluhu disse que o novo órgão deve ser capaz de apontar os envolvidos na planificação, coordenação e financiamento da violência. A chefe de Estado tanzaniano acrescentou que a investigação também deve se concentrar em atos criminais como saques, mortes de crianças e relatos de corpos desaparecidos e sequestros. De Dar es Salaam para a Rádio Moçambique, Monteiro Bonifácio.
1: Foram as notícias das 16, as próximas às 17 horas.

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0: Notícias apresentadas por Cristina Xavier. Boa tarde.
1: Boa tarde, Albertina Pascoal. Boa tarde, ouvinte. O Conselho de Ministros acaba de aprovar a proposta de atribuição de título honorífico de Herói da República de Moçambique a Joaquim Munhep, combatente da luta de libertação nacional, e determinou o funeral de Estado.
2: O Conselho de Ministros aprovou a resolução que submete ao Presidente da República, nos termos do número 2 da alínea B do artigo 39 da Lei número 10/2011, de 13 de julho, Lei do Sistema de Títulos Honoríficos e Condecorações, a proposta de atribuição ao falecido Joaquim João Munhep Muxanga, Tenente-General na Reserva, o título honorífico de Herói da República de Moçambique, e determina o funeral, tanto de Estado, de 2 dias de luto nacional pela sua morte, a contar das 0 horas da data do seu funeral. Durante o luto nacional, a bandeira nacional deve ser içada à meia-haste em todo o território nacional e nas missões diplomáticas e consulares da República de Moçambique.
1: Porta-voz do Governo, Inocêncio Impissa. Combatentes da luta de libertação nacional em Sofala descrevem o general na reserva Joaquim Munhep, falecido por doença no domingo, como um homem que sempre deu o seu melhor para o bem do país. Recordam um veterano da luta contra o colonialismo como um combatente corajoso cujo legado deve ser eternizado. Segundo Carlos Forquia, a morte de Joaquim Munhep constitui uma grande perda para o povo moçambicano, tendo em conta o seu contributo para a promoção da unidade nacional e defesa da soberania do país.
3: Eu conheci o general Munhep quando fui para Frelimo, na Tanzânia. Ele já estava lá. Centro de Preparação Político-Militar na Xinguéia, que era o nosso centro principal. O papel que ele fez na Revolução é muito brilhante. Primeiro, era elemento fundamental de nós fornecer informação ao movimento, porque estava ligado à rádio, e que a rádio é que dá-nos informação qual é a tática que o inimigo ia usar e também qual seria a nossa reação perante a situação.
1: Palavras do veterano da luta de libertação nacional Carlos Forquia a respeito do general na reserva e uma das figuras de proa da Frelimo, Joaquim Munhep, que perdeu a vida este domingo por doença. A Assembleia da República prepara um novo plano estratégico que vai ditar o funcionamento do órgão nos próximos tempos. Para o efeito, uma comissão do Conselho de Administração está a trabalhar na província de Maputo para colher opiniões de funcionários, sociedade civil e dirigentes. Rigoberto Chissan.
4: Neste momento, o Conselho de Administração da Assembleia da República está a trabalhar na auscultação da sociedade para colher propostas das balizas que deverão nortear o funcionamento. Almeida Xambul, deputado e membro do Conselho de Administração da Assembleia da República, disse que a ideia é tornar uma Assembleia da República mais democrática. Rigoberto Chissan, da Autarquia da Matola.
1: Cerca de 51 toneladas de peixe em gaiola foram produzidas de janeiro a esta parte na vila de Xitima, em Tete, pelo projeto Transformar, uma iniciativa financiada pela Hidroelétrica de Cahorabassa. A informação foi partilhada pelo administrador do distrito de Cahorabassa, Mendes Cardoso. Pormenores por Leite Nascimento.
5: Segundo o administrador do distrito de Cahorabassa, a maior parte da produção foi vendida no mercado internacional. Mendes Cardoso disse que este projeto é uma iniciativa estratégica que está a impulsionar o desenvolvimento sustentável através da promoção de práticas agrícolas, pecuária, entre outras. Mendes Cardoso fez saber ainda que o projeto Transformar reduziu a vulnerabilidade das famílias, razão pela qual estão empregues 1.000 jovens, na sua maioria naturais, do distrito de Cahorabassa. De Tete, Lloyd Nascimento.
1: O Tribunal Judicial da cidade de Lixinga, no Niassa, condenou hoje um enfermeiro do Hospital Provincial à pena de 2 anos de prisão efetiva e 6 meses de multa por crime de corrupção passiva. Pinto Catawa.
6: O enfermeiro foi detido em flagrante delito no dia 28 de abril passado, com 2.700 medicais cobrados a familiar de um paciente internado naquela unidade sanitária em troca de assistência médica de qualidade. O juiz da terceira secção criminal do Tribunal Judicial da cidade de Lixinga classificou de lesivo o comportamento do enfermeiro ao condicionar o acesso aos cuidados médicos o pagamento de dinheiro. Daído Mirassi espera que a medida sirva de exemplo para que o condenado não volte a praticar mais crime e para desencorajar aqueles que pautam por condutas ilícitas no exercício das suas funções. Delxinga, Pinto Catawa.
1: O tempo. As cidades da Beira, Tete e Pemba poderão registrar amanhã 31 graus centígrados de temperatura máxima, seguidas por Nampula, com 29 graus, Inhambane, Climane e Vilanculo, 28, Maputo e Xaxai, 26, e Lixinga e Chimoio, 23 graus centígrados de temperatura máxima. Foram as notícias a esta hora. As próximas, às 18 horas.

0: João Munhepe Muxanga, Tenente-General na Reserva, o título honorífico de Herói da República de Moçambique. Durante o luto nacional, a bandeira nacional deve ser içada à meia-haste em todo o território nacional e nas missões diplomáticas e consulares da República de Moçambique.
1: Ainda hoje, o Conselho de Ministros já aprovou o decreto que cria a Central de Aquisições de Estado, Instituto Público, uma entidade responsável pela gestão e execução centralizada dos processos de aquisição pública no país. Combatentes da luta de libertação nacional em Sofala descrevem o general na reserva Joaquim Munhepe, falecido por doença no domingo, como um homem que sempre deu o seu melhor para o bem do país. Recordam um veterano da luta contra o colonialismo como um combatente corajoso cujo legado deve ser eternizado. Segundo Carlos Furquia, a morte de Joaquim Munhepe constitui uma grande perda para o povo moçambicano, tendo em conta o seu contributo para a promoção da unidade nacional e defesa da soberania do país.
2: Eu conheci o general Munhepe quando fui para Frelimo, na Tanzânia. Ele já estava lá. Centro de Preparação Político-Militar de Nachingwea, que era nosso centro principal. O papel que ele fez na Revolução é muito brilhante. Primeiro, era elemento fundamental de nos fornecer informação ao movimento, porque estava ligado à rádio. E que a rádio é que dá-nos informação qual é a tática que o inimigo ia usar e também qual seria a nossa reação perante a situação.
1: Palavras do veterano da luta de libertação nacional Carlos Furquia a respeito do general na reserva e uma das figuras de proa da Frelimo, Joaquim Munhepe, que perdeu a vida este domingo por doença. Mais de 12 mil habitantes do povoado de Bandira, localidade de Munhinga, na sede do distrito de Sussundenga, Manica, passaram a beneficiar desde esta terça-feira de cuidados de saúde mais próximos das suas residências, com a inauguração de um centro de saúde local, Moisés Sela.
3: A referida unidade sanitária, que custou cerca de 3 milhões de meticais, foi construída por uma empresa de capitais chineses, licenciada para a extração de recursos minerais naquele povoado, no âmbito da sua responsabilidade social. A governadora de Manica, Francisca Tomás, que inaugurou o Centro de Saúde de Bandire, instou a outros empresários que possuem licenças de exploração de recursos naturais a cumprirem com as suas obrigações. A dirigente apelou à comunidade de Bandire a fazer o bom uso do Centro de Saúde, que possui casas para profissionais do setor e uma fonte de abastecimento de água. A partir da vila de Sussundenga, Moisés Sela.
1: Na atualidade internacional, a presidente da Tanzânia, Samia Suluhu, nomeou uma comissão especial de investigação criminal para identificar e processar os responsáveis pela violência pós-eleitoral o ano passado. Toda a informação por Monteiro Bonifácio. Não nos é possível transmitir de momento esta informação. O tempo, as cidades da Beira, Tete e Pemba poderão registrar amanhã 31 graus centígrados de temperatura máxima, seguidas por Nampula com 29 graus, Inhambane, Quelimane e Vilanculo 28, Maputo e Xaxai 26 e, por último, Lixinga e Chimoio 23 graus centígrados de temperatura máxima. Apresentamos as notícias a esta hora. As próximas, às 19h30, no Jornal da Noite.

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1: Boa noite, ouvinte. Está no ar a segunda edição do Boletim Informativo Provincial. Começa agora o Jornal de Cabo Delgado. Secretário de Estado na província enaltece a bravura e o sacrifício dos membros da PRM na garantia da ordem e tranquilidade públicas em Cabo Delgado.
2: São vocês que diariamente enfrentam desafios complexos, desde a criminalidade comum até ações terroristas que ainda assolam algumas regiões da nossa província. A vossa bravura e dedicação são motivo de nosso orgulho e orgulho da nossa população.
1: Fernando Bemani de Souza, na saudação ontem aos membros da PRM em Cabo Delgado, pela passagem dos 51 anos de criação da corporação no país. Fundo Global de Engajamento e Resiliência da Comunidade defende o reforço das políticas públicas e a coesão social como armas fundamentais no combate ao terrorismo. Lançados os títulos desta edição, acompanhe o desenvolvimento já a seguir. Macunquel Júnior está na sonorização, com Sumari Gilberto na edição e apresentação. Tal como dissemos nos destaques, o secretário de Estado na província, Fernando Bemani de Souza, destaca o papel abnegado dos membros da PRM no restabelecimento da ordem e tranquilidade públicas em Cabo Delgado. Fernando Bemani de Souza falava esta segunda-feira durante a saudação oficial da corporação por ocasião do 51º aniversário da PRM assinalado no último domingo. O secretário de Estado na província sublinhou que a bravura e o sacrifício dos homens da lei e ordem têm sido determinantes no Teatro Operacional Norte e na livre circulação de pessoas e bens em Cabo Delgado.
2: Hoje, em Cabo Delgado, a PRM tem a missão acrescida de proteger as comunidades contra o terrorismo, o tráfico de pessoas, o branqueamento de capitais e outros crimes que ameaçam a paz e o desenvolvimento. Pois esta missão exige coragem, disciplina e, sobretudo, uma ligação estreita com a comunidade. Vale recordar, a nossa província continua a enfrentar a ameaça persistente do terrorismo, extremismo violento, que se manifesta através de ataques esporádicos em algumas zonas. Apesar disso, as nossas forças de defesa e segurança têm sabido, de forma inteligente, ressachar o inimigo, garantindo assim a estabilidade das nossas comunidades e o normal funcionamento das nossas instituições.
1: Fernando Bemani de Souza instou a polícia a manter-se firme na ética profissional, no combate à corrupção interna e no estreitamento dos laços de confiança com as comunidades para neutralizar focos de instabilidade.
2: A criminalidade organizada, os acidentes rodoviários, os casos de corrupção são desafios que exigem igualmente uma resposta firme, disciplinada e próxima do cidadão. Vai sublinhar a necessidade de criar e reforçar os mecanismos de segurança e vigilância comunitária como forma de garantir que as comunidades denunciem tais práticas. Hoje, o cidadão de Cabo Delgado, que já vive sob diversas adversidades, merece viver num ambiente de paz e tranquilidade.
1: Ao apresentar o informe da corporação, o comandante provincial da PRM em Cabo Delgado garantiu que a situação operativa na província é considerada relativamente calma e controlada. A Sani Fikirinito destacou a prontidão e o posicionamento das forças no combate à criminalidade, à sinistralidade rodoviária e na luta contínua contra o terrorismo que fustiga alguns distritos da província.
3: Um dos pilares da atuação policial é o estabelecimento e o estreitamento da nossa relação com as comunidades, condição sem a qual a missão da polícia perde a sua eficácia. Continuaremos a consolidar os nossos laços com a nossa população e pedir que denuncie à polícia os atos criminais e movimentação de terroristas na nossa província, visando a garantir a paz social, a livre circulação de pessoas e bens.
1: Segundo Hassan Fikirnito, a articulação com a população e o reforço do patrulhamento continuam a ser as principais armas para manter a ordem e tranquilidade públicas. Recorde-se que as celebrações dos 51 anos da PRM, aqui na província de Cabo Delgado, foram marcadas por várias atividades desportivas e sociais. Continuamos no setor de segurança, mas agora para falarmos da progressão na carreira. Ocorreu hoje o patenteamento de vários membros da corporação em Cabo Delgado. Quem acompanhou a cerimónia foi a jornalista Lúcia Antícola.
4: 42 membros da Polícia da República de Moçambique em Cabo Delgado foram patenteados esta terça-feira no âmbito do ajustamento do quadro do pessoal da corporação. A cerimónia, dirigida pelo comandante provincial da PRM, marcou igualmente a passagem à reserva de 25 agentes da corporação em Cabo Delgado. Para os recém-patenteados, esta etapa constitui uma responsabilidade acrescida no âmbito de suas funções, tal como atestam Francisco Larson e Miguel Jovo.
5: Um sentimento de felicidade, mas ao mesmo tempo um sentimento de responsabilidade, porque este patenteamento significa mais trabalho, mais humildade. Na medida em que nós subimos, temos que estar mais humildes com os nossos colaboradores, porque se nós chegamos aqui hoje, é graças aos nossos colaboradores.
6: E a partir de já as responsabilidades estão mais acrescidas e devemos continuar empenhados no compromisso com a comunidade, reaproximando-nos ainda mais da comunidade.
4: Por sua vez, Anastácia Francisco, agente reservista, apela a nova geração de membros da corporação a pautarem pela disciplina e espírito de missão.
7: A mensagem que eu deixo para os demais colegas é só desempenhar aquilo que são as atividades, aquilo que são as ordens da hierarquia, dos chefes, e não cumprir ordens ilegais.
4: Na ocasião, o comandante provincial da PRM, Hassan Fikirnito, disse que a cerimônia é o culminar do reconhecimento do empenho e da dedicação dos membros da corporação na garantia da ordem, tranquilidade e segurança públicas.
8: O processo de promoção é contínuo. Aos membros que não foram abrangidos, que continuem a trabalhar com afinco para que possa merecer a confiança e estar contemplado nos próximos atos. Aos colegas que hoje transitam a situação da reserva em efetividade de serviço, é hora de dizer muito obrigado pelo tempo de serviço prestado ao Estado e, de forma particular, à Polícia da República de Moçambique, sempre com disciplina, zelo e dedicação no cumprimento das missões.
4: Hassan Fikirnito, comandante da PRM em Cabo Delgado, no ato de patenteamento esta terça-feira de 42 membros da corporação nesta região do país.
1: Escuta o boletim informativo provincial da Rádio Moçambique. Por agora, juntamos à antena o jornalista Florencio Moussa com os detalhes da notícia sobre o seminário de treinamento em matérias de prevenção e combate ao extremismo violento.
9: O assessor do Fundo Global de Engajamento e Resiliência da Comunidade, o moçambicano Manuel Sambo, defende o reforço das políticas tendentes à promoção da coesão social e desenvolvimento equilibrado no âmbito da prevenção e combate ao extremismo violento que afeta a zona norte do país. Falando esta terça-feira em Pemba, no segundo dia do Seminário de Treinamento para Prevenção e Combate ao Extremismo Violento, Manuel Sambo sublinhou que são urgentes e cruciais as ações tendentes a combater a divisão de identidades, por constituírem potenciais ingredientes na instigação à violência. Manuel Sambo fez o pronunciamento ao orientar a palestra subordinada ao tema Como Prevenir o Extremismo Violento, num seminário que reúne diversos atores da sociedade no âmbito da resposta ao terrorismo.
10: Então, para eliminar isto, é importante que haja um desenvolvimento mais equilibrado. As políticas econômicas devem ativamente promover o equilíbrio e devem ativamente resolver as injustiças históricas. A segunda parte é promover ativamente mecanismos de maior coesão social. Há coisas que nós fazemos aqui em Moçambique, por exemplo, é comum numa sala universitária ter estudantes de todo o país na mesma sala. Isto é muito bom. Por quê? Porque faz este desta etnia, este desta religião, este deste país, desta província ou daquela outra província, conviver com o outro e ver que o outro é tão cidadão quanto ele. Não. São essas políticas que ativamente promovem a interação e promovem a inclusão, que eliminam a ideia de divisão entre nós e eles. Quer dizer, quando nós passamos a olhar para ele como parte de nós e não ele como diferente ou inferior a nós.
9: Manuel Sambo, assessor do Fundo Global de Engajamento e Resiliência da Comunidade, foi entrevistado pela Rádio Moçambique à esteira do seminário de treinamento em matérias de prevenção do extremismo violento que decorre na cidade de Pemba. Hoje, segundo dos três dias previstos do encontro, foram afloradas matérias como o papel do governo e das organizações da sociedade civil na prevenção do extremismo violento. Amanhã, o último dia do seminário, além de práticas de desenho, de projetos e planos de prevenção ao extremismo violento, os participantes, em sessão plenária, vão passar em revista os temas direitos humanos, entre outras temáticas.
1: Está a acompanhar a segunda edição do Jornal de Cabo Delgado, a partir dos estúdios da Rádio Moçambique, em Pemba. Na área jurídica, sabe que arrancou ontem, nesta urbe, a capacitação de candidatos a estagiários pré-profissionais no IPAGE, o Instituto de Patrocínio e Assistência Jurídica. A jornalista Florinda Fernando conta-nos os ecos da abertura.
11: Em Cabo Delgado, mais de 20 estagiários participam desde esta segunda-feira da capacitação de imersão no âmbito do estágio profissional promovido pelo Instituto do Patrocínio e Assistência Jurídica, IPAGE, referente ao período 2026-2027. A formação enquadra-se no processo de preparação dos estagiários selecionados e tem como objetivo reforçar os conhecimentos técnicos e práticos dos participantes, garantindo maior qualidade na assistência jurídica prestada às comunidades. Dirigindo-se aos estagiários, o chefe da repartição de formação no IPAGE em Cabo Delgado, Nito Zacarias, exortou aos beneficiários a aproveitarem a oportunidade com responsabilidade, disciplina e dedicação, observando os princípios de profissionalismo e respeito no exercício das suas funções.
12: Aqui, assistência é gratuita. Não se cobra nenhum valor. Então, são este e outros pressupostos que temos para evitar os prováveis transtornos. Ser advogado, ser defensor público, não é simplesmente um direito a ser defensor público. Precisa mostrar capacidade, não só a nível intelectual, mas também a capacidade de buscar os elementos de prova no terreno.
11: Durante 16 meses, os estagiários receberão orientações sobre ética profissional, responsabilidade no atendimento ao cidadão, deveres do estagiário e funcionamento do sistema de assistência jurídica no país.
12: Falaremos seguidamente do Estatuto Orgânico do IPAGE, falaremos também do Regulamento de Inscrição, estágios, regime e disciplina dos estágios.
11: Refira-se que o estágio profissional do IPAGE visa contribuir para a formação de quadros qualificados na área do direito, bem como ampliar o acesso à justiça para as populações mais carenciadas.
1: O Jornal de Cabo Delgado aproxima-se do fecho, mas antes de despedirmos-nos, juntamos a antena à jornalista Gênida Mandala para o resumo dos principais acontecimentos da província no bloco de notícias breves. Boa noite, Gênida.
13: Boa noite, Somalia Gilberto e ouvinte. Em Cabo Delgado, desenham-se estratégias de prevenção e combate ao terrorismo que afeta a província há sensivelmente 9 anos. Para o efeito, diferentes atores estão reunidos desde ontem na cidade de Pemba numa iniciativa promovida pela DIN, Agência de Desenvolvimento Integrado do Norte, em parceria com o Fundo Global de Engajamento e Resiliência. O chefe de escritório da ADIM em Cabo Delgado, Nocif Magaia, considera crucial o encontro para discutir como prevenir o extremismo violento numa altura em que várias iniciativas de recuperação da crise estão a ser implementadas na província. O governo, por seu turno, entende que essa abordagem pode ajudar a resolver o problema do terrorismo nesta parcela do país. Detido pelo CERNIC, Serviço Nacional de Investigação Criminal da cidade de Pemba, em Cabo Delgado, um indivíduo indiciado na prática de burla através de meios eletrônicos, o jovem invadia perfis de redes sociais, fazendo-se passar por titulares para roubar amigos ou familiares, com falsos pedidos de apoio financeiro por meio de carteiras móveis. O porta-voz do CERNIC nesta província, Arnélio Sola, disse que, na altura da sua detenção, foram encontrados na posse do suspeito 3 telemóveis e 7 cartões SIM de diferentes operadoras de telefonia móvel. Presume-se que o indiciado, já confesso, tenha burlado um valor avaliado em pouco mais de 3 milhões de meticais. O setor da educação, juventude e tecnologia de Miluco mostra-se preocupado com o nível de absentismo de alunos nas escolas daquele distrito da região centro de Cabo Delgado. Para o diretor distrital daqueles serviços, a colheita de produtos agrícolas está na origem da situação. Xavier Rumek aponta igualmente a insegurança que se vive no distrito decorrente dos ataques terroristas, como estando a contribuir para a ausência de alunos nas escolas. Para inverter

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1: São neste momento 19 horas e 28 minutos. 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

Boa noite. O Presidente da República atribui o título de Herói Nacional a título póstumo ao Tenente-General na Reserva Joaquim Munhep, veterano da luta de libertação nacional. Governo cria Central de Aquisições do Estado. A entidade passa a ser responsável pela gestão e execução centralizada da aquisição pública no país. No estrangeiro, a Organização Mundial da Saúde preocupada com o ritmo elevado de propagação da epidemia de ébola na República Democrática do Congo. Começa agora o Jornal da Noite. Nelson Moante está na apresentação e Moussa Gigalib na sonorização. Fique conosco. É bem-vindo. O Presidente da República, Daniel Chapo, decretou a atribuição do título honorífico de Herói da República de Moçambique a título póstumo ao Tenente-General na Reserva Joaquim João Munhep, veterano da luta de libertação nacional. Um comunicado da Presidência da República esclarece que a distinção resulta do reconhecimento do percurso patriótico, revolucionário, militar e político do malogrado, enquanto figura histórica da luta de libertação nacional, destacado dirigente das Forças Populares de Libertação de Moçambique e combatente incansável pela independência nacional, unidade nacional, soberania e defesa da pátria. O chefe do Estado reconhece igualmente o papel desempenhado por Joaquim João Munhep desde os primeiros anos da luta armada de libertação nacional no seio das estruturas político-militares da Frente de Libertação de Moçambique Frelimo. Joaquim Munhep já tinha sido condecorado com a Ordem Eduardo Mondlane de segundo grau, a Medalha de Veterano da Luta de Libertação Nacional e a Medalha dos 20 anos da Frelimo pelo seu contributo para a luta de libertação nacional, defesa da soberania e construção do Estado moçambicano. E o

0: Porta-voz do governo Inocêncio Impiça disse hoje que o Executivo determinou a realização de um funeral de Estado e 2 dias de luto nacional pela morte de Joaquim Munhepa, a contar a partir das 0 horas da data do seu funeral. Segundo o Inocêncio Impiça, durante o luto nacional, a bandeira deverá ser içada à meia haste em todo o território e nas missões diplomáticas da República de Moçambique. O antigo presidente da República, Joaquim Chissano, enaltece o papel do combatente general na reserva, Joaquim João Munhepa, na luta de libertação nacional. Chissano destaca que o percurso de Munhepa foi marcado por disciplina, profissionalismo e compromisso com a causa nacional.
1: É uma pessoa de um caráter muito firme, já desde essa altura, a sua determinação de aprender e de lutar. Ele distinguiu-se, portanto, no curso das telecomunicações, portanto, comunicação através do sistema Morse, naquele tempo é o que se usava, mas depois também utilizou a voz para comunicar. Ele foi um dos melhores no curso. Portanto, esta resistência, resiliência, disciplina, essa dignidade, essa integridade devem ser os legados que ele deixa para nós todos.
0: E o antigo combatente Mariano Mazzini afirmou que o general Joaquim Munhepa foi um quadro muito ativo e dedicado nas missões que lhe foram confiadas.
2: E por essa razão ele foi selecionado para candidato a membro do Comitê Central. E nós nessa altura éramos vivos. Então tinha sido uma pessoa muito disciplinada e muito ativa. E tem sucesso no seu desempenho.
3: O que deve ser feito pelos moçambicanos para imortalizar o seu legado?
2: Bom, é que a impressão que toda, sobretudo a juventude, eu penso que devem ter em referência, não sejamos jovens, é ter como referência essa juventude, não é? A motivação que a gente teve naquela altura de lutar pela independência. Isso quer dizer, o nosso tema era a melhor morte do que viver. De baixo do Cornete. Nós agora estamos engajados na luta pela independência nacional. Então, devemos empenhar-nos arduamente para que esses direitos sejam realizados.
0: O general na reserva e combatente da luta de libertação nacional, Joaquim João Munhepa, perdeu a vida no domingo vítima de doença. Nascido em 1946 no distrito de Inhamatanda, em Sofala, Joaquim Munhepa era, até a data da sua morte, membro do Comitê Central da Frelimo. Combatentes da luta de libertação nacional em Sofala descrevem o general na reserva, Joaquim Munhepa, falecido por doença no domingo, como um homem que sempre deu o seu melhor para o bem do país. Jornalista Benícia Faiano.
4: Recordam que o veterano da luta contra o colonialismo, como um combatente corajoso, cujo legado deve ser eternizado. Segundo Carlos Forquia, a morte de Joaquim Munhepa constitui uma grande perda para o povo moçambicano, tendo em conta o seu contributo para a promoção da unidade nacional e defesa da soberania do país. Em entrevista à Rádio Moçambique, Carlos Forquia salienta a verticalidade, capacidade de liderança e disciplina do companheiro de armas.
5: Eu conheci o general Munhepa quando eu fui para Frelimo, na Tanzânia. Ele já estava lá. Centro de Preparação Político-Militar na Xinguéia, que era nosso centro principal. O papel que ele fez na Revolução é muito brilhante. Primeiro, era elemento fundamental de nós fornecer informação ao movimento, porque estava ligado à rádio, e que a rádio é que dá-nos informação qual é a tática que o inimigo ia usar e também qual seria a nossa reação perante a situação. Fez esse papel e não parou por aí. Também fez outra tarefa que era exigida, e foi um dos chefes do centro de Naxinguéia. De facto, preparava o homem novo e ia fazer o trabalho no interior de Moçambique. E daí, quando nós adquirimos a nossa independência, ele não parou e continuou a dar seu com as tarefas que nós vinhamos fazendo. é na base de reconstruir o nosso Moçambique. Tanto mesmo na formação dos quadros, ele fez parte, e na formação militar, para poder fortificar as Forças Armadas. Ele foi comandante também provincial, aqui isso fala. Em certa altura conseguimos empurrar o inimigo fora da nossa ação, e coordenou muito bem com os outros, e até passar a reserva.
4: Palavras do veterano da luta de libertação nacional, Carlos Forquia, a respeito do general na reserva e uma das figuras de proa da Frelimo, Joaquim Munhepe, que perdeu a vida este domingo por doença. Da cidade da Beira, Benícia Faiani.
0: O presidente da República, Daniel Chapo, efetua a partir de amanhã uma visita de trabalho de 3 dias à província de Niassa. O chefe de Estado vai trabalhar nos distritos de Coamba, Mecanhelas, Mandimba, Mavago e Muembe, bem como na cidade de Lixinga, no quadro do acompanhamento da governação local, monitoria de projetos de desenvolvimento e interação com as comunidades. A agenda da visita contempla comícios, reuniões extraordinárias com órgãos de governação provincial, inauguração de infraestruturas públicas com destaque para sistemas de abastecimento de água nos distritos de Mandimba e Mavago, bem como do edifício do Tribunal Judicial do distrito de Muembe. O Conselho de Ministros aprovou hoje o decreto que cria a Central de Aquisições do Estado. A entidade passa a ser responsável pela gestão e execução centralizada da aquisição pública no país. Leopoldo Gapito.
6: A Central pretende assegurar a gestão eficiente e transparente do uso dos recursos públicos. Esta informação foi partilhada esta terça-feira em conferência de imprensa em Maputo pelo porta-voz do Conselho de Ministros, Inocêncio Mpisa, no final da reunião semanal do Governo.
7: Esta Central de Aquisições vai permitir uma maior concentração de informação sobre os preços praticados no mercado, garantindo uma melhor planificação e provisão, tanto das aquisições, no que respeita aos preços cotados pelos agentes económicos, bem como a estimativa do valor de contratação efetuado por cada contratação.
6: Ainda na sessão desta terça-feira, o Conselho de Ministros distinguiu o Fundo de Estradas e as suas atividades nas províncias serão realizadas pela Administração Nacional de Estradas.
7: A extensão resulta do processo de reestruturação institucional do setor de estradas do país, com vista a garantir a eficácia, eficiência, sustentabilidade e a qualidade de serviços prestados. Em consequência, o Conselho de Ministros apreciou e aprovou a reestruturação da Administração Nacional de Estradas, IPE, tendo como ponto central a integração do Fundo de Estradas.
6: O porta-voz do Conselho de Ministros indicou que a Administração Nacional de Estradas atua com poderes de gestão, supervisão, regulamentação, fiscalização de estradas públicas classificadas e implementação de atividades para o seu desenvolvimento. Inocêncio Mpisa anotou que os ministros do Interior e dos Transportes e Logística foram autorizados a negociar com a Sociedade Comercial Nitro a concessão das infraestruturas do Terminal de Cargas Perigosas de Dondo, na província de Sofala.
7: O ajuste direto justifica-se pela natureza sensível das cargas perigosas a manusear, incluindo produtos que exigem condições especiais de segurança, armazenagem, fiscalização e afastamento de zonas urbanas congestionadas. A intervenção dos caminhos de ferro de Moçambique vai garantir a integração do terminal no sistema logístico do Corredor da Beira, a articulação com a ferrovia e a interoperabilidade, tanto operacional, à disciplina do acesso e à salvaguarda do interesse público portuário.
6: O porta-voz do Conselho de Ministros, Inocêncio Mpisa, disse ainda que a sessão desta terça-feira aprovou igualmente o regulamento sobre o licenciamento de operadores aéreos particulares e revoga o anterior decreto.
0: Leopoldo Gapito, na nossa redação central. Quirguistão, país da Ásia Central, aproxima-se de Moçambique com olhos postos no reforço da cooperação. No território nacional está o ministro dos Negócios Estrangeiros daquele país de mais de 7 milhões de habitantes, Adérito Magaia.
8: O ministro dos Negócios Estrangeiros de Quirguistão afirmou esta terça-feira em Maputo que o seu país pretende reforçar as relações de cooperação com Moçambique nas áreas de educação, digitalização, turismo, economia e investimentos. As declarações de Jeanbek Kolabayeb foram feitas após audiência com a ministra dos Negócios Estrangeiros e Cooperação de Moçambique, marcando a primeira visita oficial do governante Kirguiz ao continente africano e ao país. Durante a conferência de imprensa, o chefe da diplomacia de Quirguistão destacou que o encontro serviu para discutir as relações bilaterais, a agenda internacional e as perspectivas de cooperação entre os dois Estados.
9: Estamos mais interessados nas nossas relações económicas, nos nossos diálogos políticos e nos nossos investimentos. É uma oportunidade que eu convido meus colegas ministros a visitar o Quirguistão e as nossas relações e a nossa conexão bilateral.
8: Ministro dos Negócios Estrangeiros do Quirguistão, Jeenbek Kulabayev, realçou que, apesar de ser um país de pequena dimensão, localizado na Ásia Central, o Quirguistão tem registrado um crescimento económico significativo e procura expandir as suas parcerias com países africanos.
0: Jornal da Noite. As chuvas registradas nos primeiros três meses deste ano continuam a condicionar a vida da população da localidade de Malau, no distrito de Choco, em Gaza. São mais de 5 mil habitantes que atualmente enfrentam dificuldades de abastecimento alimentar e acesso aos serviços sanitários. Alfredo Muyanga.
10: A situação fica adversa ao alagamento da principal estrada que dá acesso àquela localidade, numa extensão de 3 quilômetros por conta das águas das cheias e chuvas intensas registradas de janeiro e março deste ano na região. O diretor do Serviço Distrital de Planeamento e Infraestrutura de Choque, Carmindo Chios, diz que a situação de transitabilidade para a localidade de Malau é crítica, pois depende de tratores de privados e veículos de tração animal que também circulam com dificuldades.
11: O acesso a toda a localidade de Malau, estamos a falar de Ntlaweni, Duvani, Tingonyameni, Vaio, tanto são comunidades de difícil acesso. Nesse momento, eles têm apoio de alguns proprietários de tratores, que é o único meio que consegue chegar naquelas comunidades. E é com esses tratores que eles conseguem ter acesso ao mercado, conseguem sair de lá para terem assistência médica cá na cidade. Felizmente, neste momento, está em construção uma unidade sanitária. Isso que era a nossa maior preocupação, porque sempre que temos cheias, aquelas comunidades ficam sitiadas.
10: Carmindo Chiosi, diretor do Serviço Distrital de Planeamento e Infraestrutura de Choque, e o drama com que vivem mais de 5 mil habitantes da localidade de Malau, posto administrativo de Lyonde, por conta das dificuldades de transitabilidade provocadas pelas cheias e chuvas intensas de janeiro e março deste ano. Da cidade de Choque, para a Rádio Moçambique, Alfredo Muyanga.
0: A mineração ilegal continua um mal difícil de combater em Manica. O diretor do Desenvolvimento Territorial e Ambiente na província aponta a falta de mapeamento das áreas para a prática de atividades económicas, habitacionais e outros fins como o foco do problema. Moisés Sael.
12: O diretor do Desenvolvimento Territorial e Ambiente em Manica explicou que o conflito de interesse entre empresas mineiras e várias áreas económicas se deve à falta de zoneamento. Rafael Manjate disse que um zoneamento feito com rigor poderá facilitar a organização da área de mineração e outras.
13: Enquanto nós não tivermos zoneamento no nosso país, vamos ter sempre problemas dessa natureza, de conflitos de interesses de várias áreas econômicas devem ser realizadas em simultâneo no mesmo sítio. É preciso que se faça um zoneamento para que nós possamos definir as zonas de agricultura, a zona de pecuária, a zona de mineração, estarem totalmente mapeadas e clarificarmos qual é a zona de habitação. A questão do ordenamento do território é muito fundamental para o nosso país neste momento. Temos que reparar a questão do ordenamento do território como nossa bandeira, com precisão e com qualidade. Até vai nos resolver o problema das cheias, de uma forma cíclica que afeta as nossas populações.
12: O diretor do Desenvolvimento Territorial e Ambiente de Manica falou ainda da existência de muitas áreas concessionadas para a exploração de recursos que inviabilizam a criação de mais associações e cooperativas de mineradores.
13: Nós podemos organizar as jovens em cooperativas e associações, mas logo em seguida vai surgir uma questão. Onde é que nós vamos colocar esses jovens a minerar? Tendo em conta que várias áreas têm concessionários. Eu penso que é muito importante. Na nova lei de Minas, claro que já vem uma percentagem que cada detentor da concessão mineira deve atribuir aos locais. Nessa altura, assim, vai ser possível. Porque se neste momento nós criássemos várias associações ou cooperativas mineiras, estaríamos a pôr até a criar um problema muito sério para o governo, porque não teríamos uma área consignada para que essas todas as associações praticassem o garimpo, tendo em conta que as áreas estão concessionadas.
12: Em Manica, o garimpo ilegal ocorre um pouco por toda a província, com enfoque para a zona conhecida por Seis Carros, no distrito de Vanduze, onde mais de 12 mil pessoas exploram uma área rica em ouro. Naquela região, são registrados com frequência casos de morte e ferimento de garimpeiros devido ao desabamento das minas artesanais. A partir da cidade de Chimoio, Moisés Sayala.
0: São 19 horas e 48 minutos. Hidroelétrica de Caura Baixa financia projetos de aquacultura na vila de Chitima, província de Tete. Denominado Transformar, a iniciativa já resultou na produção de cerca de 51 toneladas de peixe em gaiola desde junho de 2025. Loide Nascimento.
14: Segundo o administrador do distrito de Caura Baixa, a maior parte da produção foi vendida no mercado internacional. Mendes Cardoso disse que este projeto é uma iniciativa estratégica que está a impulsionar o desenvolvimento sustentável e está a trazer um impacto social no distrito através da promoção de práticas agrícolas, pecuária, entre outras. O administrador Mendes Cardoso disse estar na fase experimental a produção de batata-reno, entre outras culturas alimentares. O dirigente distrital fez saber ainda que o projeto Transformar reduziu a vulnerabilidade das famílias, razão pela qual estão empregues 1000 jovens, na sua maioria naturais, do distrito de Caura Baixa.
15: Para além da empregabilidade, que é visível hoje a nível da juventude do nosso distrito, também é visível para a nossa população no geral, onde conseguimos ter as culturas. Falamos de verduras, no componente de couve, falamos de batata, que está sendo produzida na fase experimental, estamos a falar de cenoura, pimento, entre várias outras culturas que nós estamos a produzir a nível do nosso projeto.
14: Administrador do distrito de Caura Baixa, Mendes Cardoso, falando dos ganhos alcançados com a implementação do projeto Transformar naquele ponto da província de Tete. O projeto Transformar foi lançado em junho de 2025 pelo Presidente da República, Daniel Chapo, no âmbito dos 50 anos da criação da HCB de Tete, Lloyd Nascimento.
0: Está a acompanhar o Jornal da Noite. Daqui a pouco, notas da atualidade internacional e também do desporto. Para já, no Niassa, já é conhecida a sentença para o enfermeiro que, em abril, o último cobrou, de forma ilícita, 700 meticais a uma família. Pinto Catau.
16: O Tribunal Judicial da cidade de Lixinga, no Niassa, condenou esta terça-feira um enfermeiro do Hospital Provincial de Lixinga à pena de 2 anos de prisão efetiva e 6 meses de multa por crime de corrupção passiva. O enfermeiro foi detido em flagrante delito no dia 28 de abril passado, com 2.700 medicais cobrados a familiar de um paciente internado naquela unidade sanitária em troca de assistência médica de qualidade. Em sede do tribunal, ficou comprovado que a conduta do profissional foi premeditada para tirar benefícios pessoais, um comportamento contrário à ética e deontologia profissional, bem como ao quadro normativo vigente no país. O juiz da terceira secção criminal do Tribunal Judicial da cidade de Lixinga, Daidu Mirassi, classificou de lesivo o comportamento do enfermeiro ao condicionar o acesso aos cuidados médicos o pagamento de dinheiro.
17: Os utentes, quando vão para o hospital, não estão a pedir favor. E quando aparece o senhor argentino Luiz a condicionar, a pedir valores, o senhor está a colocar obstáculo para que os cidadãos gozem dos seus direitos fundamentais, que é da saúde, da vida. E isso é um caos.
16: O representante do Ministério Público na sessão mostrou-se satisfeito com a pena aplicada ao réu, sendo certo que as cobranças ilícitas em setores sensíveis como da saúde e outros da administração pública representam uma ameaça ao bem-estar social. Delxinga, Pinto Catawa.
0: Conhecida a sentença para o enfermeiro que em abril, o último cobrou de forma ilícita 2.700 meticais a uma família no Niassa. Continuamos com o jornal. A Assembleia da República prepara novo plano estratégico para o funcionamento do órgão nos próximos tempos. A consolidação da democracia é um dos aspectos para o qual está virado o plano. Rigoberto Chissano.
18: Neste momento, o Conselho de Administração da Assembleia da República está a trabalhar na auscultação da sociedade para colher propostas das balizas que deverão nortear o funcionamento. Para o efeito, uma comissão do Conselho de Administração está a trabalhar na província de Maputo para colher opiniões de funcionários, sociedade civil e dirigentes. Almeida Chambul, deputado e membro do Conselho de Administração da Assembleia da República, disse que a ideia é tornar uma Assembleia da República mais democrática.
19: começamos essa exploração mesmo na Assembleia da República, aos deputados, aos funcionários da Assembleia da República. Agora estamos na província para ouvir, colher mais subsídios na sociedade civil, que é para constar no plano de estratégia da Assembleia da República, que para saber o que gostaríamos de saber, o que a população gostaria que fosse a Assembleia da República e a futura Assembleia da República.
18: Almeida Xambul, deputado e membro do Conselho de Administração da Assembleia da República, e a auscultação à sociedade sobre as propostas do funcionamento no futuro da Assembleia da República. Rigoberto Chissano, da Autarquia da Matola.
0: A Organização Mundial da Saúde, OMS, alertou hoje sobre a escala e a rapidez da epidemia de ébola na República Democrática do Congo. As autoridades congolesas estimam que a doença matou 131 pessoas e poderá ter infectado outras 513 pessoas. Perante a situação, o presidente congolês, Félix Tshisekedi, apelou calma à população e disse ter dado instruções para o governo implementar imediatamente todas as medidas necessárias com vista a reforçar a resposta sanitária no país. A polícia sul-africana disparou balas de borracha esta terça-feira para dispersar um grupo de estrangeiros que estava concentrado na principal esquadra da cidade de Durban. O grupo, composto por proprietários de pequenos negócios em Durban, afirma temer pela sua segurança devido a manifestações esporádicas contra estrangeiros indocumentados. De acordo com a polícia, o tumulto ocorreu quando o grupo se recusou a sair do local após uma reunião com as autoridades. Acrescenta que o protesto interrompeu as operações diárias da esquadra e causou pânico desnecessário entre os cidadãos de Durban. O presidente da Tanzânia cria a Comissão Especial de Investigação Criminal para identificar e processar os responsáveis pela violência pós-eleitoral o ano passado. Detalhe com o nosso correspondente em Dar es Salaam, Monteiro Bonifácio.
20: A comissão presidida pelo juiz Shabani Lila, do Tribunal de Apelações, integra outros três juízes aposentados do Tribunal Supremo. A formação deste órgão implementa uma das recomendações da Comissão de Inquérito sobre as causas das manifestações violentas durante o processo eleitoral do ano passado, que revelou ter identificado áreas com indicadores criminais que exigem responsabilização. Cabe a esta nova comissão investigar questões específicas, incluindo a identificação dos principais autores da violência, esclarecer as circunstâncias que envolveram mortes e ferimentos, localizar corpos desaparecidos e recomendar medidas concretas de responsabilização. Samia Suluhu disse que o novo órgão deve ser capaz de apontar os envolvidos na planificação, coordenação e financiamento da violência. A chefe de Estado tanzaniano acrescentou que a investigação também deve se concentrar em atos criminais como saques, mortes de crianças e relatos de corpos desaparecidos e sequestros. No entanto, a decisão de formar mais uma comissão está a ser alvo de críticas. Uma coligação de 14 organizações da sociedade civil da Tanzânia disse esta ser uma abdicação da responsabilidade e argumenta que o seu mandato já havia sido incumbido à anterior comissão. De Dar es Salaam para a Rádio Moçambique, Monteiro Bonifácio.
0: Caminhamos para o fim desta edição, Sexo Desporto, hoje com Castro Jorge.
21: A Seleção Nacional de Futebol de Moçambique defronta o Senegal, o Sudão e a Etiópia no Grupo J da campanha de qualificação ACAN 2027, agendada para Tanzânia, Quênia e Uganda. O conjunto nacional fará sua estreia em Dakar, no Senegal, na primeira jornada, e recebe depois o Sudão na segunda ronda da campanha de qualificação entre os dias 21 de setembro e 6 de outubro próximo. Na terceira e quarta jornadas, projetadas para entre 9 e 17 de novembro, ainda deste ano, os mamas recebem a Etiópia e contra a mesma equipa, jogam no arranque da segunda volta. As rondas finais da campanha estão agendadas para março do próximo ano, com sessão ao Senegal e a última ronda será contra a equipa nacional do Sudão, fora de casa. O selecionador nacional de futebol, Chiquinho Conde, atribuiu ao Senegal o favoritismo do grupo e coloca os mambas na posição seguinte com atenções redobradas para não ser surpreendido.
22: Calhou-nos o Senegal, toda poderosa, campeã africana. Já estivemos inseridos no mesmo grupo noutras competições. Os últimos resultados com o Senegal não foram satisfatórios. De qualquer forma, é a principal candidata ao primeiro lugar do grupo e nós vemos a seguir. Depois temos o Sudão e a Etiópia. A Etiópia tem vindo a crescer no panorama de futebol africano, o Sudão também. Não podemos de todo menosprezar esses adversários. Temos que preparar com dignamente a nossa preparação para que, de facto, possamos fazer face a esses adversários.
21: Selecionador Nacional de Futebol de Moçambique, Chiquinho Conde, em reação ao resultado do sorteio da campanha de apuramento ao CAN 2027. Eis então a composição dos restantes grupos desta campanha. Grupo A, Marrocos, Gabão, Níger e Lesoto. Grupo B, Egito, Angola, Malawi e Sudão do Sul. Grupo C, Costa do Marfim, Gana, Gâmbia e Somália. Grupo D, África do Sul, Guiné-Conakry, Quênia e Eritreia. Grupo E, República Democrática do Congo, Guiné Equatorial, Serra Leoa e Zimbábue. Grupo F, Burkina Faso, Benin, Mauritânia e República Centro-Africana. Grupo G, Camarões, Comores, Namíbia e Congo. Grupo H, Tunísia, Uganda, Líbia e Botswana. Grupo I, Argélia, Zâmbia, Togo e Burundi. Grupo K, Mali, Cabo Verde, Ruanda e Libéria. E finalmente, no grupo L, estão as seleções nacionais da Nigéria, Madagascar, Tanzânia e Guiné-Bissau.
0: Castro Jorge, do canal desportivo da Rádio Moçambique. Temperaturas máximas previstas para amanhã. Beira, Tete e Pemba poderão chegar aos 31 graus centígrados, Nampula 29 graus, Inhambane, Quilimane e Vilanculo 28, Maputo e Xai-Xai 26, Lixinga e Chimoio 23 graus centígrados de temperatura máxima. Fica por aqui esta edição. Recebo os cumprimentos de Nelson Moando na apresentação. E Moussa Jagalibo, na sonorização. Boa noite.

0: Muito boa noite, estamos a transmitir o Jornal da Noite em cadeia nacional. Em todo o território nacional são 20 horas. Continuação de uma ótima sintonia. Seguimos com o diálogo inclusivo. Ótima escuta.
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2: Ouvinte, saudações e seja bem-vindo ao compacto sobre o Diálogo Nacional Inclusivo, um espaço da Rádio Moçambique que dá voz aos diferentes atores da sociedade sobre as ações em curso com vista a ultrapassar as diferenças e contribuir para o alcance de uma paz efetiva, sobretudo no período pós-eleitoral. Ao longo desta edição, iremos trazer reflexões, análises e contributos de vários intervenientes da sociedade moçambicana num esforço conjunto para o fortalecimento da reconciliação, da unidade nacional e da convivência pacífica entre os cidadãos. Num momento em que o país continua empenhado na consolidação da democracia e da estabilidade social, este espaço pretende promover o diálogo, a tolerância e o entendimento mútuo como pilares fundamentais para o desenvolvimento de Moçambique. Está na companhia de Ignácio Gamay na produção e apresentação e de Amarildo Roberto na sonorização. Votos de boa escuta. O Diálogo Nacional Inclusivo surge como uma plataforma de aproximação entre os moçambicanos, concebida pelo governo com o propósito de criar espaços de escuta, participação e partilha de ideias entre os diferentes estratos sociais. A iniciativa procura consolidar uma cultura de diálogo permanente, baseada no respeito pela diversidade de opiniões, na convivência pacífica e na busca conjunta de soluções para os desafios que o país enfrenta no período pós-eleitoral. Através desta ação, têm sido promovidos encontros comunitários, debates públicos e mesas redondas nos distritos, postos administrativos e localidades, envolvendo cidadãos de diferentes sensibilidades políticas, sociais e culturais. O objetivo é garantir que todas as vozes sejam ouvidas, desde as comunidades rurais aos centros urbanos, reforçando o sentimento de inclusão e participação ativa dos moçambicanos na construção do futuro do país. Desde o ano passado, os membros da Comissão Técnica do Diálogo Nacional Inclusivo têm vindo a escalar várias províncias do país para auscultar diversos segmentos da sociedade. Em Tete, o reverendo e ativista social Júlio Calengo entende que as contribuições recolhidas durante estas auscultações têm servido de base para reflexões profundas sobre a consolidação da paz, o fortalecimento da democracia e da promoção da reconciliação entre os moçambicanos. Segundo Júlio Calengo, mais do que simples encontros de consulta, o diálogo representa uma oportunidade de reconstrução da confiança entre os cidadãos e as instituições, incentivando o entendimento mútuo e a cultura de tolerância política e social.
3: Há ideias que vão surgir neste diálogo, não é? Através da comissão técnica que foi criada, não é? No sentido de buscar consensos, não é? E a ideia também de revisão da Constituição. Será que os nossos conflitos vão parar definitivamente com a revisão da Constituição? E um dos pontos que se tem falado muito com relação à Constituição da República é a proposta de redução de poderes do Presidente da República e a criação de figura como o Primeiro-Ministro, não é? Reduzindo, portanto, as responsabilidades ou o poder do Presidente da República. Mas ok, são ideias que estão sendo colocadas à mesa. O importante é saber se, mexendo esta figura, teríamos uma paz duradoura, uma paz definitiva. Na questão da lei eleitoral, por exemplo, há um debate sobre a celeridade da divulgação dos resultados, não é? Porque aquela demora na divulgação dos resultados, em algum momento, acaba criando dúvidas, não é? Criando dúvidas. Por que há muita demora? Não é? Isto vai devolver a credibilidade do próprio processo. Então, são assuntos muito importantes, como é que estes recursos podem contribuir significativamente no sentido de as populações ou a população ter um benefício direto, a população sentir-se de que esses recursos vieram mesmo para fazer a diferença nas suas comunidades.
2: O reverendo e ativista social Júlio Calengo acrescenta ainda que o Diálogo Nacional Inclusivo afirma-se como um instrumento essencial para aproximar ideias, unir sensibilidades e promover consensos em torno do desenvolvimento do país. A expectativa de Júlio Calengo é que este processo continue a fortalecer a coesão social e a abrir caminhos para um futuro assente na harmonia, na justiça social e no progresso coletivo.
3: Lembram-se que os conflitos que Moçambique teve, existem algumas pessoas que não tiveram sucesso da sua entrada em Angola. Impacta negativamente aqui na África. Portanto, são aspectos muito importantes que devem ser observados e nós agradecemos por esta iniciativa, porque conseguimos colocar lá aquilo que é o nosso sentimento para uma paz definitiva, aquilo que é o nosso pensamento para que tenhamos esta paz que tanto almejamos, que nós precisamos como moçambicanos. Portanto, conseguimos perceber o envolvimento da camada jovem, dos líderes comunitários, até aquela pessoa sem expressão, aparentemente, fez parte desses grupos, das discussões, para deixar o seu sentimento para que Moçambique, de facto, possa ter esta paz que nós almejamos.
2: Júlio Calengo conclui que Moçambique, sendo um país estratégico na ligação econômica da África Austral e do continente em geral, não merece viver momentos de turbulência política influenciados pelos conflitos pós-eleitorais. Segundo Calengo, os moçambicanos devem preservar os valores da paz, do diálogo e da reconciliação nacional, colocando os interesses coletivos acima das diferenças político-partidárias.
3: Moçambique não merece, porque em todos os momentos observa-se um momento de uma onda de conflitos, assim posso dizer, e isto não é bom para a nossa democracia, não é bom para a nossa credibilidade, e isto não é bom que nós possamos perder tempo em destruir aquilo que construímos com sacrifício, não é? É preciso caminharmos juntos com adversidades, com pluralidade, né? Diferentes pensamentos, só assim que nós podemos almejar ou alcançar os nossos desejos como um país que possamos cada vez mais nos orgulhar, não é? Um país que possamos nos orgulhar como moçambicano e o jovem crescer com orgulho, com exemplo, não é? Então, o Diálogo Nacional Inclusivo realmente foi de todos os moçambicanos, né? Uma vez que a pátria está acima de qualquer diferença entre nós. Então, esta expressão também foi uma expressão colocada pelo presidente da República, independentemente da raça, independentemente do sexo, origem étnica, lugar de nascimento, religião, grau de instrução, independentemente da posição social, não é? A profissão que ocupa, a opção política, somos todos moçambicanos e devemos nos amar, devemos ter carisma, devemos ser sensíveis ao sentimento do outro, à liberdade de expressão e à liberdade de consciência. É isso que deve prevalecer.
2: Entretanto, na província de Maputo, fiéis que participaram da peregrinação ao Santuário de Nossa Senhora de Fátima, no distrito de Namahasha, defendem que o amor, a união e o espírito de fraternidade devem prevalecer entre os moçambicanos como forma de ultrapassar os obstáculos que ameaçam a paz e a estabilidade social no país. Durante o encontro religioso, os peregrinos apelaram à necessidade de fortalecimento dos laços de convivência pacífica entre os cidadãos, independentemente das diferenças políticas, sociais ou culturais. Para os participantes, Moçambique precisa continuar a cultivar valores de tolerância, respeito mútuo e solidariedade, considerados essenciais para a consolidação da reconciliação nacional. Os fiéis entendem ainda que os momentos de oração, reflexão coletiva, representa uma oportunidade para renovar o compromisso dos moçambicanos com a paz, num período em que o país enfrenta desafios ligados ao ambiente pós-eleitoral.
4: O país enfrenta vários tipos de desafios, no entanto, olhando para a questão religiosa, devemos sempre manter a questão do amor, isto é, nós temos que ter amor ao nosso próximo. Em todas aquelas nossas ações, nós temos que nos colocar no lugar do outro, sejam pessoas que estejam a passar fome, sejam pessoas que estão a passar uma variedade de dificuldades.
5: Face às dificuldades, tem que buscar mais a Deus e pedir a intercessão da Nossa Senhora para que não só os seus intentos sejam respondidos, mas também que haja um bocado de calmaria e harmonia no meio social.
6: Que mantenhamos a calma, o respeito mútuo e não só colocar as nossas intenções, orações, não só a Maria, a Deus. Acreditamos que nem todo mundo é católico, tem suas outras crenças, mas acredito que todo mundo tem apenas um só Deus, um só Pai. Então podemos depositar as nossas orações, as nossas dificuldades, para que o Pai olhe por nós e olhe também principalmente para esse país.
2: Entretanto, o arcebispo de Maputo disse que o momento que o país vive deve servir para renovar a esperança dos moçambicanos e fortalecer o compromisso coletivo com a paz, a reconciliação e a unidade nacional. Segundo o prelado, Moçambique precisa continuar a cultivar valores de amor ao próximo, tolerância e diálogo permanente como caminhos seguros para ultrapassar as diferenças e consolidar um ambiente de paz e estabilidade social. Domingos Macalana tem mais detalhe.
7: O arcebispo de Maputo apela aos fiéis da Igreja Católica a serem agentes da esperança diante dos desafios impostos pela conjuntura internacional. Dom João Carlos Nunes explica que a referida esperança deve curar as feridas do mundo num contexto caracterizado por guerras, corrupção, pobreza, desemprego, subida do preço de combustíveis, entre outros fenômenos.
8: Vivemos em tempos muito difíceis. O nosso mundo conhece muitas feridas: guerras, divisões, corrupção, violência, pobreza, egoísmo, até crises familiares, famílias que não se falam, e desemprego, combustível. Muitas pessoas já não sabem para onde caminhar, não sabem para onde vão. Há muitas pessoas cansadas, feridas, sem esperança. É precisamente por isso que o cristão deve ser testemunha da esperança.
7: Na ocasião, Dom João Carlos Nunes apelou, no quadro da celebração este domingo do Dia Mundial das Comunicações Sociais, à humanização da comunicação dentro e fora da Igreja.
8: E o tema deste ano, proposto pelo Papa Leão XIV, é profundo e é atual. Diz assim: perseverar vozes e rostos humanos. Vivemos numa era marcada pela inteligência artificial, pelas redes sociais. Tudo isso pode ser uma bênção. Não é mal, não é Satanás isso. Isso pode ser uma bênção. Mas também pode tornar-se um perigo quando a tecnologia substitui as pessoas. Já não há pessoas, só há máquinas. Aí está mal.
7: Arcebispo de Maputo, Dom João Carlos Nunes, falando durante a homilia que marcou o último dia da peregrinação anual ao Santuário de Nossa Senhora de Fátima, em Namacha, na província de Maputo.
2: É neste contexto que o presidente do Conselho Cristão de Moçambique, em Tete, considera que a província saiu a ganhar com as rondas de auscultação realizadas no âmbito do Diálogo Nacional Inclusivo. Rosário Ferro entende que as contribuições recolhidas ao longo das sessões de auscultação poderão desempenhar um papel importante na promoção dos valores de reconciliação, convivência pacífica e bem-estar entre os moçambicanos. Para Ferro, o diálogo constitui um caminho seguro para aproximar sensibilidades e fortalecer os laços de irmandade entre os cidadãos.
9: Neste processo também tivemos a oportunidade de termos nossos irmãos que estavam lá nas matas, por exemplo, no distrito de Moatize, numa das zonas de Condeze lá. Então, estavam lá, ficaram muitos anos lá, mas entenderam que chegou o tempo de entregar as armas que eles tinham, sim, e também como pessoas se entregaram ao governo. Isso é muito bom. Nós sentimos que com este processo que aconteceu, futuramente a nossa província terá uma paz. Então houve boas contribuições de ideias, né, a nível dos líderes religiosos, deram as suas observações, tendo considerando que a igreja faz parte, né, deste Moçambique. Então foi muito positivo, nós sentimos que a igreja foi envolvida, nós demos aí nossas propostas, nossas ideias, nossas visões. Isso ajudou muito para que esta comissão, o diálogo inclusivo, pudesse sair na província de Tete com satisfação, com muita felicidade.
2: O presidente do Conselho Cristão de Moçambique, em Tete, acrescenta que a promoção da paz exige o envolvimento de todos os setores da sociedade, sobretudo das confissões religiosas, chamadas a desempenhar um papel de mediação, aconselhamento e incentivo à tolerância. Na sua perspectiva, Moçambique precisa continuar unido em torno dos ideais de estabilidade, harmonia social e desenvolvimento coletivo. Rosário Ferro conclui defendendo que o espírito de escuta e entendimento demonstrado durante as rondas de diálogo nacional inclusivo deve ser preservado e fortalecido para que o país continue a trilhar caminhos de reconciliação, justiça social e consolidação da paz duradoura.
9: Nós precisamos de nos juntar e colocar Moçambique em primeiro lugar. Nós temos, por exemplo, nós conseguimos chegar em Moçambique, temos o lema aqui, Moçambique em primeiro lugar. Então, nós como moçambicanos precisamos de nos unir para que nosso país continue tendo paz. Paz, união, harmonia. Isso é muito bom. Pedir que Deus possa direcionar os moçambicanos. Deus possa dar uma visão espiritual aos moçambicanos, para que possamos nos unir para qualquer algo que você achar que não está correto, aproximar as lideranças, né? Aproximar os nossos governantes, para que você coloque a sua opinião. Não faz sentido você achar que algo não está bem, começar a destruir aquilo que já foi construído, e começar a se espancar entre moçambicanos. Isso não nos ajuda. Mas quando nós temos algo que não está correto, aproximamos, dialogamos, falamos, temos solução do problema, então estamos a caminhar juntos. Assim vamos levantar a nossa província de Tete, também vamos alavancar o nosso país e nós saímos a ganhar.
2: Na vizinha província de Manica, no centro do país, o Conselho Provincial da Juventude está a desenvolver diversas ações viradas para a promoção do diálogo no seio da camada juvenil, com vista ao fortalecimento da convivência pacífica e da participação ativa dos jovens na construção da paz. Dini Kassamu.
10: O Conselho Provincial da Juventude em Manica promove escuta para o diálogo inclusivo no distrito de Vanduze. A iniciativa, que se enquadra no âmbito do Diálogo Nacional Inclusivo, tem por objetivo recolher preocupações da população e encontrar soluções para os desafios que afetam principalmente os jovens após a formação técnico-profissional. Segundo a presidente do Conselho Provincial da Juventude de Manica, Inocência Chivaia, que presidiu o evento, o processo de escuta pretende criar um espaço aberto para identificar problemas reais e buscar respostas concretas para melhorar as condições de vida da juventude. Inocência Chivaia, que apelou à participação massiva da juventude, defendeu a necessidade de algumas reformas com vista a responder os desafios que afetam a juventude.
11: Este processo pertence a todos nós. É tempo de apresentarmos propostas concretas, de defendermos o interesse coletivo e de demonstrarmos que a juventude moçambicana possui capacidade, visão e responsabilidade para contribuir positivamente para o nosso país. Aproveito esta ocasião para apelar à participação ativa de todos os jovens dos setores da sociedade organizacional juvenil, líderes comunitárias e demais todos. Este diálogo seja verdadeiramente inclusivo, apresentativo e produtivo. As nossas diferenças não devem nos dividir, mas sim fortalecer a nossa capacidade de construir consenso em prol de um Moçambique cada vez mais melhor.
10: O presidente do Conselho Distrital da Juventude em Vanduze, Zacarias Oliveira, espera ver as preocupações dos jovens devidamente consideradas e que o processo abranja mais jovens.
12: Nós esperamos abranger mais jovens, porque este é o espaço que é nos cedido de apresentar aqui que são as nossas preocupações e estamos prontos e preparados para ver se tudo aqui que nós vamos apresentar realmente seja transformado numa lei e que os assuntos que têm a ver com a juventude estejam lá patentes. Fizemos um esforço enorme de convidar todos os partidos políticos, entendemos a situação atual que estamos a enfrentar. Primeiro são questões de transporte, combustível e tudo mais. Nos outros eventos eles têm estado, mas acreditamos que já que ainda esse lançamento, vamos fazer réplica às localidades e contamos com a presença de todos. E eles estão conosco.
10: Ecos do lançamento da escuta para o diálogo inclusivo no distrito de Vanduz, promovido pelo Conselho Provincial da Juventude em Manica. A partir de Chimoio, Dine Kassam.
2: Enquanto isso, o Sindicato Nacional de Jornalistas em TET considera que as mesas redondas promovidas pela Comissão Técnica do Diálogo Nacional Inclusivo permitiram recolher ideias e sensibilidades dos diferentes atores da sociedade sobre os caminhos para a construção de um país mais unido e estável. Segundo Tomás Aba, secretário do SNJ em TET, o processo de auscultação revelou-se importante por criar espaços de participação aberta, onde cidadãos de vários setores puderam apresentar as suas preocupações, expectativas e propostas em torno da consolidação da paz e da reconciliação nacional. Zaba entende que somente através da escuta coletiva e do diálogo permanente será possível alcançar uma paz duradoura em Moçambique.
13: A nossa participação nas mesas redondas realizadas no âmbito deste processo permitiram partilhar experiências, apresentar contribuições construtivas, também reafirmar o papel fundamental da comunicação social na promoção da transparência, da coesão social e também da cultura de diálogo, não é? Enquanto representantes dos profissionais de comunicação social, defendemos que um diálogo verdadeiramente inclusivo deve garantir liberdade de imprensa, acesso à informação, respeito pela diversidade de opiniões e proteção dos jornalistas no exercício das suas funções. Também acreditamos que os mídias têm uma missão essencial na construção da confiança entre os cidadãos e as instituições, contribuindo para um debate público equilibrado e responsável.
2: Para Tomás Zaba, ouvir as comunidades e valorizar as diferentes opiniões constitui um passo fundamental para o fortalecimento da democracia, da convivência pacífica e da inclusão social. Na sua perspectiva, iniciativas como o Diálogo Nacional Inclusivo ajudam a aproximar os cidadãos das instituições e reforçam o compromisso coletivo com a estabilidade do país.
13: Nós, como Sindicato Nacional de Jornalistas em TET, encorajamos a continuidade deste processo com maior envolvimento da sociedade civil, da juventude, das mulheres, dos líderes comunitários e todos os setores da sociedade para que as decisões resultantes destas mesas redondas respondam efetivamente aos desafios e aspirações do povo moçambicano. Reiterarmos o nosso compromisso em continuar a colaborar para a consolidação da paz, da democracia e da boa governação, promovendo uma comunicação social livre, ética e comprometida com o interesse público.
2: Assim, estimado ouvinte, chegamos ao fim de mais uma edição do Compacto sobre o Diálogo Nacional Inclusivo, um espaço que trouxe opiniões e reflexões de diferentes atores da sociedade em torno das possíveis soluções para a construção dos caminhos de paz, reconciliação e desenvolvimento em Moçambique. Ao longo desta edição, acompanhamos diferentes sensibilidades e contributos apresentados por líderes religiosos, organizações juvenis, representantes da sociedade civil e profissionais de comunicação social, todos unidos pelo mesmo propósito: fortalecer o diálogo, a convivência pacífica e o espírito de irmandade entre os moçambicanos. Ficam aqui as despedidas de Ignacio Gamain, que produziu e apresentou, e de Amarildo Roberto, que sonorizou. Em nome da Rádio Moçambique, agradecemos a sua companhia e renovamos o compromisso de, nas próximas oportunidades, neste espaço de informação, trazer reflexão e participação cidadã em prol da unidade nacional e da consolidação da paz duradoura no país. Até a próxima.
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Um abraço, Ignacio Gamaia. A partir de TETA é mais um diálogo inclusivo. São 20 horas e 25 minutos. Às 20 horas e 30 minutos poderá acompanhar o Giramundo. Por agora, a publicidade. Boa noite. 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
3: São 20 horas e 30 minutos.

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1: A todos com quem acabamos de entrar em contacto, queiram aceitar as nossas mais cordiais saudações. Está a começar mais um programa Gira Mundo, espaço da Rádio Moçambique, dedicado à atualidade internacional. Para esta edição, vamos girar um pouco em África e manter o contacto com os nossos correspondentes da África do Sul e do Malawi. Aliás, na África do Sul, o caso de corrupção envolvendo Jacob Zuma volta a ser destaque. Desta vez, o julgamento do antigo presidente sul-africano está agendado para fevereiro do próximo ano e abre esperanças de que finalmente serão conhecidos os contornos do caso de corrupção com cerca de 30 anos. Um outro assunto que marca a África tem que ver com os recentes pronunciamentos do Nobel da Paz congolês, que acusa os Estados Unidos da América de estar mais focado em saquear os recursos da República Democrática do Congo do que ajudar o país a alcançar a segurança. Acompanhe também neste giramundo um fato curioso que coloca a China como império do meio, mas que passou a patamar superior ao qual todos batem a porta. Esta classificação é derivada das visitas de estadistas à China em menos de uma semana que Donald Trump esteve na China. Agora quem vai escalar aquele país é Vladimir Putin. Estes são os assuntos que vão dominar o Gira Mundo de hoje, na sua companhia Musa Gigalibo na sonorização e Mohamed Gianni na edição e apresentação. Viaje conosco. Gira Mundo, iniciamos a nossa viagem em África, concretamente na África do Sul, onde o caso de corrupção envolvendo Jacob Zuma volta a ser destaque. Desta vez, o julgamento do antigo presidente sul-africano está agendado para fevereiro do próximo ano e abre esperanças de que finalmente serão conhecidos os contornos do caso de corrupção com cerca de 30 anos. Toda a história por Eduardo Figurão, correspondente da RM em Joanesburgo.
2: A decisão do Tribunal de Pietermaritzburg de marcar o julgamento do antigo presidente sul-africano Jacob Zuma para fevereiro do próximo ano abre esperanças de que finalmente serão conhecidos os contornos do caso de corrupção com cerca de 30 anos. Ao longo de quase duas décadas, Zuma e a sua equipa jurídica engendraram a chamada Tarca de Stalingrado, que se refere à estratégia utilizada por réus para prolongar um processo judicial de forma indefinitiva. O objetivo é esgotar os recursos financeiros da acusação e desgastar o sistema de justiça, vencendo pelo cansaço e pela prescrição, em vez de se focar numa defesa baseada no mérito. A designação de tática de Stalingrado

0: em uma analogia à famosa Batalha de Stalingrado, na Segunda Guerra Mundial, onde os soviéticos e alemães travaram combates exaustivos nas ruas e nas casas. Tudo começou em 1999, quando o governo sul-africano aprovou um grande pacote de aquisições de armamento, que incluía navios, helicópteros e caças, cuja compra deveria ser feita em empresas europeias. Nessa época, Jacob Zuma era vice-presidente da África do Sul e do Congresso Nacional Africano. Neste processo de aquisição de armas, o Estado acusa Zuma de ter recebido mais de 700 pagamentos ilegais da empresa francesa Thales, através de um conselheiro financeiro que viria a ser condenado a 15 anos de prisão em 2005. Foi exatamente neste ano de 2005 que Jacob Zuma foi formalmente acusado e, como consequência, foi demitido do cargo de vice-presidente pelo então presidente Thabo Mbeki. Em 2009, usando da sua influência no seio do ANC, Zuma consegue chegar à liderança deste partido e do país. Semanas antes, a Procuradoria Sul-Africana retirou todas as acusações contra ele. Em 2018, com Zuma fora da presidência e depois de uma longa batalha judicial levada a cabo por partidos na oposição, o Supremo Tribunal de Recurso anulou a decisão de 2009 e as acusações de que Zuma terá recebido em subornos cerca de 30 milhões de randes, o equivalente a 120 milhões de meticais, foram reativadas. Zuma e a empresa francesa Thales tentaram, sem sucesso, reverter a decisão do Supremo Tribunal de Apelação. Mais tarde, o ex-presidente tentou, por vias legais, remover o principal procurador do caso, o advogado Bill Downer, também sem sucesso. Agora, o juiz encarcerado em Chile marcou 1 de fevereiro de 2027 como a data do tão esperado julgamento envolvendo uma das mais influentes figuras da etnia Zulu, Jacob Zuma. Como último suspiro de Zuma, a equipa jurídica dele ainda tenciona recorrer para anular a marcação da data do julgamento, um procedimento que, segundo analistas, o máximo que pode conseguir é ganhar mais algum tempo, ou seja, atrasar o início do julgamento, mas nunca adiá-lo definitivamente, como pretende o ex-presidente. A expectativa em torno deste julgamento reside no fato de, numa das ocasiões, Jacob Zuma ter prometido fazer o que os ingleses designam de spill the beans, que numa tradução livre significa entornar o feijão. A expressão inglesa sugere a revelação de informações confidenciais, ou seja, espera-se que Jacob Zuma conte finalmente os contornos do escandaloso negócio de compra de armas em 1999. No meio desta longa caminhada, pelo menos duas testemunhas-chave na ótica da empresa francesa perderam a vida. A Thales bem tentou inviabilizar o julgamento, evocando estas mortes, o que também foi rejeitado pela justiça sul-africana. Portanto, tudo indica que chegou a vez e a hora de Jacob Zuma e da empresa Thales para contarem da sua justiça.
1: Caso de corrupção envolvendo Jacob Zuma volta a ser destaque. Desta vez, o julgamento do antigo presidente sul-africano está agendado para fevereiro do próximo ano e abre esperanças de que finalmente serão conhecidos os contornos do caso de corrupção com cerca de 30 anos. Enquanto isso, o Nobel da Paz congolês acusa os Estados Unidos da América de estar mais focado em saquear os recursos da República Democrática do Congo do que ajudar o país a alcançar a segurança. É uma informação desenvolvida por Vitor Rufino.
2: Segundo o médico vencedor do Prêmio Nobel da Paz em 2018, Denis Mukwege, o acordo assinado no ano passado entre a República Democrática do Congo e o Ruanda, sob mediação dos Estados Unidos da América, é inaceitável. Vamos em parte. O leste da República Democrática do Congo é assolado por insegurança devido aos ataques perpetrados pelo grupo rebelde Movimento 23 de Março, mais conhecido por M23, supostamente apoiado pelo Ruanda. Os conflitos estão centrados numa zona rica em recursos naturais. No ano passado, quando o presidente norte-americano Donald Trump ascendeu ao poder, mediou as negociações que culminaram com o acordo de paz entre a República Democrática do Congo e o Ruanda. À luz desse acordo, O Ruanda deveria parar de apoiar os rebeldes do M23, retirar as suas tropas do leste da República Democrática do Congo e, por outro lado, o governo congolês deveria parar de apoiar a milícia denominada Forças Democráticas para a Libertação do Ruanda, um grupo de resistência antigovernamental ruandesa. O que os Estados Unidos da América ganhariam com a mediação dessas negociações? Como galardão por ter alcançado um acordo de paz entre o Ruanda e o Congo Democrático, o governo Trump exigiu em troca o acesso a vastas reservas de minerais estratégicos da República Democrática do Congo para serem exploradas por empresas norte-americanas, o que foi aceito. O acordo preconiza ainda que o governo norte-americano deve apoiar na garantia da paz na República Democrática do Congo. De acordo com o Nobel da Paz, o acordo de Washington não conseguiu interromper os confrontos no leste da República Democrática do Congo. Para Denis Mukwege, o acordo de paz mediado pelos Estados Unidos da América está mais focado em saquear os recursos do Congo Democrático do que oferecer a segurança propriamente dita. Mukwege vai além. Para si, este acordo parece mais predatório do que de paz.
3: Normalmente, este acordo
4: Normalmente, com esse acordo, fica claro que as relações aos minerais, os minerais já estão a ser extraídos, mas em troca não recebemos a segurança. Portanto, é uma diplomacia que inicialmente poderia ser descrita como transacional, mas hoje parece mais predatória, já que, na verdade, cedemos algo, mas em troca não recebemos a segurança desejada.
2: Embora Mukwege tenha reconhecido que o continente africano precisa se abrir para o mundo em termos de negócios, ele alertou que tais acordos devem ser justos, caso contrário, prejudicarão sempre os africanos. O Nobel da Paz afirma que muitas vezes esses acordos são firmados com foco no poder individual ao invés do bem-estar comum. E é aí que os africanos saem a perder. O médico apelou por isso para a sensibilidade da comunidade internacional face ao sofrimento do povo congolês.
4: E é espantoso ver como a comunidade internacional pode continuar indiferente ao sofrimento do povo congolês. E o que estamos a exigir é sermos tratados da mesma forma que todos os outros povos.
2: Desde que concorreu sem sucesso à presidência da República Democrática do Congo em 2023, Denis Mukwege se tornou numa figura proeminente da oposição. O cirurgião disse ser inaceitável que o presidente Félix Tshisekedi considere mudanças constitucionais para poder concorrer a um terceiro mandato.
3: Ele diz que não podemos fazer as eleições, porque há duas províncias que estão em guerra, o norte.
4: Ele diz que as eleições não podem ser realizadas porque duas províncias estão em guerra, Kivu do Norte e Kivu do Sul. Esta é uma das razões dadas para não realizar eleições. Se as eleições não podem ser realizadas por este motivo, então o referendo para alterar a Constituição também não pode ser realizado, uma vez que estas duas províncias também precisariam de ter a sua opinião.
2: Denis Mukwege ganhou o Prêmio Nobel da Paz de 2018 em reconhecimento às suas décadas de trabalho como cirurgião, tratando mulheres sobreviventes da violência sexual no leste da República Democrática do Congo.
1: Nobel da Paz congolês acusa os Estados Unidos da América de estar mais focado em saquear os recursos da República Democrática do Congo do que ajudar o país a alcançar a segurança. Continuamos o nosso giro pelo mundo e vamos a esta altura ao encontro de Monteiro Bonifácio, que se encontra em Dar es Salaam, com notícias sobre a assinatura de acordos de cooperação entre a Tanzânia e a Rússia. São acordos que abrangem 12 setores-chave, incluindo a língua. Monteiro Bonifácio.
5: A Tanzânia e a Rússia assinaram acordos de cooperação que abrangem 12 setores-chave, incluindo a língua. Entre vários setores de cooperação, destaca-se o ensino da língua Swahili nas instituições de ensino, incluindo universidades da Rússia e o russo na Tanzânia. Os setores de saúde, agricultura, energia, turismo, educação, ciência e tecnologia, transporte e logística fazem parte dos acordos. A informação foi dada a conhecer em Arusha, na Tanzânia, pelo ministro do Estado do Gabinete da Presidência para o Plano e Investimento, Kitila Nkumbo, durante a terceira reunião da Comissão Intergovernamental Conjunta Rússia e Tanzânia sobre o comércio e a cooperação econômica. Nkumbo afirmou que a Tanzânia, por meio da Universidade de Ciências de Saúde e Afins de Muhimbili, também assinou acordos de cooperação com duas instituições russas nas áreas de serviços de saúde e produção farmacêutica. Outros acordos nesta área vão ser assinados em Moscou durante a visita oficial da presidente Samia Suluhu à Rússia no próximo mês. O ministro de Estado do Gabinete da Presidência para o Plano e Investimento disse que a agricultura continua sendo uma área importante de cooperação, com os dois países concordando em se concentrar no aumento da produtividade agrícola por meio do maior uso de fertilizantes e melhor processamento de culturas. Sobre a educação, ciência e tecnologia, Kitila Nkumbo disse que os dois países mantêm uma cooperação de longa data, com muitos tanzanianos treinados na Rússia em setores como saúde, agricultura e educação. Acrescentou que a Rússia já concedeu mais de 20 mil bolsas de estudo a tanzanianos, permitindo que muitos cidadãos prosseguissem seus estudos no país. O turismo também foi identificado como uma área estratégica de cooperação, com a Rússia emergindo como um dos principais mercados turísticos da Tanzânia. Para apoiar o setor, os dois países estão finalizando as discussões para permitir que a EA Tanzanian Company opere voos direitos de Dar es Salaam e Zanzibar para Moscou. Sobre o transporte e logística, disse que empresas russas demonstraram interesse em investir na expansão portuária e no desenvolvimento de infraestruturas. De Dar es Salaam para o Giramundo, Monteiro Bonifácio.

0: No ar o Gira Mundo, espaço da Rádio Moçambique reservado à atualidade internacional. Menos de uma semana depois de Donald Trump ter sido recebido com pompa e circunstância em Pequim, Vladimir Putin chega esta terça-feira à China para se encontrar com Xi Jinping, descrito como um bom amigo de longa data, e para reafirmar a robustez das relações sino-russas. Trump foi o primeiro presidente americano a deslocar-se à China. Desde 2017, Vladimir Putin vai cumprir a 25ª visita, de acordo com a diplomacia chinesa. No espaço de um ano, todos os líderes das grandes potências do planeta foram a Pequim, como os do Brasil, da Índia, do Canadá, da União Europeia, da França, da Alemanha, Itália, do Reino Unido e da Espanha. Agora, a visita de Trump e de Putin, intercalada de apenas 4 dias, confirma o estatuto de Pequim como estando num patamar superior a quem todos batem a porta. Resume José Palmeira, diretor de licenciatura em Relações Internacionais da Universidade do Minho, em Portugal. Eu coloco a questão que está em jogo nesta visita de Vladimir Putin à China, apenas 4 dias depois de Xi Jinping ter recebido Donald Trump.
1: Eu diria que em causa estão questões bilaterais, mas também globais. A China cada vez se assume mais como uma superpotência. A visita recente de Donald Trump evidenciou isso mesmo. A China e os Estados Unidos colocam-se no mesmo patamar em termos de poder global, com uma diferença já agora, é que a China considera-se a potência em ascensão e os Estados Unidos são vistos como uma potência em declínio. A referência que Xi fez a Tuxi simboliza isso mesmo. Relativamente à Federação Russa, é verdade que nos últimos anos houve uma aproximação muito significativa. Essa relação é nomeada como sendo uma parceria especial. E no ponto de vista bilateral, a China tem beneficiado sobretudo das importações de gás natural e de petróleo, fazendo num contexto em que a Federação Russa está a ser objeto de sanções e, portanto, precisa ter alternativas para exportar hidrocarbonetos. Isso tem sido útil, quer à Federação Russa, quer à China, que está a fazer uma compra a preço muito mais reduzido do que aquele que seria o preço de mercado. E, por outro lado, a China lida com, neste momento, uma Rússia debilitada em função da guerra que a Rússia está a desenvolver na Ucrânia, onde está a empregar muitos meios militares e onde está a ter muitas baixas. A situação económica da Federação Russa também é bastante difícil neste momento. E a China pode ser um aliado importante para Moscou, na medida em que, de um plano económico, lhe permite sair desse tal bloqueio.
0: Porque é que a China não usa da sua influência para tentar travar a guerra na Ucrânia?
1: Essa é uma dúvida de que não temos propriamente uma resposta objetiva. Podemos criar cenários. Será que à China lhe interessa uma Rússia debilitada para poder continuar a tirar partido, por exemplo, dos hidrocarbonetos russos a um preço muito inferior ao do mercado? Será que a Rússia, por seu turno, continuando este conflito desta forma, vai tentar, junto da China, alguma reabilitação via não só a China, mas também os BRICS? Porque são, no fundo, a única alternativa que a Rússia tem a isto que é o isolamento que o Ocidente lhe tem vetado. É verdade que este isolamento é muitas vezes, de certa forma, diluído, porque Donald Trump quer ter uma relação com Putin e quer criar aqui um certo equilíbrio com o intuito de mediar o conflito na Ucrânia, mas não tem conseguido até agora alcançar esse objetivo. E pode ser que mais tarde seja a China a aparecer uma chave para a solução do conflito. Aliás, esta ambiguidade da China mantém-se também em relação ao Médio Oriente. Embora tenha uma boa relação com o Irão, não tem tido um papel ativo no Médio Oriente, mas já teve no passado. A China reatou as relações entre o Irão e a Arábia Saudita, por exemplo. Será que vai emergir também como um desbloqueador do conflito, até porque também está a ser afetada pelo bloqueio do Estreito de Hormuz? Portanto, há aqui várias questões onde a China não tem sido assertiva. Eu diria que a única matéria onde a China foi assertiva foi em relação a Taiwan, onde, de facto, na recente visita, vincou bem que é um assunto interno e que não admite que os Estados Unidos ou outro qualquer país interfira.
0: José Palmeira, diretor de licenciatura em Relações Internacionais da Universidade do Minho, em Portugal, e análise em torno das visitas que Pequim tem estado a receber de grandes líderes e potências. Gira mundo nos momentos finais. Um alerta da Organização Mundial da Saúde coloca os países do Hemisfério Sul atentos devido à eclosão nos meses de junho e julho dos vírus influenza e Covid face à época do frio. Reporta Eleutério Guevani, da ONUNEWS, em Nova York.
2: Com a aproximação dos meses de junho e julho, o Hemisfério Sul entra no seu período mais crítico para a circulação de vírus respiratórios como influenza e Covid-19. Em entrevista à ONU News, o diretor da Organização Pan-Americana da Saúde, OPAS, reforçou como um dos pilares mais importantes da saúde pública a preparação dos países para responder a essas ameaças sazonais. Jarbas Barbosa frisa o foco numa estratégia que prevê, por um lado, reforçar a vigilância epidemiológica e, por outro, assegurar coberturas vacinais homogêneas para proteger populações mais vulneráveis.
3: A influenza mata centenas de milhares de pessoas por ano. A Covid-19 diminuiu muito a transmissão, mas continua matando principalmente pessoas em situações de maior vulnerabilidade. Nós recomendamos a vacinação anual e agora no hemisfério, para o hemisfério sul, da nossa região, é o momento já de se vacinado, porque daqui a pouco começa o pico da transmissão com o inverno.
2: De acordo com o chefe da OPAS, a segurança sanitária de uma nação contra a influenza e outras ameaças respiratórias não depende de uma única atuação, mas sim de uma dupla atuação que precisa funcionar em perfeita sincronia. Para o representante regional, a capacidade de resposta local e descentralizada garante que novos vírus ou variantes sejam contidos antes que se espalhem de forma descontrolada pelas comunidades. Questionado sobre o mito de uma falha na vacina e o potencial de uma pessoa contrair uma gripe leve, o médico brasileiro disse que essa é uma crença a desmistificar com base em anos de evidências científicas.
3: Tanto a influenza como a COVID, elas têm vacinas que não conseguem evitar a doença, São vacinas que não são suficientes para eliminar a transmissão, mas são muito eficazes para reduzir e prevenir os casos graves, as hospitalizações e as mortes. Nós já temos anos, de estudos sobre essas duas vacinas, demonstrando que as pessoas protegidas pela vacina contra a influenza e pela vacina contra a Covid, elas têm uma possibilidade muito menor de ter uma forma grave de influenza ou de Covid-19 e, com isso, vir a ter necessidade de uma hospitalização ou mesmo de vir a morrer.
2: Jarbas Barbosa reforçou que o inverno não precisa ser sinônimo de crise hospitalar. Já a combinação de ciência, monitoramento ágil e adesão da população às campanhas de vacinação continua sendo a fórmula mais eficaz para salvar vidas. Da ONU News em Nova York, Eleutério Gavan.
0: E mesmo a fechar o giramundo, voltamos para histórias de África e desta vez para falar da migração numa narrativa contada pelo jornalista Vitor África, que esteve recentemente em Nairobi, no Quênia.
4: Quantos moçambicanos vivem no exterior? Bem, não deve ser uma pergunta fácil de responder, tendo em conta a fácil mobilidade que hoje em dia os cidadãos de vários países têm. Mas uma busca básica pela internet levou-nos até os dados de 2020, em que estimava-se que mais de 11 milhões de moçambicanos morassem no exterior, sendo a África do Sul um dos principais destinos. Na nossa passagem por Nairobi, capital do Quênia, na cobertura da Cimeira Africa Forward, procuramos saber como é que os moçambicanos são vistos na diáspora, concretamente no Quênia. Durante a visita efetuada ao Quênia em março deste ano, o chefe de Estado classificou os cidadãos no exterior como embaixadores incontornáveis da identidade nacional, destacando o seu papel na promoção da cultura e na diplomacia econômica. Mas nesta reportagem não é o presidente da República quem vai falar dos moçambicanos e de Moçambique.
5: So my name is Muika Agyekiere. I'm a Kenyan. So and in my life, I think I've interacted with at least two Mozambicans.
4: Muika, o cidadão queniano com quem interagimos em Nairobi, diz que já conheceu um número considerável de moçambicanos, dos quais três tiveram uma proximidade com ele.
5: I'd say that Mozambicans are very nice people. They are very open-hearted people, and they're very jovial and lively people. They're people who you wouldn't get bored when you're around
4: Eu
5: them.
4: diria que
5: Based on my
4: moçambicanos
5: interaction with
4: são
5: the friends
4: boas pessoas e são
5: I have
4: pessoas
5: never gotten
4: muito
5: bored.
4: divertidas,
5: They're always
4: de
5: alive, so
4: acordo,
5: they're
4: com
5: always
4: as pessoas
5: enjoying
4: com
5: nice time
4: quem
5: together.
4: tive a oportunidade de interagir.
5: When I hear about Mozambique, the first time I heard actually
4: Bem, quando
5: Mozambique
4: ouço falar sobre
5: was
4: Moçambique,
5: this song.
4: a primeira coisa que me ocorre é esta música aqui.
5: Mozambique, a luta continua. A luta continua, continua. That's the first time I had
4: Esta foi a primeira vez que ouvi falar sobre Moçambique e me criou alguma curiosidade de procurar saber mais sobre Moçambique. Onde é Moçambique? Com base no que viu e no que ouviu, o nosso irmão de outra terra já construiu uma imagem sobre Moçambique.
5: So when I think about Mozambique, I think about sandy beaches. I think about a place where life is just slow. There's no rush. As much as we say, there's no hurry in Africa.
4: Quando penso sobre Moçambique, penso sobre as praias, penso num país calmo, sem muita agitação. É a imagem que eu tenho. Não, uma imagem interessante é que quando eu estava a fazer a minha licenciatura, estudei português e também ouvi falar de Moçambique, que está localizado, que é um país da lusofonia. E também algumas pessoas da embaixada de Moçambique vinham à Universidade de Nairobi, onde tivemos algumas interações. E uma cidade, a primeira que eu ouvi falar sobre Moçambique é Maputo. Penso que Maputo é uma cidade muito bonita. Já vi algumas imagens do mar. E já vi os edifícios antigos de igrejas, então, mercados antigos. Então, eu estou muito fascinado.
5: Yeah, makes me want to visit Maputo, which is the only city that I know of in Mozambique, right? So it's a very, very beautiful place that I'd want to visit and just enjoy life while in Maputo.
4: Muika tem interesse de poder partilhar mais momentos com cidadãos moçambicanos e diz estar animado pelo fato de os governos dos dois países estarem cada vez mais próximos. Penso que Moçambique é um bom sítio para se estar. Estou feliz em saber que Moçambique e Quênia têm boas relações diplomáticas e acredito que isso vai criar mais oportunidades para que as pessoas se encontrem, os cidadãos de Moçambique e também do Quênia.
5: Kenyans themselves and Mozambicans. Mozambique, a luta continua, a luta continua, continua.
4: Eu sou Vitor África, a partir de Nairobi, numa reportagem especial para o Gira Mundo. Asante.
0: Asante, Vitor África. É o fim do Gira Mundo, que hoje teve como destaques o caso de corrupção envolvendo Jacob Zuma, que volta a ser manchete. Desta vez, o julgamento do antigo presidente sul-africano está agendado para fevereiro do próximo ano e abre esperanças de que finalmente serão conhecidos os contornos do caso de corrupção com cerca de 30 anos. Um outro assunto que marca a África tem que ver com os recentes pronunciamentos do Nobel da Paz congolês, que acusa os Estados Unidos da América de estar mais focado em saquear os recursos da República Democrática do Congo do que ajudar o país a alcançar a segurança. Foi destaque também neste giramundo um fato curioso que coloca a China como império do meio, mas que passou a patamar superior ao qual todos batem a porta. Esta classificação é derivada das visitas de estadistas à China. Em menos de uma semana que Donald Trump esteve na China, agora quem está lá é Vladimir Putin.

0: Despedem-se Moussa Gigalibo na sonorização e Mohamed Jane na edição e apresentação. Até para a semana com mais Gira Mundo.
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2: Em toda a República de Moçambique são 21 horas.

0: Vamos às notícias já a esta hora apresentadas por Vítor Rufino. Boa noite.
1: Boa noite. O presidente da República, Daniel Chapo, decretou a atribuição do título honorífico de Herói da República de Moçambique, a título póstumo, ao tenente-general da Reserva, Joaquim João Munhepe Mhlanga, veterano da luta de libertação nacional. Um comunicado da Presidência da República esclarece que a distinção resulta do reconhecimento do percurso patriótico, revolucionário, militar e político do malogrado, enquanto figura histórica da luta de libertação nacional, destacando o dirigente das Forças Populares de Libertação de Moçambique e combatente incansável pela independência nacional, unidade nacional, soberania e defesa da pátria. O chefe do Estado reconhece igualmente o papel desempenhado por Joaquim Munhepe desde os primeiros anos da luta armada de libertação nacional no seio das estruturas político-militares da Frente de Libertação de Moçambique, FRELIMO. Joaquim Munhepe já tinha sido condecorado com a Ordem Eduardo Mondlane de segundo grau, a Medalha de Veterano da Luta de Libertação Nacional e a Medalha dos 20 anos da FRELIMO pelo seu contributo para a luta de libertação nacional, defesa da soberania e construção do Estado moçambicano. O Conselho de Ministros aprovou a proposta de atribuição do título honorífico de Herói da República de Moçambique ao general na reserva Joaquim Munhepe. O porta-voz do governo, Inocêncio Impissa, disse esta terça-feira que o executivo determinou ainda um funeral de Estado e 2 dias de luto nacional pela sua morte, a contar a partir das 0 horas da data do seu funeral. Segundo Inocêncio Impissa, durante o luto nacional, a bandeira deverá ser içada à meia haste em todo o território e nas missões diplomáticas da República de Moçambique.
2: O Conselho de Ministros aprovou a resolução que submete ao Presidente da República, nos termos do número 2 da alínea B do artigo 39 da Lei número 10/2011, de 13 de julho, Lei do Sistema de Títulos Honoríficos e Condecorações, a proposta de atribuição ao falecido Joaquim João Munhepe Mhlanga, Tenente-General na Reserva, o título honorífico de Herói da República de Moçambique. Durante o luto nacional, a bandeira nacional deve ser içada à meia haste em todo o território nacional e nas missões diplomáticas e consulares da República de Moçambique.
1: Ainda esta terça-feira, o Conselho de Ministros aprovou o decreto que cria a Central de Aquisições do Estado, Instituto Público, uma entidade responsável pela gestão e execução centralizada dos processos de aquisição pública no país. Mais de 5 mil habitantes da localidade de Malá, o posto administrativo de Lyondi, distrito de Xokwe, em Gaza, enfrentam dificuldades para o abastecimento de produtos alimentares e acesso aos serviços sanitários. As dificuldades resultam do alagamento da principal estrada que dá acesso àquela localidade pela água das cheias e chuvas intensas registradas em janeiro e março deste ano naquela região. Neste momento, o acesso àquela localidade é feito através de um trator e veículos de tração animal, segundo informou o diretor do Serviço Distrital de Planeamento e Infraestruturas de Xokwe, Carmindo Chiosi.
3: Toda a localidade de Malau, estamos a falar de Ntlawene, Duvane, Tingonhamene, Vaio, tanto são comunidades de difícil acesso. Nesse momento, eles têm apoio de alguns proprietários de tratores, que é o único meio que consegue chegar naquelas comunidades. Felizmente, neste momento, está em construção uma unidade sanitária, isso que era a nossa maior preocupação, porque sempre que temos cheias, aquelas comunidades ficam sitiadas. Nós acreditamos que, como tem feito manutenção de rotina, tratando-se de uma via também classificada na responsabilidade da ANA, depois das cheias vamos ter intervenção como tem sido nos outros anos.
1: Diretor de Planeamento e Infraestruturas de Xokwe, Carmino Chiosi. Mais de 12 mil habitantes do povoado de Bandiri, localidade de Muninga, na sede do distrito de Sussundenga e Manica, passam a beneficiar desde esta terça-feira de cuidados de saúde mais próximos das suas residências, com a inauguração de um centro de saúde local. A referida unidade sanitária, que custou cerca de 3 milhões de meticais, foi construída por uma empresa de capitais chineses, licenciada para extração de recursos minerais daquele povoado, no âmbito da sua responsabilidade social. A governadora de Manica, Francisca Tomás, que inaugurou o centro de saúde de Bandiri, instou a outros empresários que possuem licenças de exploração de recursos naturais a cumprirem com as suas obrigações de responsabilidade social. Na atualidade internacional, a Organização Mundial da Saúde eleva o alerta sobre a escala e velocidade do surto mortal do ébola na República Democrática do Congo. As autoridades de saúde afirmam que 131 pessoas morreram, com mais de 500 casos suspeitos relatados, à medida que o vírus se espalha por regiões afetadas por conflitos perto das fronteiras com Uganda e Sudão do Sul. A OMS declarou o surto uma emergência de saúde pública internacional, alertando que a crise pode durar meses. Fechamos com a previsão do tempo. As cidades da Beira, Tete e Pemba poderão registrar esta quarta-feira 31 graus centígrados de temperatura máxima, seguidas por Nampula, com 29 graus, Inhambane, Quilimane e Vilanculo, 28, Maputo e Xai-Xai, 26 e, por último, Lixinga e Chimoio, com 23 graus centígrados de temperatura máxima. Apresentamos as notícias a esta hora, as próximas às 22 horas.

0: A primeira mensagem que estamos a trazer aqui em Magué é que anda por aí uma grande desinformação e boato. Estes são inimigos da paz e do desenvolvimento de Moçambique. Trazem boato e trazem desinformação para poder distrair o povo moçambicano. É por isso que nós viemos aqui a Magué. Viemos à província de Tete, para a partir daqui de Tete, dizermos a toda a população da província de Tete e a população de Moçambique que este boato e esta desinformação, o boato de que existem pessoas que quando toca outra pessoa, o sexo desaparece ou se atrofia, é uma mentira. É uma pura mentira. Nós, como governo, não conhecemos ninguém do Ruvuma ao Maputo que tenha atrofiado o sexo ou o sexo tenha desaparecido é resultado de ser tocado ou cumprimentado.
1: Presidente da República, Daniel Chapo.

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4: O que nós temos feito como apelo é sempre em relação aos pais encarregados de educação.
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4: Por outro lado, estamos em coordenação com outros setores do governo, como é o caso das forças de defesa e segurança.
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4: Que nós planificamos.
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6: Sostana tenda vai pasar para seu terreno e ali então procuraremos já outras saídas para essas populações.
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Passamos aqui na época, mas aqui a 22 horas.

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1: As notícias a seguir apresentadas por Vitor Rufino. Boa noite.
2: Boa noite. O presidente da República, Daniel Chapo, decretou a atribuição do título honorífico de herói da República de Moçambique, a título póstumo, ao tenente-general da Reserva, Joaquim João Munhepe Mchanga, veterano da luta de libertação nacional. Um comunicado da Presidência da República esclarece que a distinção resulta do reconhecimento do percurso patriótico, revolucionário, militar e político do malogrado, enquanto figura histórica da luta de libertação nacional, destacando o dirigente das Forças Populares de Libertação de Moçambique e combatente incansável pela independência nacional, unidade nacional, soberania e defesa da pátria. O chefe do Estado reconhece igualmente o papel desempenhado por Joaquim Munhepe desde os primeiros anos da luta armada de libertação nacional no seio das estruturas político-militares da Frente de Libertação de Moçambique, Frelimo. Joaquim Munhepe já tinha sido condecorado com a Ordem Eduardo Mondlane de segundo grau, a Medalha de Veterano da Luta de Libertação Nacional e a Medalha dos 20 anos da Frelimo pelo seu contributo para a luta de libertação nacional, defesa da soberania e construção do Estado moçambicano. O Conselho de Ministros aprovou a proposta de atribuição do título honorífico de Herói da República de Moçambique ao General na Reserva Joaquim Munhepe. O porta-voz do governo, Inocêncio Impissa, disse esta terça-feira que o Executivo determinou ainda um funeral de Estado e dois dias de luto nacional pela sua morte, a contar a partir das 00h da data do seu funeral. Segundo Inocêncio Impissa, durante o luto nacional, a bandeira deverá ser içada à meia haste em todo o território e nas missões diplomáticas da República de Moçambique.
3: O Conselho de Ministros aprovou a resolução que submete ao Presidente da República, nos termos do número 2 da alínea B do artigo 39 da Lei número 10/2011, de 13 de julho, Lei do Sistema de Títulos Honoríficos e Condecorações, a proposta de atribuição ao falecido Joaquim João Munhepe Mchanga, Tenente-General na Reserva, o título honorífico de Herói da República de Moçambique. Durante o luto nacional, a bandeira nacional deve ser içada à meia-haste em todo o território nacional e nas missões diplomáticas e consulares da República de Moçambique.
2: Ainda esta terça-feira, o Conselho de Ministros aprovou o decreto que cria a Central de Aquisições do Estado, Instituto Público, uma entidade responsável pela gestão e execução centralizada dos processos de aquisição pública no país. Mais de 5 mil habitantes da localidade de Malau, o posto administrativo de Lyondi, distrito de Chokwe, em Gaza, enfrentam dificuldades para o abastecimento de produtos alimentares e acesso aos serviços sanitários. As dificuldades resultam do alagamento da principal estrada que dá acesso àquela localidade pela água das cheias e chuvas intensas registradas em janeiro e março deste ano naquela região. Neste momento, o acesso àquela localidade é feito através de um trator e veículos de tração animal, segundo informou o diretor do Serviço Distrital de Planeamento e Infraestruturas de Chokwe, Carmindo Chiozzi.
4: Toda a localidade de Malau, estamos a falar de Ntlaweni, Duvani, Tingonyameni, Vaio, portanto, são comunidades de difícil acesso. Nesse momento, eles têm apoio de alguns proprietários de tratores, que é o único meio que consegue chegar naquelas comunidades. Felizmente, neste momento, está em construção uma unidade sanitária, isso que era a nossa maior preocupação, porque sempre que temos cheias, aquelas comunidades ficam sitiadas. Nós acreditamos que, como tem feito manutenção de rotina, tratando-se de uma via também classificada na responsabilidade da ANA, depois das cheias vamos ter intervenção como tem sido nos outros anos.
2: Diretor de Planeamento e Infraestruturas de Chokwe, Carmindo Chiozzi. Mais de 12 mil habitantes do povoado de Bandiri, localidade de Muninga, na sede do distrito de Sussundengue, Manica, passam a beneficiar desde esta terça-feira de cuidados de saúde mais próximos das suas residências, com a inauguração de um centro de saúde local. A referida unidade sanitária, que custou cerca de 3 milhões de meticais, foi construída por uma empresa de capitais chineses, licenciada para extração de recursos minerais daquele povoado, no âmbito da sua responsabilidade social. A governadora de Manica, Francisca Tomás, que inaugurou o Centro de Saúde de Bandiri, instou a outros empresários que possuem licenças de exploração de recursos naturais a cumprirem com as suas obrigações de responsabilidade social. Na atualidade internacional, a Organização Mundial da Saúde eleva o alerta sobre a escala e velocidade do surto mortal do ébola na República Democrática do Congo. As autoridades de saúde afirmam que 131 pessoas morreram, com mais de 500 casos suspeitos relatados, à medida que o vírus se espalha por regiões afetadas por conflitos perto das fronteiras com Uganda e Sudão do Sul. A OMS declarou o surto uma emergência de saúde pública internacional, alertando que a crise pode durar meses. Fechamos com a previsão do tempo. As cidades da Beira, Tete e Pemba poderão registrar esta quarta-feira 31 graus centígrados de temperatura máxima, seguidas por Nampula, com 29 graus, Inhambane, Quilimane e Vilanculo, 28, Maputo e Xai-Xai, 26 e, por último, Lixinga e Chimoio, com 23 graus centígrados de temperatura máxima. Apresentamos as notícias a esta hora, as próximas às 23 horas e 30 minutos, no último jornal.

0: Moçambique não se resignará a ser apenas um exportador de matérias-primas. Assumimos com determinação o compromisso de transformar os nossos recursos naturais em base de industrialização, diversificação econômica e prosperidade partilhada para todos os moçambicanos com os nossos parceiros aqui presentes. O verdadeiro valor dos nossos recursos não está no que extraímos, mas no que somos capazes de construir a partir deles. É neste quadro que os setores de mineração e energia assumem um papel central, não como fins em si, mas como instrumentos estratégicos para a transformação estrutural da nossa economia.
1: Presidente da República, Daniel Chapo.
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0: Al-Anbar, distrito de Shoko, em Gaza, enfrentam dificuldades de abastecimento alimentar e acesso aos serviços sanitários. Presidente da República, Daniel Chapa, atribui o título de herói nacional ao tenente-general na reserva Joaquim João Munhepe Muxenga, veterano da luta de libertação nacional, a título póstumo. Fora de portas, a Organização Mundial da Saúde, OMS, alertou hoje sobre a escala e a rapidez da epidemia de ébola na República Democrática do Congo. Sérgio, eu volto pontualmente às 23 horas e 30 minutos para o desenvolvimento destas e outras notas da atualidade nacional e internacional no último jornal. Até já.
1: Até já, Júlio Mavota, com as linhas fortes que marcam a edição desta terça-feira do último jornal.
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0: casa enfrentam dificuldades de abastecimento alimentar e acesso aos serviços sanitários. Presidente da República, Daniel Chapo, atribuiu o título de herói nacional ao tenente-general na reserva, Joaquim João Munhep Muxanga, veterano da luta de libertação nacional, a título póstumo. Fora de portas, a Organização Mundial da Saúde, OMS, alerta sobre a escala e rapidez da epidemia de ébola na República Democrática do Congo. Acompanhe já a seguir o desenvolvimento destas e outras notas da atualidade nacional e internacional. Moussa G. Galimbo está na sonorização e Júlio Mafota na edição e apresentação. Uma vez mais, boa noite e votos de uma ótima audição. O presidente da República, Daniel Chapo, atribuiu o título honorífico de Herói Nacional a título póstumo ao tenente-general na reserva, Joaquim João Munhepe, veterano da luta de libertação nacional. Segundo um comunicado da Presidência da República recebido na nossa redação, a distinção resulta de reconhecimento do percurso patriótico, revolucionário, militar e político do malogrado, figura histórica da luta de libertação nacional, unidade nacional, soberania e defesa da pátria. O chefe de Estado reconhece igualmente o papel desempenhado por Joaquim Munhepe no princípio da luta armada de libertação nacional nas estruturas político-militares da Frente de Libertação de Moçambique, Frelimo, estruturação das comunicações das FPLM e consolidação operacional da luta de libertação. A atribuição do título honorífico de Herói da República de Moçambique visa igualmente valorizar o legado patriótico e exemplar ao Estado moçambicano deixado por Joaquim João Munhep Muxanga, cuja ação permanece inscrita na história da República de Moçambique e na memória coletiva do povo moçambicano, lê-se no mesmo documento. E os antigos combatentes e generais na reserva, Mariano Matsing e António Hamatsai, respectivamente, afirmam que o general Joaquim Munhep foi um quadro destacado nas missões patrióticas, daí o apelo à juventude a abraçar o seu legado, buscando soluções no domínio da ciência para os problemas atuais que o país enfrenta.
1: E por essa razão ele foi selecionado para candidato a membro do Comitê Central. E nós, nessa altura, éramos muito exigentes. Então, tinha sido uma pessoa muito disciplinada e muito ativa. E tem sucesso no seu desempenho.
2: O que deve ser feito pelos moçambicanos para imortalizar o seu legado?
1: Bom, temos que toda, sobretudo a juventude, eu penso que devem ter em referência, não sabemos, jovens, ter como referência essa juventude, não é? A motivação que ele não tinha tempo naquela altura de lutar pela independência. Isso quer dizer, o nosso tema era a melhor morte do que viver debaixo do cornete. Nós agora estamos engajados na luta pela independência nacional e estamos a empenhar-nos arduamente.
3: A morte do general é uma perca irreparável para o país, para os combatentes e para a família. O legado de patriota, de dedicação à causa da independência, é este que devemos entregar à juventude. O general Munhepe deixa para nós, acima de tudo para a juventude, para continuar esse processo de construir uma nação forte, uma nação próspera. E para isso, utilizando a experiência do general Munhep, um combatente estudioso que fez distintas formações de qualificação na área das ciências militares, devemos transpor isso e dizer, jovens, todos os desafios que o país tem, a solução está nas mãos da juventude, que deve estudar, dominar a ciência e a tecnologia e identificar soluções que coadunam com a realidade atual de Moçambique. Estudando, estaremos a valorizar o legado do general Joaquim João Munhepe.
0: Já em Sofala, combatentes da luta de

0: Libertação Nacional descreve um general na reserva, Joaquim Munhepe, como um homem que sempre deu o seu melhor para o bem do país. Benícia Fayane.
1: Recordam que o veterano da luta contra o colonialismo, como um combatente corajoso, cujo legado deve ser eternizado. Segundo Carlos Forquia, a morte de Joaquim Munhepe constitui uma grande perda para o povo moçambicano, tendo em conta o seu contributo para a promoção da unidade nacional e defesa da soberania do país. Em entrevista à Rádio Moçambique, Carlos Forquia salienta a verticalidade, capacidade de liderança e disciplina do companheiro de armas.
2: Eu conheci o general Munhepe quando eu fui para Frelimo, na Tanzânia. Ele já estava lá. Centro de Preparação Político-Militar na Xinguéia, que era nosso centro principal. O papel que ele fez na Revolução é muito brilhante. Primeiro, era elemento fundamental de nós fornecer informação ao movimento, porque estava ligado à rádio, e que a rádio é que dá-nos informação qual é a tática que o inimigo ia usar e também qual seria a nossa reação perante a situação. Fez esse papel e não parou por aí. Também fez outra tarefa que era exigida, e foi um dos chefes do centro de Naxinguéia. De facto, preparava o homem novo e ia fazer o trabalho no interior de Moçambique. E daí, quando nós adquirimos a nossa independência, ele não parou e continuou a dar seu com as tarefas que nós venhamos fazendo. Na base de reconstruir o nosso Moçambique. Tanto mesmo na formação dos quadros, ele fez parte, e na formação militar, para poder fortificar as Forças Armadas. Ele foi comandante também provincial. Aqui isso fala. A certa altura conseguimos empurrar o inimigo fora da nossa ação. E coordenou muito bem com os outros e até passar a reserva.
1: Palavras do veterano da luta de libertação nacional, Carlos Forquia, a respeito do general na reserva e uma das figuras de proa da Frelimo, Joaquim Munhepe, que perdeu a vida este domingo por doença. Da cidade da Beira, Benícia Fayane.
0: O general na reserva e combatente da luta de libertação nacional, Joaquim João Munhepe, perdeu a vida no domingo vítima de doença. Nascido em 1946 no distrito de Nhamatanda, em Sofala, Joaquim Munhepe era, até a data da sua morte, membro do Comitê Central da Frelimo. Último jornal no seu receptor. O presidente da República efetua de 20 a 22 de maio corrente uma visita de trabalho à província do Niassa. Durante a visita, Daniel Chapo vai escalar os distritos de Kwamba, Mecanhelas, Mandimba, Mavago e Muembe, bem como a cidade de Lixinga, no quadro do acompanhamento da governação local, monitoria de projetos de desenvolvimento e interação com as comunidades, lê-se no comunicado de imprensa da Presidência da República. Durante a sua deslocação, o chefe de Estado irá orientar comícios populares, encontros com órgãos de governação provincial e distrital, bem como reunir com diversos segmentos da sociedade. A agenda da visita do presidente da República ao Niassa contempla igualmente a inauguração de infraestruturas públicas, com destaque para sistemas de abastecimento de água nos distritos de Mandimba e Mavago, bem como do edifício do Tribunal Judicial do Distrito de Muembe, lê-se no documento. O Conselho de Ministros já aprovou o decreto que cria a Central de Aquisições do Estado, entidade responsável pela gestão e execução centralizada de aquisição pública no país. Jornalista Leopoldo Agapito.
3: A Central pretende assegurar a gestão eficiente e transparente do uso dos recursos públicos. Esta informação foi partilhada esta terça-feira em conferência de imprensa em Maputo pelo porta-voz do Conselho de Ministros, Inocêncio Mpisa, no final da reunião semanal do Governo.
4: Esta central de aquisições vai permitir uma maior concentração de informação sobre os preços praticados no mercado, garantindo uma melhor planificação e provisão, tanto das aquisições, no que respeita aos preços cotados pelos agentes económicos, bem como a estimativa do valor de contratação efetuado por cada contratação.
3: Ainda na sessão desta terça-feira, o Conselho de Ministros distinguiu o Fundo de Estradas e as suas atividades nas províncias serão realizadas pela Administração Nacional de Estradas.
4: A extensão resulta do processo de reestruturação institucional do setor de estradas do país, com vista a garantir a eficácia, eficiência, sustentabilidade e a qualidade de serviços prestados. Em consequência, o Conselho de Ministros apreciou e aprovou a reestruturação da Administração Nacional de Estradas, IPE, tendo como ponto central a integração do Fundo de Estradas.
3: O porta-voz do Conselho de Ministros indicou que a Administração Nacional de Estradas atua com poderes de gestão, supervisão, regulamentação, fiscalização de estradas públicas classificadas e implementação de atividades para o seu desenvolvimento. Inocêncio Mpisa anotou que os ministros do Interior e dos Transportes e Logística foram autorizados a negociar com a Sociedade Comercial Nitro a concessão das infraestruturas do Terminal de Cargas Perigosas de Dondo, na província de Sofala.
4: O ajuste direto justifica-se pela natureza sensível das cargas perigosas a manusear, incluindo produtos que exigem condições especiais de segurança, armazenagem, fiscalização e afastamento de zonas urbanas congestionadas. A intervenção dos caminhos de ferro de Moçambique vai garantir a integração do terminal no sistema logístico do Corredor da Beira, a articulação com a ferrovia e a interoperabilidade, tanto operacional, à disciplina do acesso e à salvaguarda do interesse público portuário.
3: O porta-voz do Conselho de Ministros, Inocêncio Mpisa, disse ainda que a sessão desta terça-feira aprovou igualmente o regulamento sobre o licenciamento de operadores aéreos particulares e revoga o anterior decreto.
0: A Assembleia da República prepara novo plano estratégico que vai ditar o funcionamento do órgão nos próximos tempos. É um projeto que está neste momento em auscultação pública, visando colher propostas que deverão nortear o funcionamento da chamada Casa do Povo. Rigoberto Chissano.
5: Para o efeito, uma comissão do Conselho de Administração está a trabalhar na província de Maputo para colher opiniões de funcionários, sociedade civil e dirigentes. Almeida Chambul, deputado e membro do Conselho de Administração da Assembleia da República, disse que a ideia é tornar uma Assembleia da República mais democrática.
6: Começamos essa exploração mesmo na Assembleia da República, aos deputados, aos funcionários da Assembleia da República. Agora estamos na província para ouvir, colher mais subsídios na sociedade civil, que é para constar no plano estratégico da Assembleia da República, que para saber, que gostaríamos de saber o que a população gostaria que fosse a Assembleia da República e a futura Assembleia da República. E temos mais perguntas que vêm no questionário, que gostava de saber se qual é a ligação que tem entre a população e a Assembleia da República. Se realmente consta que eles estão satisfeitos em relação à Assembleia da República e para eles, querendo, eles podem acrescentar o que eles queriam que fosse a Assembleia da República atual e a futura Assembleia da República. Logo que terminar o questionário, temos com uma delegação, uma técnica, os técnicos da Assembleia da República, que vão compilar as informações todas no fim das votações e vão elaborar um plano estratégico através dessas as questões, questionário que eles vão responder com base nisto. Então temos um tempo limitado para isso. Tudo depende depois deles terminar o preenchimento dos formulários. Sim, há boa aderência, a discussão está sendo boa, embora não terminar, mas estão a aderir ao questionário. Estamos mesmo à espera deles terminarem questionar aqui, para depois o técnico da Assembleia recolher a informação e poderem compilar no fim dos trabalhos das auscultações. É para tornar a Assembleia da República mais democrática.
5: Almeida Chambul, deputado e membro do Conselho de Administração da Assembleia da República e a auscultação à sociedade sobre as propostas do funcionamento no futuro da Assembleia da República. Rigoberto Chissano, da Turquia de Matola.
0: Tribunal Judicial de Lixinga, no Niassa, condenou esta terça-feira um enfermeiro do Hospital Provincial de Lixinga a pena de 2 anos de prisão efetiva e 6 meses de multa por ter sido provado seu envolvimento na prática de crime de corrupção passiva. Jornalista Pinto Catawa.
7: O enfermeiro foi detido em flagrante delito no dia 28 de abril passado, com 2.700 medicais cobrados a familiar de um paciente internado naquela unidade sanitária em troca de assistência médica de qualidade. Em sede do tribunal, ficou comprovado que a conduta do profissional foi premeditada para tirar benefícios pessoais, um comportamento contrário à ética e deontologia profissional, bem como ao quadro normativo vigente no país. O juiz da terceira secção criminal do Tribunal Judicial da cidade de Lixinga, Daidu Mirassi, classificou de lesivo o comportamento do enfermeiro ao condicionar o acesso aos cuidados médicos, o pagamento de dinheiro. Daidu Mirassi espera que a medida sirva de exemplo estímulo para que o condenado não volte a praticar mais crime e para desencorajar aqueles que pautam por condutas ilícitas no exercício das suas funções.
8: Porque o senhor já recebe. Os utentes, quando vão para o hospital, não estão a pedir favor. E quando aparece o senhor Argentino Luiz a condicionar, a pedir valores, o senhor está a colocar obstáculo para que os cidadãos gozem dos seus direitos fundamentais, que é da saúde, da vida, e isso é um caos.
7: O representante do Ministério Público na sessão mostrou-se satisfeito com a pena aplicada ao réu, sendo certo que as cobranças ilícitas em setores sensíveis como da saúde e outro da administração pública representam uma ameaça ao bem-estar social. A fonte apela igualmente aos servidores públicos e à população no geral a se distanciarem de práticas criminosas. Entretanto, o defensor do arguido não se fez presente na leitura de sentença e o seu representante recusou-se a prestar declarações à imprensa, alegando falta de domínio do processo. Delxinga Pinto Catawa.
0: Secretário de Estado em Maputo exige da Polícia da República de Moçambique, PRM, proatividade na contenção de focos de manifestações ilegais que se têm verificado em alguns pontos desta província. Stélio Manissa.
9: Henrique Bonges, que falava esta terça-feira na Matola durante uma saudação à PRM pela passagem do 51º aniversário, disse ser urgente a adoção de medidas contundentes para desencorajar ilegalidades nos bairros.
10: Manifestações esporádicas. É preciso acabar com essa brincadeira. Não podemos acordar, ouvirmos que a estrada foi fechada. Por favor, deve fazer a persuasão. Não esperar o assunto acontecer para depois irmos agir. Não, temos homens secretos, temos a nossa serviço, tem que antecipar os problemas para permitir que não venham a acontecer para depois andarmos atrás disso. Não vamos tolerar, não queremos mesmo, não queremos ouvir. Já estamos a passar um momento quase relativo calmo, mas estão a começar a surgir alguns grupinhos e vocês são responsáveis para a manutenção de tranquilidade pública nessa nossa província.
9: Bonges exigiu igualmente bravura da polícia na prevenção do crime, transmitindo desta forma a segurança aos cidadãos.
10: Todo aquele que é malandro, quando quer entrar aqui na província, basta chegar na portagem e dizer, olha, agora vou numa província onde está organizada, se eu for como malandro vou ser apanhado. Se a gente conseguir incutir isso durante um mês, nossa província vai ficar livre de confusão. Uma polícia que, quando é vista pela nossa população, garantindo de que chegou o meu salvador, chegou a pessoa que pode me ajudar, chegou o homem que pode reduzir problemas que tem aqui no meu bairro. Então queremos que isto aconteça.
9: A exigência do dirigente foi mais longe.
10: Não queremos polícias em serviço com celular. Ah, depois a polícia já... Não já reparar o que já é em volta. Quando acontece, é assustar. O que vai acontecer? Eu fugi. Então, aqueles polícias que estão em serviço, é preciso evitar usar celular. Usa celular quando está de folga. Ou usa quando é chamada de comandante para receber instruções.
9: Secretário de Estado na província de Maputo, Henrique Bonges, exigindo postura exemplar da Polícia da República de Moçambique. Eu sou Stélio Manissa, da cidade da Matola. Boa noite.
0: Mais de 5 mil habitantes da localidade de Malau, posto administrativo de Lyon, do distrito de Choco, em Gaza, enfrentam dificuldades de abastecimento alimentar e acesso aos serviços sanitários naquele ponto do país. Saiba porquê na reportagem do nosso colega Alfredo Muyanga.
11: A situação fica adversa ao alagamento da principal estrada que dá acesso àquela localidade, numa extensão de 3 quilômetros por conta das águas das cheias e chuvas intensas registradas de janeiro e março deste ano na região. O diretor do Serviço Distrital de Planeamento e Infraestrutura de Choque, que avançou a informação, aponta o trator como um único meio que permite a ligação de Malau com o resto do distrito. Carmindo Chios diz que a situação de transitabilidade para a localidade de Malau é crítica, pois depende de tratores de privados e veículos de tração animal que também circulam com dificuldades.
12: O acesso a toda a localidade de Malau, estamos a falar de Ntlaweni, Duvani, Tingonyameni, Vaio, tanto são comunidades de difícil acesso. Neste momento, eles têm apoio de alguns proprietários de tratores, que é o único meio que consegue chegar naquelas comunidades. E é com esses tratores que eles conseguem ter acesso ao mercado, conseguem sair de lá para terem assistência médica cá na cidade. Felizmente, neste momento, está em construção uma unidade sanitária. Isso que era a nossa maior preocupação, porque sempre que temos cheias, aquelas comunidades ficam sitiadas. Nós acreditamos que, como tem feito manutenção de rotina, tratando-se de uma via também classificada na responsabilidade da ANA, depois das cheias vamos ter intervenção como tem sido nos outros anos. Talvez pensarmos a longo prazo, porque sempre que acontece esse fenômeno, essas comunidades ficam sitiadas, ficam com uma situação bastante complicada.
11: Carmento Chiosi, diretor do Serviço Distrital de Planeamento e Infraestrutura de Choque, e o drama com que vivem mais de 5 mil habitantes da localidade de Malau, posto administrativo de Lionde, por conta das dificuldades de transitabilidade provocadas pelas cheias e chuvas intensas de janeiro e março deste ano. Da cidade de Choque, para a Rádio Moçambique, Alfredo Muyanga.
0: Ainda em Gaza, 33 mil produtores do setor familiar no distrito de Chibuto estão a receber semente e outros insumos agrícolas no âmbito da recuperação agrária pós-cheias. Jornalista Carlos Matzinhe.
13: Segundo a administradora do distrito, os produtores estão a receber semente de feijões, milho e hortícolas com foco no aproveitamento máximo da umidade deixada pelas cheias e inundações. Cacilda Banza sublinha que o processo de distribuição da semente é desafiante devido à falta de combustíveis. Entretanto, explica que os próprios produtores têm estado a dar um maior contributo no transporte daqueles insumos agrícolas.
14: Estamos a distribuir as sementes não na dimensão que queremos por falta de combustível, esse é o nome do estrangulamento grande que temos, mas estão a receber através dos camponeses que tenham viatura na zona. Mobilizamos aqueles camponeses não só para assistir aquela comunidade que está próximo dele, mas assistirmos maior número da comunidade. E esses transportadores, nós dissemos graças a Deus e louvamos a iniciativa de que eles não só estão a olhar para a sua comunidade, mas também estão nos ajudando transportando a semente para outras comunidades. Estamos a falar do feijão vulgar, estamos a falar do milho, abóbora e também hortícolas, para poder se produzir hortícolas. Enquanto estamos à espera do milho crescer, pelo menos teremos hortícolas, alface, repolho e outros produtos que podemos produzir de duração rápida.
13: A administradora do distrito de Chibuto, Cacilda Banzi, destacando as ações do governo na recuperação agrícola pós-cheias, com o apoio aos produtores em semente, entre outros insumos agrários. Refira-se que, devido às cheias e inundações no distrito, a insegurança alimentar espreita milhares de pessoas naquela região da província de Gaza. Carlos Matzinha, em Xaxai.
0: Cuidados de saúde cada vez mais próximos da população de Manica. Mais de 12 mil habitantes do povoado de Bandiri, localidade de Munhinga, na sede do distrito de Sunsundenga, passaram a beneficiar desde esta terça-feira de um novo centro de saúde. Moisés Sayela.
15: A referida unidade sanitária, que custou cerca de 3 milhões de meticais, foi construída por uma empresa de capitais chineses, licenciada para extração de recursos minerais, naquele povoado, no âmbito da sua responsabilidade social. A governadora de Manica, Francisca Tomás, que inaugurou o Centro de Saúde de Bandiri, instou a outros empresários que possuem licenças de exploração de recursos naturais a cumprirem com as suas obrigações. A dirigente apelou à comunidade de Bandiri a fazer o bom uso do Centro de Saúde, que possui casas para profissionais do setor e uma fonte de abastecimento de água.
16: Uma empresa que reconhece que, estando a explorar recursos naturais neste distrito, tem que fazer uma responsabilidade social para as nossas comunidades, porque tem sido assim pela lei, que todas as empresas que exploram os nossos recursos naturais devem ter a sua responsabilidade social, construindo infraestruturas para as nossas comunidades. E queremos também que seja um exemplo para todas as outras empresas da nossa província, para que façam o mesmo em cumprir a sua responsabilidade social. Deixamos um apelo para que eles cuidem bem esse centro de saúde.
15: Os residentes do povoado de Bandiri, que dista a cerca de 16 quilômetros da vila de Sunsundenga, não esconderam a sua satisfação pela inauguração do centro de saúde.
17: Estou muito satisfeita pelo facto do hospital estar perto da comunidade. e em tempos passados ter à luz o meu bebê na estrada a caminho da maternidade, e as nossas noras vão poder se beneficiar dos serviços desta unidade sanitária. Estou muito satisfeita aqui em Bandiri, porque passamos a estar próximos da unidade sanitária, que vai nos ajudar bastante, porque quando sofríamos de malária e outras patologias, era difícil se deslocar a Munhinga por ser longe.
15: Residentes do povoado de Bandiri, na localidade de Munhinga, na sede do distrito de Sussundenga e Manica, após a entrega esta terça-feira de um centro de saúde inaugurado pela governadora de Manica, Francisca Tomás. A partir da vila de Sussundenga, Moisés Israel.
0: Na atualidade internacional, a polícia sul-africana disparou balas de borracha esta terça-feira para dispersar um grupo de estrangeiros que estavam concentrados na principal esquadra da cidade de Durban. O grupo, composto por proprietários de pequenos negócios em Durban, afirma temer por sua segurança devido a manifestações esporádicas contra estrangeiros indocumentados. De acordo com a polícia, o tumulto ocorreu quando o grupo se recusou a sair do local após uma reunião com as autoridades. Acrescenta que o protesto interrompeu as operações diárias da esquadra e causou pânico desnecessário entre os cidadãos de Durban. A Organização Mundial da Saúde, OMS, alertou hoje sobre a escala e a rapidez da epidemia de ébola na República Democrática do Congo. As autoridades congolesas estimam que a doença matou 131 pessoas e poderá ter infectado outras 513 pessoas. Perante a situação, o presidente congolês Félix Tshisekedi apelou calma à população e disse ter dado instruções para o governo implementar imediatamente todas as medidas necessárias com vista a reforçar a resposta sanitária no país. No Sudão, pelo menos 28 pessoas morreram hoje e outras 23 foram feridas após um ataque com um drone contra um mercado no sul do país. De acordo com fontes locais, o ataque ocorreu numa região controlada pelos paramilitares. Desde 2023 a esta parte, a guerra entre o exército sudanês e os paramilitares das Forças do Apoio Rápido causaram dezenas de milhares de mortos, deslocaram mais de 14 milhões de pessoas e uma das piores crises humanitárias do mundo, refere a ONU. O tempo, as cidades da Beira, Tete e Pemba poderão registrar amanhã 31 graus centígrados de temperatura máxima, seguidas por Nampula com 29 graus. Em Inhambane, Quelimane e Vilanculo 28, Maputo e Xai-Xai 26 e por último Lixinga e Chimoio 23 graus centígrados de temperatura máxima. Momentos finais do último jornal, espaço para recordar alguns dos assuntos de destaque nesta edição. Mais de 5 mil habitantes da localidade de Malão, distrito de Shopo, em Gaza, enfrentam dificuldades de abastecimento alimentar e acesso aos serviços sanitários. Presidente da República, Daniel Chapa, atribui título de herói nacional ao tenente-general na reserva Joaquim João Munhepe, veterano da luta de libertação nacional, a título póstumo. No estrangeiro, a Organização Mundial da Saúde alerta sobre a escala e a rapidez da epidemia do ébola na República Democrática do Congo.